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1: É 2026 e o maior espetáculo do futebol volta a terras americanas e ganha proporções gigantescas. Pela primeira vez, a Copa do Mundo será disputada em três países: Estados Unidos, Canadá e México. Também pela primeira vez, o torneio terá 48 seleções na disputa. Para este ano, a FIFA decidiu trazer de volta a rainha das músicas de Copa, Shakira. Ao lado do nigeriano Burna Boy, lançaram Dai Dai. É uma mistura irresistível de afrobeats, pop e reggaeton, cantada em 5 línguas, cujo título é uma expressão que significa "vamos lá, dê o seu máximo". O clipe reúne os maiores craques da atualidade e a música celebra a união de culturas, ritmos e povos, mostrando que a paixão pelo esporte fala todas as línguas, além de embalar as arquibancadas dos Estados Unidos, do México e do Canadá. Dai Dai é a trilha sonora de um torneio mundial que marca a última dança dos maiores craques da era moderna do futebol. É a despedida de gigantes como Lionel Messi, Cristiano Ronaldo, Neymar e Luka Modric. Para o Brasil, é a chance de quebrar o jejum após 24 anos. Com o clipe que traz as estrelas do presente e do futuro, Shakira prova que o ritmo do mundo bate em uníssono quando a bola rola. A contagem regressiva para ver a história acontecer já começou. Fique agora com o som oficial do Mundial de 2026. Shakira e Burna Boy, Dai Dai.
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10: Estamos de volta com a Noite Educativa. Por aqui é só música boa para você. Nossa próxima sequência começa com Papas da Língua. Eu sei.

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1: O Festival Espetacular de Teatro de Bonecos vai celebrar 25 anos neste ano, com uma edição especial entre os dias 12 e 19 de julho. Considerado um dos principais eventos do gênero no país, o festival chega à marca de um quarto de século como referência nacional e internacional na arte bonequeira. A programação reúne 25 espetáculos de grupos do Paraná e de outros estados e também do exterior, ocupando espaços como o Teatro Guaíra, o Guairinha, o Teatro José Maria Santos, além de praças da cidade. Os ingressos estão disponíveis no Disque Ingresso e na bilheteria do Teatro Guaíra. Sheila Pessoa para a Noite Educativa.

0: Quem fechou o bloco foi Céu, Retrovisor. Música boa para desacelerar a sua noite aqui na Educativa, sua rádio, seu estilo. Eu já volto com mais música para você.
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0: 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Eu sou Marilena Chociai e esta é a sua noite educativa. Agora eu te deixo com Simone em Flor.

0: Fechando a minha participação nesta quarta-feira com Pedro Mariano, Lua para Guardar. Eu agradeço demais a sua companhia. Amanhã eu volto nesse mesmo horário com aquelas músicas que a gente ama. Continue curtindo a nossa programação. André Molina e Tobias de Santana estão chegando com o disco todo. Um grande abraço e até amanhã. 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
1: Olá, ouvintes da Rádio Educativa. Aqui quem fala é Felipe Zambuja, da Divisão de Difusão Cultural da Biblioteca Pública do Paraná. Hoje, convido vocês para o nosso novo projeto mensal, o Biblioteca Convida. O projeto reúne personalidades ligadas à literatura e às artes para rodas de conversas no palco da biblioteca. A iniciativa reforça o papel da Biblioteca Pública do Paraná como espaço de conexão entre leitores, artistas, escritores e livreiros. Nessa primeira edição, recebemos o quadrinista André Dahmer para um bate-papo sobre o tema Como Rir do Absurdo Ajuda a Digerir a Realidade de Hoje Sem Cair na Alienação, com mediação do professor e ilustrador Guilherme Caldas. Biblioteca Convida, às 19h. E você pode conferir todas as atividades da biblioteca no site bpp.pr.gov.br. Minha dica de leitura é O Avesso da Pele, de Jefferson Tenório. Lançado em 2020, o livro venceu o Prêmio Jabuti do ano seguinte, na categoria Romance Literário. A obra conta a história de Pedro, que, após a morte do pai, sai em busca de resgatar o passado da família. Uma narrativa forte, mas muito sensível, O Avesso da Pele traz à tona um país marcado pelo racismo e por um sistema educacional falho, além de um relato denso sobre as relações entre pais e filhos. Curtiu a dica? O Avesso da Pele está disponível para empréstimo aqui na Biblioteca Pública do Paraná. Até a próxima!
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14: Olá, amigos da Educativa FM, mais um Disco Todo e hoje nós vamos diretamente para Recife, Pernambuco, porque temos uma obra inaugural do Mangue Beat, Da Lama ao Caos, com Chico Sainz. Eu sou André Molina, estou aqui com meu amigo Tobias de Santana, que está nesta missão de garimpar esse grande álbum da década de 1990. Boa noite, Tobias.
15: Boa noite, Molina. E legal, porque sou fã também, né, do Mangue Beat, do nosso Chico Sainz e a Nação Zumbi. Boa noite, meu grande Joacir, presente sempre aqui, com a sua competência, né? E uma boa noite especial também para os nossos ouvintes que estão em casa aqui, vão curtir hoje, com certeza, esse balanço impressionante da Nação Zumbi e Chico Sainz.
14: Grande álbum lançado em 1994, como disse, inaugurou o movimento Mangue Beat, surgido em Recife, se destaca pela combinação original de diversos gêneros musicais, unindo ritmos regionais como o maracatu, o rock, o hip hop, o funk e a música eletrônica, com a produção de Liminha, lançado pela Sony Music. Há uma lenda muito interessante, Tobias, que os percussionistas do grupo não tinham baquetas próprias e acabaram gravando com as de João Baroni, do baterista dos Paralamas do Sucesso. E a falta de experiência do grupo em estúdio e o uso de instrumentos incomuns à indústria fonográfica tornaram a produção do álbum trabalhosa.
15: E entre tantas fases boas de Pernambuco, né, tem os períodos ruins também. E num período desse ruim, com o estado atolado no mangue, surge um grande movimento no estuário. E nele, grandes bandas. E nelas, um cérebro gigante. Chico Sainz e a Nação de um Mundo Livre. A Nação Zumbi. Chico Sainz, no programa Mosaico da TV Cultura, apresentou o Centro Cultural Daruê Malungo como sendo o local onde ele e a Nação Zumbi surgiram. Antes da Nação, Chico fazia parte da banda Lostal, com Lúcio Maia, Dengue e Vinícius Sete. Antes ainda, o nome era Orla Orbe, grupos e movimento reforçados por Renato L e Fred 04, vocalista da banda Mundo Livre S.A., e que é personagem importantíssimo no movimento. Inclusive com direito à release que virou o Manifesto, dirigido por Fred 04. O movimento contou com integrantes de peso, como Jorge do Peixe, Tocogan, Alexandre, Canhoto, Gira, Gilmar, Bola 8 e Pupilo, além de colaboradores como Marcos Matias, Gustavo da Lua, Mabuse, Tom Rocha e Neilton Carvalho, entre muitos outros que contribuíram com o sucesso da caminhada.
14: Então agora vamos começar o nosso Da Lama ao Caos com a abertura Monólogo ao Pé do Ouvido e emendando com Banditismo por uma Questão de Classe. O Monólogo ao Ouvido é o manifesto do Mangue Beat, que fala com essa proposta do movimento que segue com a crítica social.
15: Legal, que exalta Zumbi, que é um importante líder quilombola, né? Emiliano Zapata Salazar, líder da Revolução Mexicana de 1910, contra a ditadura do Porfírio Dias, e Augusto César Sandino, líder revolucionário nicaragüense do início do século passado. Ainda menciona Antônio Conselheiro, os Panteras Negras, Lampião. A letra traz um passado de luta, mas o ritmo regional vem carregado de modernidade, uma influência de gêneros estrangeiros, junto com tudo isso, meio que afrontando o consenso que existia em Pernambuco de não abertura para experiências alienígenas, né, estrangeiras. E isso colocou Chico Sainz em rota de colisão com Ariano Suassuna, o grande idealizador do movimento armorial.

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1: É, e o monólogo aí com o banditismo por uma questão de classe, você viu que tem até a menção da perna cabeluda, né? Que apareceu muito também no filme Agente Secreto. Mas agora vamos para número 2, faixa número 2 do vinil, Rios, Pontes e Overdrives, música do Chico Science e Fred 04. É outro manifesto do Mangue Beat. Na percussão predomina o maracatu com elementos do rock e do hip hop. Recife, que foi muito conhecida como a Veneza brasileira por conta dos rios, principalmente o Capibaribe e o Beberibe, e as famosas pontes da cidade, e sobre elas, rios e pontes, que Chico faz menção associando as guitarras distorcidas como elemento de modernidade. E o símbolo da parabólica fincada no mangue, recebendo as influências mundiais, sem perder a sua cultura, as suas raízes. No fundo, trata da desigualdade social. Essa pegada colocou o Recife no radar mundial.
2: Grande parceria do Chico Science com o Fred 04 do Mundo Livre S.A. e que também foi gravada pelo mestre Ambrósio do Cibá, grandes expoentes do Mangue Beat. Então vamos de Rios, Pontes e Overdrives. 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
1: Grande álbum Da Lama ao Caos, do Chico Sainz, Nação Zumbi, de 1994. E a faixa 3 agora é um grande sucesso do disco. Tocou em todas as rádios do Brasil e foi bastante veiculada na MTV Brasil, canal de TV de música da época, que se tornou a grande vitrine da música pop. Em A Cidade, o Chico Sainz faz uma crítica direta à desigualdade social nas cidades brasileiras, especialmente em Recife. O verso repetido, o de cima sobe e o de baixo desce, expõe essa permanência das diferenças entre classes sociais. E destaque para o distorcido solo de guitarra de Lúcio Maia.
2: É isso mesmo, Molina, é outra marretada na desigualdade social, expondo a brutal diferença entre os que têm demais e os que nada têm. O Chico mirava muito nisso, né? Interessante que até o grupo As Meninas, quando lançaram Chibom Bombom, utilizaram em 1999 a figura trabalhada por Chico. E elas cantaram, analisando essa cadeia hereditária, quero me livrar dessa situação precária, onde o rico cada vez fica mais rico e o pobre cada vez fica mais pobre. E o motivo, todo mundo já conhece, é que o de cima sobe e o de baixo desce.
1: É isso aí, Tobias. Cada um tem a cidade que merece.

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1: O Paraná avançou na implantação do Centre Pompidou Paraná, futuro museu internacional que será construído em Foz do Iguaçu. O governo do estado formalizou os contratos de cooperação com a instituição francesa, garantindo investimento de 183 milhões de reais para consultoria, formação de equipes, acesso a acervos e desenvolvimento de exposições. Primeira parceria do Centre Pompidou das Américas, o espaço tem inauguração prevista para dezembro de 2028. A expectativa é receber cerca de 800 mil visitantes por ano e transformar Foz do Iguaçu em um dos principais destinos de turismo cultural da América Latina. Sheila Pessoa para a Noite Educativa. Casa Hoffmann recebe nos dias 3 e 4 de julho, às 7:30 da noite, a performance solo

0: O Galope, de Patrícia Cipriano. O trabalho investiga memória, identidade e pertencimento a partir da experiência sapatão em uma criação que mistura dança, performance, palavra e arte sonora. A obra constrói uma coreografia de autodefesa da memória, usando a figura do cavalo como metáfora de sobrevivência e permanência histórica. A programação inclui ainda a oficina gratuita do Trote ao Galope, realizada no dia 1º de julho. As atividades têm entrada gratuita com classificação indicativa de 18 anos. Sheila Pessoa para a Noite Educativa.
1: E a faixa número 4, A Praieira, mais uma construção do Chico Sainz, uma das canções que tocou muito nas rádios, uma ciranda que fez sucesso e faz menção à chamada Revolução Praieira, uma rebelião ocorrida em Pernambuco no ano de 1848. Foi uma revolta contra o coronelismo e o poder que o império tinha na época.
2: Outra faixa que tocou muito, se não me engano, foi até trilha sonora de novela. Então, A Praieira.

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2: E seguindo aqui a faixa 5, Samba Macossa. É o quarto single do álbum Da Lama ao Caos, do Chico Sainz. E foi uma curiosidade, foi relançado em 2003 no álbum acústico MTV do Charlie Brown Jr., como uma homenagem do cantor Chorão junto ao D2 do Planet Hemp, porque o D2 do Planet Hemp canta junto com ele essa faixa. Ele quis fazer uma homenagem ao Chico Sainz, então juntou essas duas lideranças aí tão, tão próximas, né, com estilos tão próximos, tanto do Planet Hemp como do Chico Sainz.
3: É, em Samba Macossa, Chico Sainz intensifica ainda mais as suas experiências rítmicas, né, que até garantiram esse nome de Chico Sainz, utilizando elementos do samba e do gênero musical Macossa, que tem origem em Douala, na República dos Camarões.

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4: E agora vamos dar início ao lado B do vinil desse grande trabalho Da Lama ao Caos, e iniciando exatamente com a música que deu título ao disco, não é? Música que deu título ao álbum. E aí aparece mais uma vez a força da influência do Chico Sainz. Em trabalhos como o de Marcelo D2, a música Qual É, lançada quase 10 anos depois da Lama ao Caos, D2 escreve: e lembrando de Chico, comecei a pensar que eu me organizando posso desorganizar essa onda que tu tira qual é. Acho que todo mundo conhece essa música também. Essa citação do D2 faz referência justamente à canção Da Lama ao Caos. Chico pregou: posso sair daqui para me organizar, posso sair daqui para desorganizar. E depois ele emenda: e com o bucho mais cheio, comecei a pensar que eu me organizando posso desorganizar, que eu desorganizando posso me organizar. É o Chico Sainz fazendo escola também como pensador.
5: É, e essa aqui é minha preferida do álbum. Ela faz essa mistura inédita entre os ritmos regionais e a guitarra do heavy metal brasileiro. Aí brilha mais uma vez o Lúcio Maia. Inclusive, alguns anos depois, foi regravada pelo Sepultura, Da Lama ao Caos, e o Lúcio Maia chegou a fazer parte da banda Soulfly, do Max Cavaleira, que deixou o Sepultura. E essa identidade sonora chegou a influenciar o Sepultura de Minas Gerais no aclamado álbum Roots, de 1996.

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1: E agora, seguindo para a faixa 7, Maracatu de Tiro Certeiro, tem a participação no berimbau de André Jung, então baterista da banda paulistana Ira. Em Maracatu de Tiro Certeiro, Chico Sainz faz uma crítica direta à realidade das periferias urbanas do Recife. Mais uma vez, Recife servindo de inspiração para as críticas sociais. Outra paulada dos pernambucanos.
2: É, e é legal porque essa criação é uma criação do Chico Sainz com o Jorge do Peixe, né? É uma parceria com aquele que virou o vocalista que substituiria o Chico Sainz, né? E vem fazendo um belo trabalho, diga-se de passagem. Sobre a morte prematura do Chico, acho que vale a pena a gente falar, né? Aos 30 anos de idade, foi constatado que uma das causas foi o rompimento da trava do cinto de segurança, o que aumentou o impacto da colisão do veículo, por ele conduzido, né, com um poste, após ele ter sido fechado por um outro veículo. O processo se arrastou por quase uma década e foi encerrado com um acordo em torno de 10 milhões de reais no final do ano de 2006. Esse valor é nada perto do que perdemos com a partida prematura do Chico e tudo que ele faria nessa revolução de ritmos, cultura e consciência. Muito de tudo isso tendo o maracatu como a base sólida ali. Chico, com aquela pontaria, utilizando um maracatu de tiro certeiro.

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2: A vacinação contra a gripe será ampliada para toda a população paranaense a partir da próxima segunda-feira, dia 29 de junho. A decisão foi tomada pela Secretaria Estadual da Saúde em conjunto com os municípios diante da maior circulação de vírus respiratórios neste período do ano. Até agora, mais de 2 milhões e 200 mil doses já foram aplicadas no Paraná. Mesmo com a ampliação, a orientação é que crianças, idosos, gestantes e profissionais da saúde continuem priorizando a imunização. A vacinação é gratuita e está disponível nas unidades de saúde dos municípios. Sheila Pessoa para a Noite Educativa.
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3: E agora a faixa número 8 do antigo e bom vinil Salustiano Song, música curta, instrumental, feita por Chico Sainz e Lúcio Maia, em homenagem ao mestre Salu, também conhecido como mestre Salustiano, um conhecido rabequeiro de uma tradição muito forte que dura até hoje no trabalho do seu filho Maciel Salu. O fato é que o mestre de maracatu, Salustiano, foi um dos gurus da turma que construiu o movimento Mangue Beat. Salustiano sempre foi muito respeitado como multi-instrumentista e uma referência da cultura popular, mas foi no movimento Mangue Beat que ele ficou, de fato, famoso, passou a ser conhecido. Então, vamos ouvir guitarras distorcidas e a percussão, os tambores do maracatu. Ah, e tem um detalhe, o Chico foi aluno do mestre Salustiano, aprendendo muito com ele sobre música e cultura popular. O mestre Salustiano morreu em agosto de 2008, com apenas 62 anos. Teria sido uma complicação cardíaca provocada pela doença de Chagas.
4: E vale dizer da importância da rabeca para o Mangue Beat. Inclusive, o guitarrista Lúcio Maia imitou o som do instrumento para esta canção. Então vamos de Salustiano Song.

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1: E caminhando aí para o final, já chegando quase ao final do nosso vinil, Antena-se. Nessa faixa, a guitarra do Lúcio Maia tem influência do funk, junto a elementos do hip-hop, bem praticado nos ambientes urbanos na época. A composição aborda a busca por identidade e conexão em meio à adversidade, especialmente no contexto das periferias de Recife. E o termo é constantemente repetido, Mangue Boy, ele representa quem vive nos manguezais, o manguezal ali, que é o cenário do Mangue Beat, junto com o caranguejo, que é o seu principal símbolo.
2: E o Antene-se, criação do Chico Sainz, tem uma linha de baixo que conecta mesmo o gênero soul, né, o funk soul popularizado por James Brown, com o maracatu pernambucano, esse patrimônio que ainda hoje carece de uma divulgação e um espaço à altura da preciosidade que é o maracatu. E também a ciranda e o coco, né, o que vem ali. Acho que uma informação legal, né, o meu pai, em 1960... meu pai José Tobias, gravou um álbum com esses ritmos, com a percussão, mais o maracatu orquestrado. Então tem Eu, a Calunga, né? Luá Luá, O Batalá, Pisa Baiana, Bate o Bombo. São gravações incríveis, arranjos do maestro Guil de Moraes. E Antene-se é uma provocação para que os jovens do Mangue tenham orgulho de suas origens, mas não perpetuem o que ela tem de ruim. As necessidades, o isolamento, a vergonha da pobreza, mas que sim sejam antenados para lutar pelas transformações desejadas e necessárias. A afirmação soul, com a sonoridade de alma em inglês e do gênero musical, mesclando com soul do verbo ser, não é uma coincidência.

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1: Agora vamos para a faixa número 10, de 11 faixas. Agora, Risoflora, composição de Chico Sainz. Chico Sainz, que novinho, catava caranguejo no mangue, repetia com certa frequência a seguinte convicção: um passo à frente e você não está mais no mesmo lugar. Chico vivia a utopia da diversão levada a sério, contagiando a todos com a sua forma de ser. Era um agregador e ele criava umas relações muito interessantes. Eu assisti certa vez uma gravação da filha do Chico falando que não sabe quem era, quem foi, né, a Risoflora, para quem o pai dele teria feito essa música. Mas da curiosidade dela para saber quem era. Contudo, a minha interpretação é de que o Chico fala da relação do caranguejo com a planta, a Risófora mangue, conhecida também como mangue vermelho, que é essencial para a sobrevivência dos mangues e do caranguejo, né? Conforme ele consome as flores, as sementes, as folhas da Risofora, e isso ajuda no controle da densidade das árvores. Além do caranguejo perfurar o solo, né, ajudando na reciclagem da matéria orgânica. Então, no início da canção, quando ele declara: eu sou um caranguejo e estou de andada, só por sua causa, só por você, para mim já é uma declaração de amor dessa relação caranguejo-risófora. Não vou dar mais bobeira dentro de um caritó. É outra parte que merece destaque, né? Porque o caritó, ele é exatamente aquela gaiola onde o caranguejo fica preso. Cabem outras interpretações, claro, e é comum que uma letra tenha mais de uma intenção, mas fica aí o registro.
2: É, uma das interpretações é que Risoflora, essa mistura das palavras em relação à planta típica e história do caranguejo, é uma canção também que retrata uma história de amor entre um pescador marginal e uma lavadeira, personagens tão comuns de se encontrar neste ambiente de Recife, em Pernambuco.

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1: E estamos fechando aqui o nosso disco todo, hoje na versão vinil, porque o CD ele recebeu algumas canções a mais, né? Ele recebeu Computadores Fazem Arte, que é uma parceria do Chico Sainz com Fred 04, que também saiu no álbum do Mundo Livre, Cocodub, mas no vinil ele se fecha aqui no Lixo do Mangue, que é um baita instrumental com elementos da guitarra heavy metal. Aqui percebe-se a inspiração do Sepultura ali na turma do Mangue Beat e a percussão da música regional de Pernambuco, com a participação especial do produtor Liminha gritando. E eu gosto muito de falar, Tobias, dessa troca de influências, porque tanto o Chico Sainz, a Nação Zumbi e o Mundo Livre importaram influências do Sepultura, que na época era a grande banda do rock brasileiro que conseguiu sucesso lá fora, como o Sepultura depois recebeu, teve essa troca, essas influências do Mangue Beat e colocou também na sua carreira, como eu já tinha falado, no álbum Roots, e que foi o principal álbum da carreira, o álbum que fez mais sucesso e fez sucesso nos Estados Unidos, na Europa, levando esse som do Mangue Beat para outros países do globo.
2: E Lixo do Mangue é um instrumental criação do Lúcio Maia, só do Lúcio. Parece até que vem um frevo aí junto, vem esse som tipo Sepultura, encerrando o álbum de vinil com um ar de modernidade e também de suspense. E, claro, como Molina disse, Computadores Fazem Arte, ele está no CD, não está no vinil, e depois viria ainda no CD também o Cocodub, que é o Afrociberdelia, que tem uma música de 6 minutos e pouco. Só para registro, essas duas músicas existem na versão CD.

0: É isso aí, meus amigos do Disco Todo. Infelizmente, estamos chegando ao final do nosso programa. E que baita programa, hein? Da Lama ao Caos, do Chico Science e Nação Zumbi, de 1994, obra inaugural do Mangue Beat. Esse aqui é um estilo que alterou aí toda a música popular brasileira em meados da década de 90 e levou as influências não só para o Brasil, como também para fora. Eu me despeço daqui, um abraço para o Tobias, para o Joaci e principalmente para você que está aí até agora ouvindo essa baita obra do rock brasileiro.
1: É, um super disco, né? Tem essa coisa original que a gente às vezes sente falta, de não ficar ouvindo coisas repetitivas que pessoas já fizeram daquela forma. O Chico realmente, ele é um cara assim que a gente tem que tirar o chapéu. Deixou a sua marca em tão pouco tempo, né? Uma passagem tão rápida, mas que deixou tanta informação, né? Influenciou Marcelo D2, Planet Hemp, o Rapa sofreu influência. Quer dizer, muita gente...
0: Marisa Monte, os percussionistas da Nação Zumbi chegaram a tocar na
1: Sem
0: banda
1: dúvida,
0: da Marisa Monte.
1: Muita gente acabou sendo influenciado e isso ainda não foi visto ou colocado de uma forma mais clara e de forma mais longa, né? Pormenorizada, tamanha importância do Chico Science, do movimento como um todo. Mas esse movimento como um todo... Assim como em Minas Gerais, o movimento Clube da Esquina tem ali Milton Nascimento como grande personagem, né, que sintetiza, o Chico, sem dúvida nenhuma, é a síntese desse grande movimento do Mangue Beat. Foi um prazer, sou fã, fiquei muito feliz aqui de ouvir mais uma vez todas essas canções. Então vai o meu boa noite também aqui para o nosso grande Joaci, boa noite para o Molina e principalmente para você, nossos ouvintes que curtiram aí com certeza bastante e muito o nosso Chico Science e a Nação Zumbi.
0: E confesso que eu fiquei com vontade de enfiar o pé na lama e catar um caranguejo. Boa noite.
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1: Bom dia, que bom lhe encontrar aqui coladinho na Educativa 97.1 FM. Você que é a pessoa mais importante, pois é pensando em você que o nosso programador escolhe com todo carinho as músicas que vão tocar mentes e corações na madrugada da Educativa. Eu sou Tobias de Santana, espero que esteja tudo bem com você, agradeço a sua nobre companhia e juntos vamos passear nas ondas do rádio, esse nosso parceiro de todas as horas. Vamos começar muito bem com uma dupla de ouro. Alcione e Emílio Santiago interpretando Trocando em Miúdos.

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0: Você ouviu Quem Não Quer Sou Eu, com o Seu Jorge.
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0: Agora quem chega é Hit com Fala.

0: Essa foi a Resposta ao Tempo com Nana Caymmi.
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2: Agora vamos com a dupla gaúcha Cleiton e Cledir, História de Amor.

0: Essa foi a banda Yahoo com Caminhos de Sol.
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0: Agora é a vez da voz de Gonzaguinha, interpretando Feliz.

0: Esse foi o meu esquema com o Mundo Livre S.A.
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0: Madrugada Educativa, música boa na madrugada. Eu sou Tobias de Santana, seguindo com você até às 7 da manhã. Vamos receber agora Marisa Monte com Na Estrada.

0: você curtiu Cantada com Adriana Calcanhoto.
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3: A gestação não pode ser alvo de discriminação dentro do ambiente de trabalho, muito menos durante entrevistas de emprego. Como questionamento sobre o seu desejo de ser mãe ou solicitações de comprovantes de que não pode mais engravidar. Esse é um dos temas do programa Ame-se dessa semana, que apresenta as principais leis que favorecem a mulher durante a gestação em vários contextos. A advogada Maria Silva Marques da Fonseca nos ajuda a entender melhor sobre os direitos trabalhistas, pensão alimentícia durante a gestação e violência obstétrica no episódio Engravidou? Saiba quais são os seus direitos. Veja o episódio completo já disponível pelo canal do YouTube Ame-se Underline PR.
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0: Agora é a vez de Marcelo Genesi com Felicidade.

0: Essa foi a rainha Elis Regina interpretando Madalena de Ivan Lins. 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
0: Fiscalização sem aviso prévio. Tem gente que não gosta. Fiscalização que também é conhecida como Blitz, nome que tem origem numa expressão alemã com o significado de guerra relâmpago, que eram os ataques rápidos utilizados na Segunda Grande Guerra pelos alemães. Fato que ninguém normal gosta de lembrar, dada a insanidade própria das guerras, particularmente da Segunda. Ataque rápido, bom, é ataque de riso, ataque de felicidade, ataque de juventude livre, e aí temos uma Blitz legal. A banda Blitz, banda que trouxe Fernanda Abreu, a nossa boa lembrança de hoje. Fernanda Abreu foi convidada para participar de uma apresentação da banda no Circo Voador, na Praia do Arpoador, no Rio de Janeiro. Fernanda ficou um tanto decepcionada quando soube que seria a última apresentação da banda, mas topou participar do que seria, na verdade, a última apresentação de uma Blitz lagarta, que com ela virou uma linda Blitz borboleta, ganhou asas e voou, encantando e divertindo fãs por todo o Brasil. Fernanda Abreu, filha de um arquiteto, o senhor Armando, com a senhora Vera, uma bibliotecária, teve participação marcante na banda Blitz. Mas quando a Blitz acabou, ela foi liberada para seguir viagem sozinha e saiu com um tanque cheio de paciência, experiências, relacionamentos e projetos. Era o ano de 1990, quando Fernanda lança o Sla Radical Dance Disco Club, álbum que abriu a possibilidade da cantora priorizar as suas influências e preferências, iniciando as fusões que miscigenaram nações musicais como pop, dançante, funk, soul, disco, hip hop e tudo mais do jeito brasileiro e por uma brasileira que curte o Brasil raiz, do carnaval e do samba. Tendo na garupa a formação como bailarina profissional, estudos de canto e guitarra, a passagem pela banda Blitz, além de companheiros como Liminha, Herbert Viana, Fausto Fawcett e outras feras, o início da viagem para novas vitórias estava fadada ao sucesso. Em 1992, Rio 40 Graus explode no país e a sequência de êxitos encontrou sinal verde. Sem blitz, ataques, mas com muitos relâmpagos, muita energia, luz e força. Kátia Flávia, a Dudiba do Irajá, Você Pra Mim, Jorge da Capadócia, Veneno da Lata, Brasil é o País do Swing, Babilônia Rock, Garota Sangue Bom, É Hoje e Já Que Sou Brasileiro são alguns dos presentes que ela deixou para o futuro. A bailarina, cantora e compositora Fernanda Abreu é pioneira do pop dançante e da miscigenação de gêneros no Brasil. As noções de arquitetura e de sociologia conquistadas nas respectivas faculdades não concluídas e a boa base familiar foram o suficiente para Fernanda revelar uma realidade oculta para olhos cativos e consciências míopes, materializando com charme, ritmo, dança e cores a beleza, mas também o caos. Fruto do descaso, a contradição. O fato é que, talvez por conta mesmo das misturas todas do Rio e do Brasil, Fernanda Abreu trouxe um veneno para a mesmice, como um processo natural que não deixa a vida ficar chata. Ela sempre foi assim, uma dançarina promotora da miscigenação dos sons e em trabalhos como Outro Sim, Baile da Pesada, Já Que Sou, por exemplo, Fernanda Abreu trouxe ritmo, dança, dançarinos e dançou com a beleza e competência de sempre. Fernanda Abreu abriu caminho para o novo e é um dos maiores nomes do pop e da dança. Existem pessoas que vivem em guerra, não apreciam as misturas e não entendem que o novo sempre vem. É triste, mas essas pessoas, do jeito delas, se já não dançaram, vão dançar. Afinal, um dia, todo mundo dança e a pista está sempre livre, sem blitz. Eu sou Tobias de Santana. Que tal? Vamos ouvir Você Pra Mim com Fernanda Abreu?

0: Você curtiu o Nando Reis e os Infernais com As Coisas Tão Mais Lindas.
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0: Madrugada Educativa, música boa na madrugada. Agora é a vez de Guilherme Arantes interpretar Pedacinhos, Bye Bye So Long.

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0: Essa foi Ana Carolina, Garganta.
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1: Você curte agora Coisas que Eu Sei com o Gupy.

0: Essa foi Roberta Campos. Quem sabe isso quer dizer amor.
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2: Como você pronuncia gratuito ou gratuito? O certo é gratuito, com U tônico. A sílaba tônica recai no U e não no I, e não leva acento gráfico. A propósito, diga também intuito, fortuito e não intuito ou fortuito. Observe, nesse ínterim, ela entrou. A palavra ínterim é proparoxítona e, portanto, com acento gráfico na antepenúltima sílaba, e não oxítona, como ouvimos por aí, ínterim. Ínterim não existe.
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4: Olá, eu sou o Diego Tirri e agora começa mais um Minuto de Educação, o boletim diário sobre a educação pública no Paraná. Os docentes que pretendem se inscrever no Processo Seletivo Simplificado, o PSS, para atuação na rede estadual paranaense no ano letivo de 2027, devem se atentar para uma novidade. A partir deste ano, a Secretaria de Estado da Educação passa a utilizar o resultado da Prova Nacional Docente, a PND, para compor a pontuação dos candidatos. As inscrições para a edição 2026 da prova já estão abertas e podem ser realizadas até o próximo dia 3 de julho. Vale ressaltar que o resultado obtido na PND vai ser considerado como um dos elementos de pontuação, juntamente com os demais documentos e títulos exigidos no momento da convocação. E este foi o Minuto de Educação de hoje. Você também pode nos acompanhar nas redes sociais. O endereço é educação.pr.
0: A Madrugada Educativa agora traz Espelhos d'Água com Dalto.

0: Essa foi a banda Nenhum de Nós com Sobre o Tempo. 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
2: Toda história de amor nasce de uma idealização. Criamos imagens, projetamos desejos, imaginamos conhecer o outro. Mas o que acontece quando essa imagem começa a desmoronar? É dessa inquietação que parte o drama. Novo filme do diretor norueguês Christopher Borgli. O cineasta já havia chamado a atenção com Doente de Mim Mesma e O Homem dos Sonhos. Agora volta a explorar personagens presos às próprias obsessões. No centro da trama estão Charlie, vivido por Robert Pattinson, e Emma, interpretada por Zendaya. Eles formam um casal apaixonado. Estão prestes a se casar. Tudo parece seguir o caminho esperado de uma comédia romântica, mas apenas parece. Durante um jantar, Emma revela um episódio do seu passado. A partir daí, algo muda. O filme abandona o conforto e mergulha numa zona de dúvidas e inseguranças. Charlie passa a olhar para a noiva de outra forma. O que antes parecia sólido se torna instável. O amor dá lugar à suspeita. A confiança passa a ser testada. Borgli não oferece respostas fáceis. Não procura inocentes nem culpados. Seu interesse está nas ambiguidades, nas contradições humanas, naquilo que permanece sem explicação. Robert Pattinson, em O Drama, está excelente. Seu personagem mergulha numa espiral emocional cada vez mais intensa. Zendaya também impressiona. Constrói uma personagem complexa, difícil de explicar, difícil de julgar. Em alguns momentos, o humor se prolonga mais do que deveria. Mas isso não compromete o resultado, porque o drama nunca é apenas uma história de amor. É uma relação sobre confiança, sobre idealização e sobre a distância que existe entre quem imaginamos amar e quem realmente está diante de nós. O drama é um filme provocativo, incômodo e capaz de continuar na cabeça do espectador muito depois dos créditos finais.
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0: Agora você ouve Chama da Paixão com Jane Duboc.

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1: Esse foi o Mestre Djavan com Judia de Mim.
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4: Olá, eu sou o Diego Tirri e agora começa mais um Minuto de Educação, o boletim diário sobre a educação pública no Paraná. O Fundepar iniciou a terceira remessa centralizada de alimentação para os cerca de 1 milhão e 200 mil alunos matriculados nas mais de 2 mil escolas da rede estadual de ensino. Nesta etapa, estão sendo distribuídos 3.200 toneladas de gêneros alimentícios não perecíveis, como arroz, feijão e farinha de trigo, entre outros, com investimento de aproximadamente 30 milhões de reais. O valor integra os cerca de 500 milhões de reais previstos para alimentação escolar ao longo de 2026, incluindo alimentos secos e perecíveis. Aproximadamente 1,5 milhão de refeições são servidas por dia na rede estadual. E este foi o Minuto da Educação de hoje. Você também pode nos acompanhar nas redes sociais. O endereço é EducaçãoPR.
1: Quem chega agora é JP. Quem é o João?

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0: Você ouviu a canção Escuta, com Luísa Posse.
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0: Agora quem chega é Baby do Brasil, fazendo charme.

0: E fechamos com o bom samba de Luiz Airão, Quero Que Volte. E assim, finalizamos o nosso passeio pela madrugada na Educativa 97.1 FM. Sempre um prazer ter a sua nobre companhia para curtir música de qualidade aqui na Educativa. Eu sou Tobias de Santana, deixando você sempre em ótima companhia. Vem aí Eureka e logo a seguir, não dá para perder, o Jornal Paraná Agora, primeira edição. Temos um encontro marcado hoje à meia-noite para um novo passeio musical na madrugada. Um ótimo dia para você e um fraterno abraço.
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4: Olá, você, quinta-feira, hein? FM 97.1 AM 630. Quem está no ar é o programa Eureka. E você nos leva de carona, você compartilha conosco, você nos concede a honra de estarmos ao seu lado há mais de 21 anos. Certo, professor Osvaldo?
5: Certíssimo, meu amigão. Certo, há mais de 21 anos para emendar mais 21.
4: Isso aí. Não sei se estaremos aqui, mas a caminhada é boa.
5: Vocês que já são um pouquinho velhinhos.
4: A caminhada é boa.
5: Que de repente não esteja.
4: Olha, ontem esqueci a saudação ao Colégio Estadual Leôncio Corrêa, que me recebeu muito bem mesmo, na manhã de ontem. A prosa com alunos, um colégio distintíssimo e um colégio destaque que nós temos na região do Bacacheri, sobretudo no setor Boa Vista, que é o setor o qual estou visitando. Aliás, quero agradecer também ao Colégio Santa Gema, que me recebeu na terça-feira pela manhã. Muito obrigado, um colégio em tempo integral, uma outra proposta educacional, sim, mas fui muito bem recebido, pude conversar com os alunos do Santa Gema. Hoje, a visita especial é mesmo com a garotada do Maria Montessori e depois com o João Paulo I, cedinho Maria Montessori, e em seguida, aliás, nome de uma
5: grande Maria Montessori, né?
4: E depois eu vou para o João Paulo I. Certo, senhores? Caminhada Exato. Boa. O que temos hoje, Oswaldo, para nós
5: hoje,
4: entrarmos
5: em... Hoje, meu amigo, em 1975, Samora Machel proclamou a independência de Moçambique. 1975, senhores.
4: Ontem.
5: Sendo que...
6: Moçambique é mais novo do que nós.
5: Se tornou, digamos assim, colônia portuguesa, em 1498, com a viagem do nosso ilustre Vasco da Gama, ao Oriente, né, quando ele chega a Calicut. E ali ele já chega a Moçambique, e Moçambique vai se tornar uma colônia. Só para nós termos noção, senhores, do que sofreu a África até os dias atuais. Meu Deus do céu, 1975, em termos de história, né, Teoriolo?
6: É
5: anteontem. É anteontem. Quer dizer, é um continente que ainda sofre todo o poderio que a Europa teve de imposição, de domínio, né? E hoje ver, inclusive, os países da África na Copa, É muito legal, bacana, né? Sim. É muito legal ver desempenhando, como estão desempenhando, se esforçando como estão se esforçando, porque nunca sequer tiveram essa possibilidade. Só com esse aumento do número de seleções é que tornou possível uma maior participação da África, que até então, né, era uma coisa europeia, América e praticamente tchau e bênção, nem a Ásia. Muito raramente aparecia um Japão ou alguma coisa assim para participar, né? Mas relembrar esse momento importantíssimo de Moçambique, um exemplo, né, de muitos outros que foram conseguindo suas independências, principalmente a partir da década de 60 do século 20.
6: Para ver a nossa dívida, né, enquanto humanidade com o continente africano.
5: Exatamente.
6: Toda a exploração, todos, né, os atos cometidos, né, contra A humanidade, os seres humanos que ali estavam.
5: Dívida de humanidade.
6: De humanidade.
5: Você disse coisa fundamental.
4: Mas esse é o princípio. O que a Copa do Mundo traz de beleza, a despeito de toda a criticidade que tem que ser feita, a exacerbação dos norte-americanos ao não, a proibirem a chegada de algumas nações, a questão envolvendo necessariamente a delegação do Irã, tudo isso deve ser observado. Mas o detalhe, o saldo cultural é extraordinário. O que temos visto nessa Copa do Mundo, a começar da torcida de destaque, que é a torcida norueguesa, por causa daquela famosa remada que traduz e traz à tona novamente os vikings, os piratas nórdicos, por assim dizer. É maravilhoso pensar naquilo e pensar que a cultura é feita. Como há algum tempo atrás, a presença da Islândia, Finlândia, Islândia, agora...
5: Finlândia.
4: Exatamente. A presença da torcida finlandesa fez diferença também. Assim como os neozelandeses. Quando se tem o rugby, já se sabe que o canto de guerra da Nova Zelândia é maravilhoso. Né? Por isso eles têm um dos maiores e mais afamados times de rugby que o mundo tem. No futebol, para alguns o soccer, temos visto isso na presença das torcidas. E a diversidade de povos. Claro que alguém vai dizer que são muitas seleções. São seleções em demasia. Mas o que temos visto não é isso. Temos visto um encontro de culturas e uma busca necessária pela vitória. Isso é maravilhoso. Parece que é outro esporte.
5: Um mês em quatro anos, aguenta.
4: Parece que é outro esporte. Quando você assiste alguns jogos e tem assim a pachorra de assistir, dá a impressão de que eles jogam outro esporte, não é futebol. Porque a primazia é tão boa, você diz assim, não é possível, isso não é futebol. Isso está além do futebol. Porque não é a catimba, não é a questão de você ficar derrubando a cada segundo ou chutando bola quadrada, como se fosse uma bola quadrada. Não, a bola é redonda e ela chega ao gol, que é o objetivo maior do
5: futebol.
4: Mas
5: por quê? Aqui no Brasil é diferente.
4: Bem diferente.
5: Aqui no Brasil
4: bem diferente.
5: Não joga uma bolinha redonda.
4: Não, a bola é quadrada aqui, faz tempo.
5: Quadrada.
4: Para alguns é triangular.
5: Mas não é o país do futebol?
4: Alguém já disse isso no passado. Mas... como historiadores, sabemos que você precisa olhar o passado para projetar o futuro.
5: Exatamente.
4: E não continuar no passado vivendo o passado.
6: Exatamente. Mas eu acho essa situação de aumentar o número de seleções na Copa interessante.
5: Eu acho também. Né?
6: Até para dar oportunidade para algumas seleções que jamais estariam na Copa e que acabaram vindo justamente por esse aumento do número de seleções e estão se saindo muito bem.
5: Como as africanas.
6: Estão se saindo muito bem.
4: E com destaque para o Japão, não percam de vista. Aquilo que parecia lá atrás, quando o Zico esteve, e Zico é um dos precursores do futebol no Japão, hoje você vê uma seleção japonesa...
6: Ele é o marco diferencial. Exatamente.
4: Foi Pelé para os Estados Unidos, mas teve dificuldades, agora Zico, instalando-se no Japão, ele fez muita diferença. Mas quem faz diferença somos nós agora, encerrando o programa, porque a programação da Educativa tem mais a oferecer, e voltaremos amanhã para dar essa saudação especial a todos vocês. Muito obrigado. Obrigado por nos levar de carona e até amanhã.
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0: Bom dia para você que acaba de acessar a TV Paranaturismo ou ainda a Rádio Educativa. E bom dia para você também que nos acompanha pelo YouTube. Estão abertas as inscrições para a terceira edição de prêmio dos Queijos do Paraná.
1: Produtores de todo o estado já podem se inscrever no prêmio, que vai reconhecer os melhores queijos com medalhas de bronze, prata, ouro e super ouro.
2: Essa queijaria esteja registrada nos seus devidos serviços de inspeção sanitária, seja ela inspeção municipal, estadual ou federal. Qualquer uma delas pode participar e a inscrição é gratuita.
3: São analisados sabor, aroma, textura e aparência do queijo. Para essa terceira edição a gente tem 21 categorias, que são as famílias de queijo. E aqui a gente vai escolher medalhistas de bronze, prata, ouro, super ouro e os três melhores queijos, que a gente vai ficar sabendo no concurso em 2027.
1: E neste ano tem novidade. Além da premiação tradicional, haverá ainda o concurso Queijo Colonial do Paraná, com critérios diferenciados de avaliação. Produtores que já participaram destacam a importância do prêmio para aperfeiçoamento e a visibilidade dos produtos. A Elis é lá de Diamante do Oeste e já foi premiada nas duas primeiras edições.
4: Esses concursos, eles trazem para a gente motivação, segurança, traz para você a visibilidade de aquilo que você não enxerga enquanto produtor rural, mostra que os nossos produtos têm potenciais.
1: A premiação valoriza a pecuária leiteira e fortalece a cadeia produtiva no Paraná.
0: Ficou interessado? Que tal participar dessa iniciativa? As inscrições devem ser feitas no site sistemafaep.org.br.
5: São 7h03. Bom dia, tudo bem por aí? Está frio, né? Mais do que ontem. E durante o inverno é importante se vacinar. A gente agora faz contato com o repórter Luan Azevedo, que tem mais detalhes sobre uma ação de reforço na vacinação contra a gripe que está sendo realizada na Rede Estadual de Ensino do Paraná. Não é mesmo, Luan? Conta pra gente sobre essa iniciativa. Bom dia.
6: Bom dia, Paty, Gustavo e bom dia a todos. Frio intenso aqui no Paraná, por isso o governo do estado está reforçando uma estratégia que tem dado resultado: levar a vacinação contra a gripe diretamente para dentro das escolas da rede estadual. A iniciativa é uma parceria da Secretaria Estadual da Saúde e da Educação e busca facilitar o acesso ao imunizante para quem convive diariamente no ambiente escolar. A ação contempla alunos, professores e funcionários, fortalecendo a prevenção justamente em um período de maior circulação dos vírus respiratórios. E funciona assim: as escolas avisam os pais sobre a data da vacinação e eles podem, inclusive, acompanhar todo o processo de imunização dos filhos. É uma forma de aproximar a vacina da população e aumentar a cobertura vacinal. E os números mostram a importância desse trabalho. Só no ano passado foram mais de 4.700 ações realizadas em escolas e também centros municipais de educação infantil, os CMEIs, em todo o Paraná. Neste momento, a cobertura da vacina contra a gripe entre os grupos prioritários está em 47,7%. Até agora, mais de 2.294.000 doses foram aplicadas no estado. Entre crianças pequenas, idosos e gestantes, foram mais de 1.400.000 doses aplicadas. E há um motivo importante para esse reforço. Segundo o mais recente informe epidemiológico da Secretaria da Saúde, o Paraná já registrou mais de 10 mil casos de síndrome respiratória aguda grave neste ano. Desses, mais de 1.500 foram provocados pelo vírus da influenza, que é justamente o causador da gripe. E atenção para uma novidade: a partir da próxima segunda-feira, a vacinação será ampliada para toda a população. Qualquer pessoa com mais de 6 meses de idade pode procurar um posto de vacinação em qualquer município paranaense para receber a dose. Paty, Gustavo.
5: Isso mesmo, Luan. Muito obrigada pelas informações. Bom trabalho aí, gente. Se vacinar é importante, né? Ainda mais nessa época que muita gente fica gripada. Outra coisa bem importante também é aquele cafezinho, né? Pra gente começar o dia aquecido, não é mesmo? Já tá tomando o seu primeiro gole de café aí? Aqui a gente vai tomar agora. Tem mais uma coisa também que aquece muito, viu, o coração da gente nesse inverno, que é receber uma mensagem, uma foto, um alô aí de você. Isso mesmo, você pode mandar um alô aqui pra gente. Afinal, primeira edição é feito pra você e a gente conta com a sua participação. Nosso WhatsApp é o 4133317551. Se você preferir, aí, ó, o QR Code no canto esquerdo aí da sua televisão, abra a câmera do seu celular. Você cai direto com a nossa produção e já pode mandar sua mensagem. Tem mensagem chegando por aqui para nós. O Luiz Guilherme, pertinho daqui, ó, de Santa Felicidade, ele fala: bom dia, Patrícia, estamos na audiência, o melhor jornal da manhã. Grande abraço a vocês. Obrigada, Luiz Guilherme. Uma ótima quinta-feira para você. Tem mais mensagem? O Cláudio Guimarães Amaral, aqui de Curitiba, também. Bom dia, uma excelente manhã gelada para os paranaenses. Preparando os pinhões para a noite, abraços a todos. E ele mandou foto dos pinhões. Olha só, que delícia, hein, Cláudio? Quanto pinhão, hein? Nossa, isso aí tá dando água na boca, hein, gente? Obrigada, viu? E bom pinhão por aí, né? E você também, viu? Mande aquele alô, registra sua audiência, sua participação, que a gente tá esperando. E, ó, aquele golinho de café, né? Pra gente começar bem a quinta-feira.
0: Um tradicional espaço no centro de Curitiba acaba de ser revitalizado.
7: Eles são os responsáveis por uma profissão bastante tradicional, os engraxates de Curitiba, que até hoje permanecem atuando. Muitos com décadas de história no ofício. É o caso do Aparecido, que trabalha na área há mais de 30 anos e lembra bem como tudo era no início.
8: Quando eu entrei aqui, eram as cadeiras tudo do lado, ali na beirada da praça, assim, as cadeiras de vinho. E aqui era um calçadão da praça até no prédio lá, assim.
7: E não tinha muito conforto, né? Como que era?
8: Não, é, naquela época lá, quando nós trabalhávamos lá fora, pô, se trovejasse lá no norte, o cliente já estava querendo sair da cadeira, né? Porque era, tinha aquelas cobertinhas de vinho, mas chovia, já praticamente molhava tudo.
7: As coisas não eram fáceis. Até mesmo o incêndio que virou manchete no jornal fez parte da história do antigo espaço ocupado de maneira improvisada pelos engraxates. Com o tempo, eles, que tradicionalmente já atuavam na região da Praça Osório, ganharam um espaço mais adequado, um local coberto, sem o incômodo da chuva, do calor ou do frio.
9: Tivemos um espaço muito bom, portas fechadas, não chove, né? Esfriou, nós fechamos as portas, esquentou, nós ligamos o ventilador, então ficou muito bom.
7: O novo espaço destinado aos engraxates, conhecido como Boca do Brilho, surgiu há cerca de 25 anos. Com o tempo, ele passou a necessitar de melhorias. Neste ano, uma reforma quase que completa modernizou o local, que é parte da memória do centro da capital paranaense.
10: Recentemente, nós trocamos tudo, basicamente. Nós só recuperamos o piso e recuperamos a estrutura metálica, mas os móveis, as poltronas, né? A iluminação, tudo com muito apoio do pessoal, dos ilustradores, onde eles indicavam muitas vezes qual é a melhor maneira de se fazer, o modelo da poltrona, a cor.
7: A reforma aconteceu no início do ano e agora os clientes encontram um espaço ainda mais confortável. O ambiente é um convite para quem quer uma pausa na correria da cidade e, claro, colocar o papo em dia.
0: É ali onde os cavaleiros da Boca Maldita se encontram, na Boca do Brilho, que tem mais de 2 décadas de tradição. Você já visitou? Mesmo se você não usa sapatos, olha, vale a pena visitar, conhecer, porque de repente fazer uma selfie lá vale a pena. Boca do Brilho fica no centro de Curitiba, na Praça Osório, no encontro do calçadão da Rua 15 de Novembro e Rua Voluntários da Pátria. É possível visitar o espaço de segunda a sexta-feira, das 9 da manhã às 7 da noite, e no sábado, das 7 da manhã até às 4 da tarde. Nos domingos ainda É aberta a Boca do Brilho. O horário de visitação é das 8 da manhã até o meio-dia. A entrada, é claro, é gratuita.
5: São 7 horas, 11 minutos. Olha só, quase 3 graus negativos. É isso mesmo. A menor temperatura no Paraná em 2026 foi registrada ontem em Palmas, bem no sul do estado. Em outras cidades também estava bem gelado, viu? E o que esperarem desta quinta-feira, que começou gelada, né, gente? Chegou o momento da gente conferir a nossa previsão do tempo. Bom, de acordo com o CIMEPAR, os termômetros devem registrar hoje temperaturas menores que as de ontem. Quem madrugou sabe, a quinta amanheceu com nuvens bem baixas, muito nevoeiro, o que dificulta a redução das temperaturas. Durante a tarde, o sol aparece, não esquenta muito, viu? E ao anoitecer, as temperaturas voltam a cair. Vamos conferir mais detalhes em nosso mapa que se abre agora. Vamos acompanhar este cenário dessa quinta-feira. E olha só, começando pelo norte do Paraná, tempo fechado tanto em Maringá como em Londrina, mas a presença do sol para ajudar a esquentar um pouquinho aí nas cidades, né? O que que acontece? As temperaturas mínimas em Londrina e Maringá, aí ó, começando o dia com 6 graus. E as máximas em Londrina chega a 16, em Maringá chega a 17. A gente vê uma grande amplitude térmica, que como está começando o dia muito frio, né? Então mesmo com essa grande amplitude, ainda assim bastante frio no norte do estado. Do norte vamos cair aqui, já na nossa centro-sul, vamos pegar Guarapuava. Olha só, gente, Guarapuava, 0 grau. Temperatura mínima, 0 grau. Frio, hein, Guarapuava? E a máxima vai chegar aos 14. Vai esquentar, claro, mas mesmo assim, 14 graus ainda, bastante é frio, né? Vamos pegar aqui a nossa região do oeste do estado. Cascavel começando o dia com temperatura mínima de 2. A máxima vai chegar aos 16 graus. Presença do sol garantida lá em Cascavel. Já na nossa região de fronteira, também em Foz do Iguaçu, terá um dia de sol, de acordo com o CIMEPAR. Por lá também, ó, bem frio, 4 graus, temperatura mínima. E os termômetros marcam aí a máxima na casa dos 17 graus em Foz. De Foz, a gente vem para cá, para os Campos Gerais, Ponta Grossa, terá aí um tempo fechado também, muitas nuvens, o sol podendo aparecer ao longo do dia, temperatura mínima de 4, a máxima não vai passar dos 14 graus. Curitiba não é muito diferente, tempo bem fechado na capital paranaense, começando aí, ó, mínima de 5 graus, máxima vai chegar aos 14. Então, Curitiba sendo Curitiba, né, gente? Sem sol, tempo fechado, bastante frio por aqui. E no nosso litoral também, ó, um dia mais nublado, sem a presença do sol. Por lá, em Paranaguá, temperatura um pouquinho mais alta, mínima, né, ó, 9 graus, a máxima vai chegar aos 16 graus, tá frio, né? É um inverno rigoroso a gente tá tendo nessa primeira semana, pelo menos. Vamos fazer um giro de câmeras agora para você conferir o amanhecer em algumas cidades do nosso estado. Olha só que visão bonita aí a gente tá tendo. Falei que vai ter sol, não é mesmo? Lá na região de fronteira, você tá vendo aí Foz do Iguaçu. A gente descreve para quem nos acompanha neste momento em 97.1. Tá indo já trabalhar, tá levando a garotada aí pra escola, tá indo pra faculdade, então a gente descreve Foz, essa bela cidade que amanheceu, lindíssima, viu? Já temos aí um tempo aberto, já mostrando que vai ter sol, sim, em Foz do Iguaçu. Neste momento, faz 5 graus aí na região de fronteira. De Foz, a gente vai dar um pulinho na cidade vizinha, Cascavel, que também a gente viu no mapa, né? Vai ter sol. O céu tá bonito, tá aberto por lá, já iluminado. Quem acompanha a TV Paranaturismo vê agora aí, ó, o aeroporto de Cascavel. Tá frio em Cascavel, um pouco mais frio que Foz. Faz 4 graus agora. E do oeste, a gente vem pro leste aqui para dar uma olhadinha em Curitiba. Veja só, de acordo com o CIMEPAR, a gente não vai ter sol, mas está abrindo um amanhecer bem bonito. Céu azul em Curitiba, você tem uma visão aqui do Alto das Mercês, ó. Nossa câmera ao vivo, você vê a torre panorâmica lá atrás e Curitiba amanhecendo. Sabe quantos graus está agora? Se você ainda não deu uma espiadinha na janela ou você está entrando no carro agora ouvindo a Educativa, pois é, 3 graus é o que você vai enfrentar neste momento. São 7 horas. 16 minutos.
0: Um programa que apoia propostas inovadoras segue com inscrições abertas até a próxima segunda-feira. Nós vamos fazer contato com o repórter Vinícius Carrasco, que tem os detalhes. Vinícius, explica pra gente qual que é o objetivo e também quem pode participar dessa iniciativa. Bom dia.
11: Bom dia, Gustavo. Bom dia a todos. Olha só, é o Projeto Centelha, a iniciativa da Fundação Araucária, que contempla empreendedores, estudantes e pesquisadores que podem se inscrever até o dia 29. Esse projeto, essa iniciativa, tem um investimento global de R$4.600.000 para subsidiar até 48 empresas inovadoras aqui no estado. Quem vai dar mais detalhes é o Luiz Brandt, que é responsável do setor de inovação da Fundação Araucária. Luiz, bom dia, seja bem-vindo. Explica para a gente, né, como é feita a inscrição.
12: A inscrição, então, é feita pelo site Programa Centelha Paraná, tá? E aí a pessoa pode entrar por lá, tem lá todas as inscrições, tem o edital e todo o link, o passo a passo, como a pessoa pode preencher todos os dados para poder fazer a inscrição.
11: Qual que é o objetivo e como funciona o projeto?
12: Então, o objetivo é para apoiar empresas aí que sejam de base tecnológica, né? Ou até aquela pessoa que tem uma ideia, que quer empreender, mas que ela não tem recurso. Então, o projeto é feito para esse tipo de gente, para que essa pessoa possa empreender e consiga inovar na sua empresa ou até uma nova ideia, né? Então, acho que isso é o bacana do projeto. Então, você tendo CNPJ ou não, você consegue concorrer.
11: E que tipo de projeto acaba sendo contemplado?
12: Isso, são os projetos principais aí das 7 áreas prioritárias do Estado do Paraná, com licença e tecnologia do Estado, né? Basicamente, a agricultura e agronegócio, como a sociedade, educação e economia, algumas das áreas, né? Além também de projetos voltados às ODSs, que eu acho que é bem importante isso, então, para que a gente possa desenvolver o nosso Estado.
11: Esse processo inclui várias etapas e é importante prestar atenção entre uma etapa e outra.
12: Exatamente, né? O projeto ele tem duas fases, né? Uma fase inicial onde vão ser apuradas as ideias, né, do projeto inicialmente, e no segundo momento o projeto de fomento. Então é bem importante você estar atento a essas etapas, né? O edital tem todos os detalhes maiores, mas é muito importante que você preste atenção nos editais e preste atenção também no site da Fundação Araucária, onde tem todas as informações.
11: As inscrições iam até o dia 22, foram prorrogadas e até agora você já tem uma parcial, né, de que tipo de projetos tem sido mais inscrito?
12: Isso, a gente tem uma parcial no momento, tá? Então, os projetos principais na área do agro, na área de tecnologia da informação e saúde, são os principais até o momento, mas a gente sabe aí que a inscrição é até dia 29, então a gente espera ter outras áreas, né? Então faça sua inscrição, que acho que vai ser um projeto bacana aí para quem tem e pretende empreender e ter essa oportunidade.
11: E Luiz, o projeto prevê bolsa e prevê também incentivo de custeio a esses projetos?
12: Isso. O projeto, então, basicamente, existe recurso aí para projetos, então, basicamente, desenvolver seu projeto até 96 mil, além das bolsas, estão voltadas pelo CNPq, então bolsas também para poder reforçar sua equipe para poder desenvolver o projeto, e além disso também com uma capacitação que a gente vai ofertar ao longo do projeto.
11: Certo, muito obrigado pelas informações. Então a gente reforça, o pessoal tem até o dia 29 para se inscrever, os interessados. O site para inscrições é pr.programacentelha.com.br. Gustavo.
0: Obrigado, Vinícius. Bacana, né? O empreendedorismo de Curitiba poder ter esse tipo de incentivo. Muito obrigado. E assim, continuamos com o Almirante Tamandaré, na região metropolitana de Curitiba, que tem festa para celebrar os 150 anos da imigração polonesa.
13: Essa casa, localizada em Almirante Tamandaré, na região metropolitana de Curitiba, tem 79 anos de história. Construída no estilo da arquitetura polonesa, é feita de madeira, tem sótão e um telhado bastante inclinado, características típicas das moradias dos imigrantes. A residência colorida e charmosa faz parte da vida de Natália, descendente de poloneses. Por aqui, a gastronomia é uma das tradições mais preservadas. Receitas que atravessaram gerações e continuam presentes à mesa, mantendo viva a história dos imigrantes que chegaram à região há mais de um século.
14: A gente está mantendo a tradição dos poloneses, né? Dos descendentes do pai, da mãe, da avó, né? Dos avô, né?
13: Um dos pratos mais tradicionais da culinária polonesa é o chouriço, ou chouriço, como falam os polacos. Ele é preparado com miúdos de porco e temperos especiais, junto com pão, polonês também. É uma delícia!
14: Pó pode faltar um salgado, né? Um salame, um chouriço, um doce de abóbora, né? Uma banha, né? Eu gosto só cozinhar com banha, né? Não gosto de óleo de cozinha, né?
13: Saímos da mesa repleta de sabores para a mesa cheia de retratos, histórias e boas lembranças. Próximo da casa de Natália mora Francisca. Em um momento de pura nostalgia, ela revê fotografias que guardam memórias dos familiares que vieram da Polônia. Francisca é neta de Miguel Krzyzanowski, filho de imigrante polonês, que teve participação fundamental na formação da comunidade São Miguel no bairro Lamenha Grande, em Almirante Tamandaré. Ele ajudou a construir a primeira capela São Miguel, na época feita de madeira, a escola rural da comunidade e uma sociedade local. Além disso, teve atuação importante na agricultura, contribuindo para o desenvolvimento econômico da região.
15: O meu avô comprou bastante terra por aí. E daí ele começou a plantar. Ele plantava muita laranjeira, muita uva, e ele fazia vinho de laranja e vinho de uva.
13: Atualmente, cerca de 500 pessoas vivem na comunidade São Miguel. Desse total, aproximadamente 95% são descendentes de imigrantes poloneses.
16: Chegaram aqui, aportaram-se aqui em 1876. E desse tempo para cá, eles vieram com muita coragem, né? E fé, porque aqui era só mato, né? Eles não tinham, assim, infraestrutura que se tem hoje, nesses tempos modernos, né?
13: Para comemorar os 150 anos da chegada dos imigrantes poloneses à comunidade São Miguel, está sendo preparada uma festa especial em um dos principais marcos da localidade, a Capela São Miguel. Após uma reestruturação realizada em 1958, a igreja deixou de ser de madeira e passou a ser construída em alvenaria, ganhando mais espaço e conforto para receber os fiéis. Agora, o local se torna ainda mais especial com as comemorações dos 150 anos, que incluem missa celebrada em polonês, bênção de um monumento e diversas atividades que resgatam a cultura e as tradições dos imigrantes.
17: Vale a pena conferir, não percam esse momento, é um momento grandioso e único, né? 150 anos é algo assim memorável, né? E que marca, né? Que marca muitas pessoas.
0: Hoje e amanhã tem missa às 8 da noite, no sábado às 6:30 da tarde. E domingo é o dia da grande festa, também com missa já a partir das 10 horas da manhã. O evento vai ser celebrado na Capela São Miguel, na rua Isidoro da Silva, número 2100, em Almirante Tamandaré. A programação conta com gastronomia de pastel a churrasco de igreja, além de apresentações folclóricas.

0: o livro.
1: E me conte, durante essa pesquisa que você fez, quais foram as histórias e personagens mais marcantes que você encontrou?
0: Uhum. Nossa, foram 21 entrevistas, então foi mais de 21 horas de papo assim, com o pessoal. Então, rendeu muitas histórias. Uma delas, por exemplo, é da Livraria Lilith, que foi fundada pela Bebete Amaral Gurgel e foi a primeira livraria feminista do Brasil e que também foi uma grande revolução para a época, assim, porque muitas pessoas iam comprar escondido, ela também enviava livros para o Brasil todo, então eram temas muito focados no feminino, em histórias protagonizadas por mulheres e que né, nessa época não se falava tanto, então foi uma história que eu fiquei muito encantada por conhecer mais, assim. Então, foi uma das que mais me marcou. Mas teve a Guignone também, que foi muito interessante descobrir mais, porque eu acabei conhecendo muito mais o final dela, né? Porque ela finalizou em 2011, então foi muito interessante me deparar com essas histórias. E também teve o Paulo Leminski, que foi livreiro em uma das livrarias. Então, foi bastante encantador conhecer mais essas histórias que eu antes não tinha conhecimento.
2: Uhum. Você é uma apaixonada por livros, por livrarias, né? Pelo que está aparecendo. Você fala com tanta paixão, até no seu olhar dá para a gente perceber, viu? Uhum. Você falou da Guignone também, né? O livro resgata livrarias que já fecharam as portas, né? Infelizmente.
0: Sim.
2: E também destaca espaços que continuam ativos. O que, que essas livrarias representam para a memória cultural da cidade? E pensando aqui, né? Que a geração de hoje, muitos jovens nem sabem, né, nem nunca entraram em uma livraria, concorda?
0: Uhum. Sim, claro. Eu acho muito interessante o quanto que a livraria fala sobre a cidade, né? Então, desde o século XIX, a gente tinha muitas livrarias históricas, por exemplo, a Econômica e a Mundial, e que abriram espaço para que a gente pudesse ter um cenário tão interessante atualmente, com diversas livrarias e diversos segmentos, né? Como a Arte Letra, a Tela Aranha, a Vertov, a Itiban. Então, eu acho que foi um crescimento em que essas livrarias puderam ganhar ainda mais espaço atualmente, né? Não, a gente não teria tantas livrarias conforme a gente teve no passado, então isso é uma história que foi crescendo. E eu acho muito interessante o quanto que as livrarias hoje significam muito mais do que a venda, né? Então, para essas pessoas que às vezes nunca visitaram, podem entrar num lugar e ter esse contato maior com a história cultural da cidade, ter mais um encontro com outros leitores, conhecer novas histórias a partir das pessoas que estão ali na livraria. Então, é um lugar muito sociável, né? De criar outras conexões além do mundo digital também.
1: E Curitiba tem uma tradição literária bastante forte. Até mesmo você citou Paulo Leminski, por exemplo,
0: sim,
1: né? O que, que diferencia a relação da cidade com os livros e com as livrarias?
0: Eu acho que uma está ligada na outra, assim. Eu acho que isso que eu fui pesquisando ao longo dos 7 capítulos, né, é tentar conhecer como que os leitores curitibanos criaram essa conexão tão grande com os livros. A gente tem diversos festivais atualmente, livrarias que motivam, né, esse cenário muito interessante para a literatura. Então, conhecer esses autores que fizeram parte de Curitiba, de uma Curitiba do passado, mas que influenciaram atualmente, foi bem interessante para mim. E eu acho que uma está ligada na outra, assim. Como eu falei antes, a livraria diz muito sobre uma cidade. Então, acho que se a gente tem bastante livrarias, a gente tem muitos leitores. Então, os leitores vão atrás das livrarias por conseguinte, assim. Então, uma está muito imersa dentro da outra, né?
2: Bom, Nayara, nós estamos em um momento em que a leitura ela acontece cada vez mais no ambiente digital, não é mesmo? Uhum. O que você percebe, e também aí com a construção do seu livro, da sua obra, né? A mudança, né, no perfil dos leitores e dos frequentadores dos espaços, das livrarias, com esse alcance, essa conexão mais digital atual?
0: Uhum. Isso, diversas pesquisas estão relatando atualmente, por exemplo, a Panorama de Consumos, que é a pesquisa mais recente, 2026, né, da CBL, diz que as livrarias estão sendo muito mais encaradas no sentido de ser um lugar de pausa do digital, de ser um momento de conexão com o físico, não só saído, né, do celular, das telas. Então, isso foi, é interessante perceber que

0: reais lá para 2015, por exemplo, era muito mais num consumo, de ir na livraria para comprar algo, e isso foi mudando ao longo do tempo, principalmente com o fenômeno da livraria café, né? Então, a pessoa vai até a livraria, toma um café, então tem esse momento mais de pausa mesmo, e de estar em conexão não somente com os livros, mas com essa cultura, né? Então, isso é bastante interessante perceber que até as pesquisas mais recentes abordam isso já, né? A livraria como um momento de pausa do mundo digital.
1: Interessante citar isso, porque a livraria é um momento de convivência, né? Um local de convivência, onde a cidade respira na livraria, né? E daí, nessa pesquisa que você fez, você sentiu esse impacto quando o desaparecimento de alguma livraria, né? Quando fecha uma livraria, o que acontece nos arredores disso? Como é que funciona a vida urbana realmente em Curitiba?
0: Sim. Tem uma frase muito famosa, né? Que morre uma livraria, morre também esse sonho, as pessoas leitoras, né? Então, é muito... Sentir o impacto, assim, do fechamento de uma livraria é realmente muito grande. Por exemplo, no século XIX, a gente não teve muitas livrarias que persistiram por vários anos. Elas sempre começavam, fechavam logo em seguida. Então, dava para perceber que ainda era um cenário muito estável, mas que, ainda bem, né? Hoje em dia, esse cenário mudou. E também é muito interessante perceber a reação das pessoas sobre o meu projeto. Por exemplo, quando eu estava escrevendo, como eu só gosto muito de livrarias, para mim já era um espaço muito visitado, as pessoas o conheciam, mas nem tanto, assim, ainda há muitas pessoas que não sabem que existem livrarias de ruas, que elas ainda estão aí resistindo, que elas fazem parte do dia a dia de uma Curitiba, de uma cidade tão importante quanto uma padaria, por exemplo. Tem o livreiro da Telarém que comentou: a livraria ela é tão importante quanto a padaria, porque as pessoas vão visitar diariamente, vão conhecer diversas conexões ali, né? Não somente no partido da venda, mas também de outras conexões que também são muito importantes. Uma coisa que me marcou muito, assim, né, escrevendo o livro, foi a reação de uma pessoa que falou assim: ainda existem livrarias de ruas? Então, isso, eu fiquei pensando assim, realmente é uma coisa que ainda as pessoas não têm tanto conhecimento do quanto as livrarias são importantes para uma cidade.
1: Nayara, para quem está nos ouvindo agora, né, e também nos vendo pelo YouTube, né, e para quem tenha talvez perdido esse hábito de frequentar as livrarias, que tipo de convite você faria, né, para que ela possa enxergar com os teus olhos o que significa uma livraria e seus livros?
0: Uhum. Para mim, eu acho que seria ir até uma livraria, não importa qual, é que estiver mais próxima de você, assim, apenas vá e conheça, se interesse pelos títulos, leia os títulos e veja o que mais te encanta, assim. Eu acho que existe livro para todo mundo, basta o livro encontrar a pessoa, e também sempre é uma opção recorrer aos livreiros, né? Eles estão ali muito dispostos a conversar. E também eu acho que sempre é uma boa oportunidade ir até uma livraria para tomar um café, ficar ali, ainda mais nesse friozinho, sempre uma opção muito interessante.
2: É isso aí, né? E perceber a sua cidade, né, Nayara? Aonde que o público pode encontrar a sua obra?
0: Então, eu vou ter um lançamento amanhã, no evento da Ronda da Noite do Sindijor, o Sindicato de Jornalistas. Então, as pessoas encontram mais informações no Instagram deles, Sindijor Paraná, PR, né, perdão. E também diretamente comigo, caso a pessoa não consiga ir amanhã, ela pode encontrar em contato comigo para conhecer mais o livro e fazer a compra diretamente comigo. O meu Instagram é @autoranayaraalmeida, com Y. Então, pode entrar em contato comigo, que daí vai ter mais informações sobre comprar o livro.
2: Isso aí, @autoranayaraalmeida. Muito bacana, isso. Sucesso para você, que bacana, né?
1: Sucesso, Nayara, a gente espera ver na Academia Paranense de Letras no futuro, né? Então, novinha, queremos mais livros e que as pessoas aproveitem esse tema.
2: E que mais jovens tenham também, assim, viu, Nayara, essa paixão pela leitura. Obrigada.
0: Obrigada a vocês.
2: Olha, gente, acabamos de conversar com a Nayara Almeida. Ela é jornalista, nossa colega aí de profissão e escritora, autora do livro, autora da obra, né? O Livro das Livrarias, obra que resgata a história das livrarias que marcaram aí a vida cultural de Curitiba, né? Que reúne memórias. E se você der uma passeada pela cidade, é bem interessante. Tem gente que fala assim: nossa, se me perguntaram para ela, não tem alguma livraria? A gente precisa passear dentro da nossa cidade com esse olhar, viu? Você está passeando, está do lado do passageiro, está no ônibus, está andando na rua, né? Dá uma olhada que você realmente vai encontrar livrarias com novas identidades e você pode entrar e curtir. Como ela falou, até um cafezinho, que hoje em dia é tão gostoso, né? Esse ambiente. Agora faltam 11 minutos para as 8 horas.
1: Dois novos conjuntos de semáforos entram em funcionamento hoje às 11 horas da manhã no Bom Retiro. Os equipamentos foram instalados nos cruzamentos das ruas Coronel, João, Guilherme e Guimarães com Tefé e da Avenida Desembargador Hugo Simas com a Coronel João Guilherme Guimarães. No mesmo horário, a Coronel João Guilherme passa a ter sentido único em direção à Avenida Hugo Simas. As mudanças fazem parte de um pacote de melhorias viárias da Prefeitura para aumentar a segurança de motoristas e pedestres. Além dos semáforos, foram construídos 600 metros quadrados de novas calçadas e 8 rampas de acessibilidade. Agências de trânsito estarão no local para orientar os motoristas durante a adaptação a essas mudanças.
2: É, agora faltam 10 minutos para as 8. Mandar um abraço especial aqui para a Luciene. Ela fala assim: bom dia, pessoal. Deus abençoe o dia de vocês. A Luciene, que aqui é de Santa Felicidade, né, Lu? Obrigada, viu? Pela sua mensagem, pela sua companhia. Um bom dia para você também. E você também, registra aqui seu alô para a gente. 4133317516. A gente vai falar agora da 18ª Corrida entre Parques aqui de Curitiba, porque começa hoje a entrega dos kits, viu? Se você fez inscrição aí, conhece alguém da família, então olha só, a entrega começa dos kits da 18ª Corrida entre Parques aqui na capital, começa daqui a pouco. A retirada desses kits, ela ocorre hoje e amanhã, até sábado, na Praça Afonso Botelho, a praça ali do Atlético, no bairro Água Verde. A prova vai ocorrer no domingo, com largada às 6 da manhã, em frente ao MON, Museu Oscar Niemeyer, no Centro Cívico. Esse evento deve reunir cerca de 6 mil participantes em um percurso de aproximadamente 22 quilômetros. Os atletas vão passar por pontos conhecidos da cidade, como saem, né, já de frente ali do MON, depois vão em direção ao Parque Barigui, Ópera de Arame, Parque Tanguá, a Pedreira, Paulo Leminski, até a chegada no Barigui. A corrida pode ser disputada de forma individual, em duplas ou em quartetos. O trajeto conta com postos de transição e controle de passagem com chip e pulseira que marcam a troca entre os competidores. A retirada dos kits, então, vamos lá, ela ocorre hoje e amanhã, sexta-feira, das 9 da manhã às 8 da noite, ali na Praça do Atlético, tá? E no sábado, das 9 da manhã às 3 da tarde. Se você é motorista, fique atento por causa dessas regiões aí no domingo, que nós teremos, então, a corrida. São 6 mil participantes que vão estar movimentando essa região aí da nossa cidade.
1: Serviços Oportunidades, Jornal Paraná Agora, primeira edição, com início às 7 horas da manhã, também na TV Paraná Turismo, até às 7h30, onde continuamos pelo rádio. Com oportunidades como essa, pessoas com deficiência terão cerca de 500 vagas de emprego disponíveis na Feira de Empregos PCD, que acontece na próxima terça-feira, dia 30, das 9 da manhã às 2 da tarde, na Regional Cajuru. A ação vai reunir cerca de 40 empresas com processos seletivos e contratações diretas em diferentes áreas. O objetivo é aproximar candidatos e empregadores e facilitar o acesso ao mercado de trabalho, fortalecendo a inclusão profissional na cidade. Durante a feira, os participantes poderão entregar currículos, conversar com recrutadores e participar de entrevistas no local. Para concorrer às vagas, é necessário levar documento de identificação, o currículo atualizado e laudo que comprove a deficiência. Além das vagas imediatas, algumas instituições também vão formar banco de talentos para futuras contratações.
2: Gente, é inverno, tá frio, tá gelado, né? A gente começa a perceber as pessoas cada vez mais gripadas, resfriadas. Então, olha só, o governo do Paraná reforça a vacinação contra a gripe nas escolas da rede estadual. Isso é bem importante e é bem legal, porque, né, chega nas escolas. A ação, ela ocorre ao longo de todo o ano e busca facilitar o acesso ao imunizante para alunos, professores e funcionários. A vacinação é realizada pelas equipes de saúde e tem que ter, claro, autorização dos pais, que são avisados previamente pelas escolas. A parceria entre as secretarias da saúde e da educação já promoveu mais de 4.700 ações em escolas e centros de educação infantil. Além da imunização no ambiente escolar, a campanha será ampliada na próxima segunda-feira, agora, dia 29. A partir dessa data, então, atenção, a partir de segunda-feira, qualquer pessoa, qualquer um de nós, com mais de 6 meses de idade, poderá receber a dose nos postos de vacinação dos municípios paranaenses. Essa medida ganha ainda mais importância, como eu falei, com a chegada dessa friaca. E tá frio, hein? Inverno chegou chegando, viu? E a gente tem aí, claro, todo ano, né, o aumento dos casos de doenças respiratórias. Só neste ano, para vocês terem uma noção, o Paraná já registrou mais de 10 mil casos de síndrome respiratória aguda grave. É muita gente ficando doente. Então, olha só, a partir de segunda-feira, se você não tomou a vacina ainda contra a gripe, qualquer um de nós, como eu falei, passa, né, na unidade de saúde, é de graça, é rápido, é fácil, tem uma boa organização e se vacina aí contra a gripe.
1: Uma pesquisa desenvolvida pelo Tecpar, em parceria com a Universidade Federal do Paraná, revelou o potencial da própolis azul, produzida por abelhas sem ferrão. O estudo mostrou que ela tem composição química semelhante às própolis verde e vermelha, já utilizadas na indústria farmacêutica, e que pode abrir caminho para novos produtos e medicamentos no Paraná. Além da semelhança química, os pesquisadores observaram que a própolis azul apresentou ação antibacteriana superior às das outras variedades analisadas. Agora, os próximos passos incluem a identificação da molécula que caracteriza o produto e a realização de testes para comprovar suas propriedades terapêuticas. O projeto também tem impacto econômico. Em Morretes, no litoral do estado, mais de 50 agricultores já foram capacitados para atuar na produção da própolis azul. A expectativa é ampliar a iniciativa para outros municípios, gerando renda e fortalecendo a agricultura familiar por meio da pesquisa e da inovação.
2: Agora eu vou trazer uma notícia que é curiosa e é bem fofinha também. Olha só, no hospital, Gustavo, no hospital Angelina Caron, ali em Campina Grande do Sul, na Grande Curitiba, o clima de mundial também chegou até a maternidade. Quem nos acompanha pelo nosso canal do YouTube, olha aí, que legal, as toquinhas.
1: Que legal.
2: Olha só que bonitinhas. O que acontece? Recém-nascidos estão recebendo, ganhando toquinhas personalizadas nas cores do Brasil. A iniciativa é da equipe da própria maternidade, que decidiu preparar esse gesto simbólico para marcar o momento das famílias. Se você está em casa e quer ver essas toquinhas, corre aí, vai no YouTube, coloca Rádio Paraná Educativa, aqui de Curitiba. Você vai entrar e acompanhar o nosso jornal ao vivo. E que bonitinho, olha aí, ó, de tudo quanto é cor do Brasil, a enfermeira obstetra do hospital, a Ângela Maria da Rosa dos Santos, ela conta mais sobre essa iniciativa tão bonita.
3: Estamos com a ação aqui das toquinhas da Copa. Quando nós criamos essas toquinhas, foi com o objetivo de trazer um acolhimento para os pais. É um momento muito importante, o momento do nascimento de cada criança, cada bebê. E nesse momento, o pai, a mãe tem as aflições, é um momento muito feliz, muito alegre, mas traz as aflições. Tem ali as dúvidas, as expectativas. Então, com essas toquinhas personalizadas, a gente teve a intenção de trazer acolhimento para esses pais, para essas mães. Trazer a empatia, onde eles possam se sentir únicos. Não é apenas um bebê a mais nascendo na nossa instituição. Pelo contrário, para nós, cada bebê é único. Assim como para os pais são únicos, para nós aqui, enquanto instituição, também são únicos. Então, eles são recebidos com muito... tenta passar um acolhimento, tenta ter uma empatia, tenta fazer com que eles se sintam mais à vontade possíveis e mais leves num momento tão importante e tão cheio de dúvidas.
2: É verdade, né, gente? Uma ideia tão simples, mas tão cheia de carinho, que é celebrar a chegada de um bebê, de um recém-nascido, deixar esse momento ainda mais especial para as famílias. E vamos falar sério, né? Os pais ficam contentes, claro, porque tá um frio de lascar. Tem que encher ele de luvinha, de sapatinho, de toquinha, e vem uma toquinha do Brasil para dar sorte, né? Bacana.
1: É o acolhimento em ritmo de Copa.
2: É isso aí.
1: As passarelas de madeira que dão acesso à Escola Municipal de Sustentabilidade no Bosque Zaninelli, no bairro Pilarzinho, estão passando por manutenção e reforma. Por causa das obras, o acesso ao mirante com vista para o paredão de pedra e o lago está interditado. Os serviços começaram na semana passada e são executados pela Secretaria Municipal do Meio Ambiente. A previsão é de conclusão até 3 de julho, dependendo das condições do tempo, já que a chuva pode atrasar o trabalho. No local estão sendo trocados o assoalho e os guarda-copos do mirante e da rampa de acesso. As melhorias fazem parte da manutenção contínua das estruturas de madeira nos parques da cidade. O mesmo tipo de serviço também ocorre no Parque Tanguá, com conclusão prevista para o fim de julho ou início de agosto. Mesmo com as obras, o Bosque Zaninelli segue aberto ao público, assim como a programação de aniversário da Escola de Sustentabilidade, que segue até amanhã, com atividades gratuitas como oficinas e exposições. Horário de funcionamento do bosque, das 8 às 18 horas, todos os dias, inclusive nos feriados. Rua Victor Benato, 210, no Pilarzinho.
2: É isso aí, aproveite a sua cidade e essas atrações, né? Tem mais uma dica aqui antes da gente finalizar. O Museu da Imagem e do Som do Paraná começa nesta semana a implantação do Estúdio MIS. É um projeto que vai ampliar o acesso ao acervo sonoro da instituição. O novo espaço, olha só, será instalado aqui no Canal da Música, que é a casa da Rádio Educativa, onde nós estamos, viu? Aqui no Alto das Mercês. Nessa primeira etapa, a equipe faz a transferência de milhares de itens para cá, como discos, fitas, CDs e DVDs, além de concluir adaptações no estúdio. A proposta é digitalizar o patrimônio sonoro do Estado e transformar o local em um centro de produção cultural, pesquisa e formação profissional. A expectativa é que estudantes e pesquisadores passem a ocupar o espaço ainda no segundo semestre deste ano. Até o fim de 2026, o Estúdio MIS deve lançar podcasts, rádio digital e outros conteúdos. Olha só, esse espaço vai funcionar justamente onde a rádio ficava antes. Eu que estou aqui há 12 anos, era o local onde a gente trabalhava antes, gente. Olha que é a história da sua rádio favorita e da educativa que vai ter agora esse espaço. A gente, com certeza, eu vou querer ir lá e registrar fotos para trazer aqui no nosso canal do YouTube. Tá certo, gente? Ficamos combinados assim, pessoal. Certo, Gustavo?
1: Feliz da vida com a seleção brasileira.
2: 3-0!
1: Tô animadíssimo e esperançoso.
2: Tá, é?
1: Uhum.
2: Então, vamos que vamos, né? Segunda-feira, jogo às 14h. Vamos ver o que acontece até lá e quem será o adversário do Brasil. E segura, hein, que amanhã é sexta. Bom, né? Até lá, né? Tchau, Gustavo.
1: Tchau, tchau. Amanhã a gente se vê na TV, logo cedo, às 7h da manhã, com show de imagens.
2: É, até lá. Vem junto. Tchau.
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6: Quem é que gosta do inverno? Levanta a mão. 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Essa música é pra vocês, essas 10 pessoas que gostam do inverno. Pode desligar a luz. Pra você, vamos lá. Ó.
7: Então é inverno. Quem gosta é Jacu.

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1: Oh, vocês são os lazaretos, de bom, meu.
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1: Mais uma manhã de amor, mais uma manhã de carinho, mais uma manhã de emoção. Está começando o programa William Barbosa aqui na Paraná Educativa M630. Que alegria, viu, gente? Que alegria estar com vocês. Agradecido sempre a Deus pela vida. E vamos juntos. Vamos juntos nesse clima, nesse ritmo. Aliás, já quero cumprimentar a Mirene Rodrigues, que é uma ouvinte nossa. Muito obrigado pelo carinho da audiência, Mirene Rodrigues, aqui da capital. Alô, Vera Aparecida, em Lages, Santa Catarina. Bom dia, bom dia, bom dia. A Vera Aparecida, bom dia aos catarinenses. Um abraço para Ambrosina Isabel, aqui da nossa querida capital, aqui da nossa Curitiba. Quem mais que está acompanhando o William Barbosa nesta manhã maravilhosa? Érica Flor. Bom dia, Érica. Tudo bem com você? Bom dia. Professor Ricardo Trojan, na mesa de som conosco. Bom dia, professor.
2: Muito bom dia, William. Bom dia a todos que nos acompanham nesta belíssima manhã. E juntos, vamos até o meio-dia.
1: Vamos juntos. Tem muita coisa boa para acontecer no programa William Barbosa de hoje. Né? Muita informação, muita prestação de serviços, muita emoção. O rádio feito com muito carinho para você. Alô, Vanderléia Correia. Bom dia, bom dia. William, estou com você e não abro. Opa! Que legal. Fazia tempo que eu não ouvi essa frase, viu, Vanderléia Correia? Tudo de bom. Gente, as palavrinhas tiradas do fundo do meu coração para hoje. Eu queria falar sobre a fé. E perguntar para você que está em casa, que está me ouvindo aí na sua residência, a dona de casa, né? A doméstica, a diarista, o trabalhador, você que está no automóvel, você que está hospitalizado, mas acompanha através do rádio, através do nosso aplicativo, o programa William Barbosa. Hoje eu quero falar sobre a fé. A fé, né? Muita gente fala assim, a fé remove montanhas. E você tem fé, professor Ricardo Trojan? Você é um cara de fé ou não?
2: Eu sou um cara de fé. Eu nasci numa família católica, cresci, estudei numa escola católica também. Então, eu desenvolvi a fé ao longo de todos esses anos.
1: Mas não foi seminarista?
2: Não.
1: Deixa eu dar um bom dia também para o seminarista, ex-seminarista, o senhor Evilásio Júnior, né? E vou repetir a pergunta, a mesma pergunta que eu fiz para o Ricardo, para os nossos ouvintes. Bom dia, Evilásio Júnior.
3: Bom dia, William. Bom dia, Ricardo. Todos os nossos colegas de trabalho, os ouvintes da nossa educativa M630. Sou um homem de muita fé. Sei que Deus, ele faz as coisas do momento dele, da hora dele, do jeito dele. Sempre para o nosso bem.
1: É isso aí. Bom trabalho.
3: Até daqui a pouco.
1: Até daqui a pouco. E falando sobre a fé, gente, a fé, preste bem atenção nisso aqui, hein? A fé não faz as coisas serem mais fáceis. Isso aqui é muito interessante. A fé não faz as coisas serem mais fáceis. A fé faz as coisas serem possíveis. Ok? A fé faz as coisas serem possíveis. A nossa fé, ela é uma arma. A nossa fé, ela é um escudo. A nossa fé, ela nos protege. A nossa fé, ela nos dá força. Então, eu sempre quando eu reflito sobre isso, nos momentos bons, nos momentos ruins que todos nós passamos, todos nós temos os nossos perrengues, né? Nada é perfeito. Pessoa que virar e falar assim, eu não tenho problema nenhum, tem problema sim. Só de você estar falando isso, você já está tendo um problema, né? Não existe perfeição. Mas a nossa fé, ela nos dá força. E é por isso que eu quero dizer para todos vocês, ouvintes do programa William Barbosa, feliz daquele que tem fé. Feliz daquele que tem fé. Feliz daquele que acredita que existe um ser superior no comando. Feliz. Se você é uma pessoa que pensa assim, se você é uma pessoa de fé, se você acredita que existe um ser superior no comando, você é uma pessoa feliz. Com todos os problemas. Ah, William, mas eu perdi o emprego, eu perdi o trabalho, eu estou endividado. Você tem fé? Acredita nesse ser superior? Fique tranquilo. Porque com a sua fé, esse nosso Criador, né? Esse nosso Pai, esse nosso Deus, com essa fé e acreditando e crendo nesse Criador, a gente remove montanhas. A gente remove os obstáculos. A gente alivia as dores. Esses tempos atrás, me contaram que um casal, né, perdeu um dos seus filhos. E perdeu um dos seus filhos assim de uma maneira muito estúpida, né? Até porque a morte já é uma coisa estúpida, pelo menos eu acho. Mas perder um filho deve ser muito dilacerante. Quantas e quantas mães, quantos e quantos pais que estão acompanhando o programa William Barbosa nesse instante, não só aqui na nossa Curitiba, não só na grande região metropolitana de Curitiba, pelo interior do Paraná ou por todo o Brasil, né? Que acompanha pelo rádio, ainda na clássica frequência AM630, ou acompanha pelo aplicativo da Rádio Paraná Educativa AM630. Só quem perdeu, né? Quantos pais, quantas mães que perderam um filho, de repente até precocemente, deve ser muito dilacerante. E tempos atrás, um casal que perderam um filho, me pediram para fazer uma mensagem para ele. William Barbosa, faz uma mensagem, você é radialista, a gente te acompanha há muito tempo, a dor é muito grande, mas nós cremos em Deus e tal. Inclusive, esse cidadão até faz parte do meu círculo de amizades, né? E eu disse o seguinte: desculpa, gente, mas eu estou emocionado porque nós que temos filhos perfeitos, graças a Deus, né? De repente você leva na gozação, leva na brincadeira, você não procura entender o que é perder um filho, só quem perdeu, né? E eu, ao longo da minha carreira, da minha trajetória no rádio, dessa profissão de radialista que eu amo de paixão, né? Eu já ouvi muitas histórias, já acompanhei muitas tragédias de famílias que perderam filhos na adolescência, na juventude, quando criança. É terrível. E eu só disse o seguinte para esse camarada, para esse amigo: meu querido, minha querida, só a fé pode suavizar a dor de vocês. Não tem outra conversa. Não tem outra conversa, não tem outro discurso, não tem poeta, não tem cara que escreve bem. Tudo isso aí não tem sentido. Mas só a fé pode suavizar a dor de vocês. Foi a única coisa que eu consegui falar para esse casal. Só a fé é capaz de alimentar essa fome de justiça que vocês estão buscando. Então, conserve a sua fé. Não deixe essa chama se apagar, para que você continue sendo um homem capaz de atravessar as dificuldades, as barreiras, as dores. Até porque, gente, ouvintes do programa William Barbosa. Até porque há dias na vida da gente que as dores aumentam mais. E a gente acha que nem vai aguentar, né? Tem dia que parece que dói mais. E dá a impressão de que a gente não vai aguentar. Mas eu resumo tudo isso. Por pior que seja o momento que você esteja passando, por pior que seja, só, atenção ouvintes do programa William Barbosa, atenção ouvintes do programa do seu amigo do rádio, só a fé para nos salvar.

William, meu irmão, é muito difícil quando a gente chega. Então eu estou trazendo aqui, em nome daquele que eu acredito, em nome daquele que eu sempre acreditei, Williams, que é o meu Jesus Cristo, um pedaço desta minha fé, um pedaço deste meu coração, para que você possa guardar aí na tua morada, guardar aí na tua casa, um pedacinho de mim. Olha, eu costumo dizer aos meus amigos que quando tudo vai bem, ninguém precisa dividir o arroz ou o feijão. Mas eu costumo também dizer aos amigos que quando eu precisar, eu quero um pouquinho de feijão da tua casa e um pouquinho de arroz da tua casa. A minha casa está aqui. Na dispensa dela, estou guardando um pouco a mais hoje de arroz e de feijão. Conte sempre comigo, meu irmão. Vamos sempre juntos a serviço do rádio e em favor do povo.

0: Que Deus te abençoe, chegue com tudo, vá para frente e para cima, e sempre acreditando ser possível. 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
1: Nós vamos fazer agora o mantra da fortuna e da prosperidade. Eu queria que o ouvinte do programa William Barbosa, que você, minha amiga, meu amigo, colocasse a sua fé em ação neste momento, né? Peça tudo para seu semelhante, mas não peça nada para você. Eu queria que você não quebrasse a corrente. Agora no mantra, nós oramos e pedimos pelos nossos irmãos, ok? E aí a gente vai receber aquilo que a gente precisa, a gente vai receber dentro da nossa necessidade e do nosso merecimento. Afinal, é dando que a gente recebe. Então, vamos juntos, com muita fé, vamos unidos fazer o mantra da fortuna e da prosperidade. Fortuna e prosperidade material e espiritual. William Barbosa. Todo dia eu procuro a perfeição. Ser alegre, feliz, forte. Começo o dia cultivando na mente e no coração amor, fé e muita sorte. Tenho certeza que a luz de Deus guia os meus passos, minhas palavras, meus pensamentos, minhas atitudes. Sou feliz porque meus pensamentos são positivos e vibro positivamente em favor da união da família, da prosperidade do meu trabalho e para a felicidade material e espiritual de todos os meus irmãos e irmãs desse planeta. Que o pão farto esteja sempre em minha mesa e que nunca falte na mesa dos meus irmãos. Estou sempre vibrando positivamente pela minha saúde e que o amor seja abundante em minha vida e também na vida de cada irmão e irmã. Penso positivamente para afastar as energias negativas que possam vir de pessoas menos evoluídas. Vibro positivamente em favor da natureza, pelos animais, pela prosperidade de todos, pelos meus irmãos desempregados, doentes, abandonados, apegados aos vícios, tristes, angustiados, para que eles sejam fortes, tenham fé e nunca, nunca se afastem de Deus. Acredito firmemente no poder do meu pensamento positivo, porque Deus está vivo, presente dentro de mim. Hoje estou muito melhor do que estava ontem. Amanhã estarei muito melhor do que estou hoje. Forças negativas não irão me derrubar, não irão me prejudicar, não irão me vencer, porque Deus, vivo dentro de mim, me mantém firme, forte e feliz. Vibro positivamente para cada irmão e irmã em cada canto deste planeta, e que tudo aquilo que eu desejo se transforme em realidade, hoje e sempre.

irmãos, eu perguntei a Jesus: Jesus, por que tu me escolheu? Logo eu, um maconheiro, um cheirador de cocaína, alguém que jogou o nome da família na lama. Eu perguntei: Deus, por que eu? Por que tu me escolheu? E Jesus me respondeu: porque eu escolho as coisas loucas deste mundo para confundir as sábias. Porque eu escolho aqueles que não são para confundir os que são. Porque eu escolho as coisas fracas e desprezíveis deste mundo para aniquilar as fortes. E durante este diálogo com Deus, ele me deu uma canção nova. E eu vou cantar para você. Se acomoda aí no seu lugar, senta um pouquinho.

fosse boca de Deus aqui esta noite e emprestasse seus lábios ao Senhor e cantasse para a pessoa que está do seu lado: filho, eu quero tanto. 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
3: Olá, eu sou o Diego Tirri e agora começa mais um Minuto de Educação, o boletim diário sobre a educação pública no Paraná. O Colégio Estadual do Campo Dr. Caetano Munhoz da Rocha, em Quitandinha, na região metropolitana de Curitiba, passou por obras de reforma e ampliação entre o final de 2025 e o primeiro semestre de 2026. Os investimentos do governo do estado somaram quase 3 milhões e meio de reais em recursos do Fundepar. As obras incluíram a construção de um novo refeitório, a reforma da quadra poliesportiva, além da criação de um laboratório de química, física e biologia. Também foram feitas adequações nas redes elétrica e hidráulica da escola, além de pintura geral e instalações de passarelas cobertas entre os blocos. E este foi o Minuto de Educação de hoje. Você também pode nos acompanhar nas redes sociais. O endereço é educação.pr.
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1: Estamos apresentando o programa William Barbosa e voltamos já com a sessão contra ou a favor aqui no programa do seu amigo do rádio, cumprimentando você que acabou de sintonizar aí a clássica frequência M630 e você que está me dando prazer da sua audiência no aplicativo da Rádio Paraná Educativa M630. Estamos no ar, vamos cumprimentando também toda a nossa bancada. O Ademar Marques, o senhor chegou meio atrasado hoje, aconteceu alguma coisa, não? Bom dia.
2: Bom dia a você, William Barbosa, bom dia a todos os ouvintes. Ricardo Trojan está aí de plantão, né? Então,
1: o senhor estava assessorando ele hoje?
2: Estava
1: assessorando. Olha só.
2: Ele me substituindo aí na abertura.
1: No início.
2: Até um abraço para ele, obrigado, grande
1: professor.
2: Grande professor Ricardo. Mas estamos aí, William, dando bom dia para você, para os colegas da bancada e para todos os seus ouvintes que nos acompanham nesta manhã.
1: Evilásio Júnior, bom dia, tudo bem, Evilásio?
3: Bom dia, William, bom dia a todos os nossos colegas aqui de trabalho, os ouvintes da nossa AM630 Educativa, bom dia a todos os amigos e as amigas que estão espalhados pelo Paraná, Brasil e pelo mundo acompanhando o programa do Amigo do Rádio. E o bom dia especial hoje vai para o meu amigo Kleber Antônio Vantroba. Quem é ele? Ele é um amigo de infância que nós temos e que desde 1988 a gente tem contato com o Kleber. E o Kleber, ele é um cara, gente boa demais. Agora eu errei no ano, viu, William? Viu como a memória da gente também falha? Desde 1983 ele foi coroinha comigo lá na paróquia de Santa Quitéria. Depois também ajudou a fundar o JUC, o grupo de jovens da Santa Quitéria, e hoje ele está de aniversário. Então, que Deus possa o cobrir com as graças e com tudo de bom na vida dele. A Mãe Maria o envolva com o manto sagrado e o anjo da guarda o guie e ampare sempre. Meu amigo Kleber Antônio Vantroba.
1: Muito bem. EDG, bom dia, seu EDG.
4: Bom dia, seu William Barbosa. Bom dia aos milhares, centenas e milhares de ouvintes do seu programa, programa este que abrange o Brasil inteiro, e o Brasil está ligado com você nesse programa.
1: Algumas pessoas pelo Brasil.
4: Não está assim. Lá fora, a Curitiba ainda está cheia de rádio mequetrefe, que os caras montam na casa deles, sabe? E aí ainda tira nós da sintonia. É. Aí ficam falando, né? Porque é minha rádio, porque não sei o quê. Mas só para fazer jabá. Porque rádio mesmo é só aqui, né? A Paraná Educativa. Bom dia, senhor Nivaldo. Walter.
1: O senhor está tranquilo?
4: Eu estou tranquilo. É? Senhor Nivaldo.
3: Ah, tá.
1: Como é que é o nome do segurança que já subiu?
3: O Josmar.
1: Josmar, um abraço, meu querido, a toda a equipe da recepção.
3: Fique aqui na porta do estúdio, aqui, por favor, Josmar.
4: É para levar você.
1: Seja, o Josmar falou, seu William, se acontecer alguma coisa, o senhor me chama, estou de prontidão. Mas está tudo bem, então?
4: Tudo bem, graças
1: todos
4: a Deus.
1: Todos os medicamentos já foram...
4: todo medicamento. Todo bom dia, senhor Nivaldo.
5: Bom dia.
4: Big Brother Brasil. Né?
1: Tá louco, bicho. Não, peraí.
5: Não.
1: Vê lá o que vocês vão fazer, seu de Big Brother.
5: Não entendi.
1: Peraí.
4: O senhor entendeu.
5: O senhor poderia ser um pouquinho mais claro?
4: Então eu vou dizer... Digo eu.
1: O senhor pode ganhar
5: não
1: um processo.
5: Não diga nada.
4: Posso ganhar um processo.
1: O senhor pode ganhar um processo.
5: Agora, finge como o Giliardi. Não diga nada.
4: Então tá bom.
1: Nivaldo Walter, bom dia. Tudo bem, Nivaldo?
5: Muito bom dia a você.
1: Eu gostei desse apelido. Nivaldo Big Brother.
5: Meu Deus.
1: Big Brother.
5: Tem que saber isso depois.
1: Bacana.
5: Bom dia, William Barbosa.
1: Aqui é o seguinte, eles são todos amigos. Sabe?
5: É verdade.
1: Mas, cara, se você for sair do estúdio, sai de costa. Sai de costa porque a guasca come.
4: É
1: interessante, tudo bem,
5: então, vamos lá. Tudo bem, bom dia a você, William, bom dia Ademar Marques, bom dia Evilásio Pinheiro Júnior, bom dia EDG, bom dia a todos que acompanham o seu programa em toda a Grande Curitiba, na região metropolitana, litoral do Paraná, quem acompanha pela internet em todas as regiões, em todos os continentes, onde se entende o idioma brasileiro, o nosso bom dia.
3: Banho só de manhã e de noite, né?
5: E olha lá.
1: Com esse frio. Ontem o meu genro mostrou um vídeo para mim de um cara tomando banho, bicho. Só que ele deixou o chuveiro tão quente que caía a faísca em cima dele, ele ficava pulando debaixo do chuveiro. Eu falei, tá parecendo um cara que eu conheço. Você pensa, eu não consigo tomar banho gelado, nem no calor e muito menos no frio. Tem que estar pelando o trem. De vez em quando eu saio correndo, volto e tal, é uma cena. E tem a turma que também não gosta de tomar banho, então eles ficam tranquilos, né, Demar Marques?
2: É, e tem aqueles também que mesmo no frio toma banho, no verão toma banho gelado e no frio toma banho assim meio quebrado a temperatura, quase morno.
3: E tem mulher por aí que se tomar banho vira canja.
4: Como? Olha.
3: Tem mulher que por aí que se tomar banho entendeu, muito William? Quente e vira não. canja.
4: Você entendeu?
1: Não.
4: Chamou a mulher de galinha, rapaz. Vira não. canja. Que claro. Isso? Vamos se respeitar nesse programa. Ô, William, tira pra fora.
1: Chama o meninão lá.
2: Chama o Josmar.
4: Chama o Josmar, vem cá.
1: Josmar.
3: O cara chega anteontem, quer vir do lado do motorista na janelinha e dando palpite na condução. Ah, procurar o caminhão de onde caiu.
1: Fala mais baixo, seu Evelás. Que loucura. Caramba. Você está fazendo aquela mulher da risada lá?
2: Aquela
1: doida. Bom, é o seguinte, gente. Agora falando sério. Vou começar pelos solteiros, né? É, EDG, você já entrou em algum site de relacionamento?
4: Não.
1: Nunca?
4: Não quero. Não quero isso. Não precisa isso.
1: Pô,
4: o homem que é homem, seu William.
1: Se eu fosse você, eu ia dar uma dura no Ademar, porque ele está falando que você não entrou porque você não sabe escrever.
4: É, não, porque a mãe dele não ensinou. Então é o seguinte, o homem que é homem, seu William Barbosa, não quero pisar no pé de ninguém aqui.
1: Não, mas qual é o problema de um site de relacionamento?
4: Não adianta,
1: foi
4: cara.
1: Foi criado para unir.
4: Tá, mas você tem caráter para conquistar uma mulher?
1: Não, mas você vai sair, num frio desse, por exemplo, você vai ficar rodando a cidade inteira, o cara que é solteiro, se o cara quer arrumar uma namorada aí...
4: Assim. Você agora há pouco, o programa estava fora do ar, você estava falando do boteco, não sei de quem, o Ademar falando do boteco do cego lá em Araucária, eu e outro falando de boteco. Ué,
1: não, eu quero saber, o senhor nunca entrou então num site desse?
4: E não vou entrar, Não, avisando aí que ninguém vai ver essa carinha que mamãe beijou dentro de um site de relacionamento.
1: Fazer o seguinte, tem uns filtrozinhos, seu EDG, você fica bonitão lá, bota uns filtros.
4: Pega aí, ele leva lá, eu vou dizer onde.
1: Aí vai a namorada lá, ela vai ficar atrás de uma árvore. Não quero. Nivaldo Voto, quando você era solteiro, alguma vez você entrou em algum site? Não sei se naquele tempo. Quanto tempo você está casado?
6: Olha, naquela época era só na base da carta. E o máximo telefone.
1: Você lembra daquele telefone? Era
3: 145. 145. Diz que amizade é 145.
1: 145.
6: Não, eu nunca entrei
1: nisso. Nunca entrou.
6: Aliás, sem querer. Ontem eu consultei os universitários para apagar um que apareceu no meu celular. Consegui resolver aquele problema. Apareceu um ali de relacionamento, alguma coisa ali. Eu não tinha nem.
2: Viu vários amigos lá.
3: Já não vai tomar banho de
6: tarde. Eu não adicionei no celular e apareceu espontaneamente. Ontem mesmo já procurei, falei para o Ademar, falei para o Ivilásio e outras, já deletei no celular.
4: Mas já estava.
6: Eu esqueci o nome agora, lembra, Ivilásio?
4: Trades. Olhamos lá embaixo, não vimos o carro dele, já
6: muita loucura, muita loucura.
1: Eu vou mandar o telefone da mulher que está doando 550 mil euros para o EDG lá.
4: Tá bom.
1: Aí você liga para o advogado dela.
2: Tá? Oxigênio no nariz,
1: aí é a hora que você leva o golpe. É, Evilásio Júnior, já entrou em sites de relacionamento?
3: Não, nunca entrei, William. Nunca procurei esse tipo de ferramenta para poder encontrar alguém.
1: Nunca entrou?
3: Não, nunca participei.
1: Ademar Marques.
3: Esse é o rei.
2: Não. Para falar a verdade, do meu tempo, se o Nivaldo Valdo falou que o tempo dele era tempo de cartas, né? Do meu tempo era fumaça, tipo índio. Então... Não. Se bem que eu nem preciso. Uhum. Graças a Deus, sou bem casado, casado com a mulher mais especial desse mundo. E graças a Deus, ela me satisfaz, ela me completa, então não preciso.
1: Dona Elisa, parabéns, Dona Elisa.
4: Deixa ele
3: ser. Meus pêsames, Dona Elisa.
1: Parabéns, Dona Elisa. Pois é, eu sou solteiro.
4: Eu também.
1: Eu entro no site de relacionamento que eu quiser. Ninguém tem nada com isso.
4: Aí. Claro.
1: Né?
4: Claro.
1: Mas é o seguinte, bicho, eu na verdade eu só fico olhando os fantasmas.
4: Como dizia o Gil Gomes, lógico.
1: Tem fantasma de todo jeito, viu? Tanto homem quanto mulher.
4: Tem,
1: né?
4: tem
1: fantasma.
2: Fake.
1: Até porque hoje não tem mais ninguém feio, né? Depois que fizeram esses filtros aí, tá todo mundo bonito.
2: Por exemplo, William, o EDG é um fake. Fake dói, né?
6: Meu Deus do céu. Responda.
4: Responda.
1: Não, não responda.
4: Depois dos comerciais.
1: Deixa eu colocar aí. Tem uma pessoa que quer desabafar e é exatamente, ela quer fazer uma reclamação com relação aos sites de relacionamento. É a Mari, né? Coloca a Mari no ar aí.
7: Gente, eu queria entender o que está acontecendo com os homens. Eu acho que estão todos biruleibes. Só pode. Fui entrar no aplicativo, né? Por recomendação de amigas. Entra no aplicativo. Conhecer gente é legal. Vamos conhecer gente, então, né? Conhecer. Tá. Primeira bênção. Mora com a mãe. 40 e tantos anos na cara. Mas beleza, até aí tudo bem, né? Puxei a capivara dele na internet, que eu não sou besta. Tem lá um processo por invalidez. Gente, ou a pessoa tá com um problema, tudo bem, beleza, né? Ou tava querendo se encostar, né? Tudo bem, não conheço, vamos dar a chance pra conhecer. Convite da pessoa. Vem aqui em casa, sexta-feira, tomar um vinho. Aí eu falei, tá, com a sua mãe aí? Não, minha mãe vai pro quarto dela. Daí tudo bem, beleza. Primeiro dia que a gente tá se falando, beleza, uma conversa legal, a pessoa, posso te ligar? Tudo bem, pode me ligar, vamos conversar. Ligou, conversamos, tudo bem, até aí tudo bem. No outro dia, mandou mensagem, como é que eu tava. Aí, posso te ligar de noite? Eu falei, cara, a pessoa, a gente nem se viu pessoalmente. Quer conversar todo dia agora? Gente, eu vou falar bem a verdade pra vocês. Eu odeio falar no telefone. Eu odeio falar no telefone. Aí eu mandei pra ele assim, olha, pode ligar, mas eu não gosto de falar no telefone. Aí ele perguntou, por que você não gosta de falar no telefone? Aí eu respondi, eu acho que eu criei trauma de tanto que eu atendi cliente no telefone, né? Aí passou um tempinho e tal, ele mandou assim, posso te ligar pra dar boa noite? Falei, ah não, aí foi a gota d'água, gente. Aí foi a gota d'água. Eu acabei de falar que eu não gosto de falar no telefone. Você já me ligou ontem, vai me ligar hoje de novo, a gente nem se viu ainda. Não dá. Não dá.
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1: Pois é, mas ela teve mais uma tentativa, né, Mari? Mais uma.
7: Segunda bênção. Cara bacana, bem apresentável, né? Adicionei no Instagram. Vamos conversar. O que você gosta de fazer? Ah, eu gosto de correr, ele falou. Eu falei, ah, eu gosto de caminhar. Legal, ponto positivo, né? Sempre quis aprender a correr, até comentei com ele, a conversa estava fluindo, né? Quando foi agora à tarde, ele mandou assim, qual a boa de hoje? Aí eu respondi, bom, hoje eu vou ficar com a minha filha, mas amanhã eu tô tranquila, né? Se você quiser fazer alguma coisa. Aí ele, ah, o que você gosta de fazer? Né? Perguntinha clichê. Eu respondi, gosto de sair pra comer, tomar um vinho, ir no parque. Coisa básica, né? Ele falou assim, e beijar? Aí eu falei assim, bom, dependendo, com certeza, beijar é legal, né? Aí ele falou assim, nossa, mas já quer beijar? Gente, a pessoa tá no aplicativo de namoro, cara. Pra que que você vai se encontrar? Entendeu? E outra, foi ele que perguntou. Eu sou direta, eu respondo. Enfim. Tava dirigindo e ainda tava dando atenção pra bênção, né? Aí, mandei pra ele assim, olha, se for querer fazer alguma coisa amanhã, me avisa. Aí ele respondeu, nossa, tô sentindo uma tensão aí. Tô de boa. Gente, como se eu tivesse obrigando ele a sair comigo. Eu tava dirigindo, gente. Eu não vou ficar escrevendo com palavrinhas e emojis. Entendeu? Tá. Aí ele pegou e falou assim, quantos anos você tem? Eu falei, 31. Aí ele falou assim, muito nova, eu sou velho. Aí eu pensei, eu falei assim, olha, muito obrigada por, né, agradeci. Falei, foi um prazer conhecer você, tal. Aí respondi ainda assim, você deve ser muito experiente pra mim, né? E já bloqueei em tudo também, porque não dá, gente. Não dá. A pessoa entra no aplicativo de relacionamento, ela seleciona a idade que ela quer do ser humano, entendeu? Aí o ser humano vai conversar com ela, ela fala que a pessoa é nova demais. Não entendi o que atrapalhou. Será que foi a questão de eu falar que eu tenho uma filha? Não sei, gente, sério. Eu tô tentando entender até agora.
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1: É, Nivaldo Volta, não é brincadeira não.
3: Não é brincadeira não.
1: E ela tá, a gente não vai generalizar, mas ela tá coberta de razão, essa moça.
6: Totalmente, totalmente. É. Ela quer ter uma conversa, ela quer se encontrar,
1: sim,
6: quer abrir um precedente para um relacionamento, mas não consegue porque, como disse ela, os abençoados sempre têm um argumento.
1: Sempre empurrando com a barriga.
6: Sempre, né? Sempre, sempre. Não sei por quê.
1: Pois é, bicho, porque ali o cara tem que ser direto, né? Já tenta conhecer a pessoa pessoalmente, você vai ficar fazendo ligaçãozinha de chamada.
6: Claro, claro. E as perguntas ali, algumas curiosidades, dispensa-se os comentários.
1: Sim.
6: E pessoalmente, né?
1: Me fez até lembrar da mulher que falou uma coisa, outra coisa, outra coisa, mas dá a impressão de... É que nem aquele lance dos currículos, né? Tem gente que põe 3 páginas de currículo, coisa que não tem nada a ver ali.
2: Coloca até foto do casamento.
1: Foto do casamento. Quer dizer, verdade, o cara às vezes largou, tá separado da mulher, tá na segunda, na terceira, e fica botando foto de 20 anos atrás, 10 anos atrás. Bom, mas essa... Minha querida, você vai ser... Fica tranquila que você vai ser feliz uma hora e vai encontrar o seu parceiro.
2: E pode ser que nem seja de aplicativo.
1: É, exatamente.
4: Às vezes pode estar do lado dela, lado a lado, convivendo, e ela não percebeu.
2: Eu penso que ela é vizinha dele.
4: Depois que eu falo besteira aqui, aí você manda chamar o...
1: Baixa a bola, baixa a bola. Baixa a bola. Mas o que você falou aí tem a ver. De repente o cara tá lá perto. Lá.
4: O cara vai procurar lá fora e tal, e o negócio tá bem do lado dele. A situação tá ali. Só não deu clima ainda para se descobrir a realidade.
6: Me faz lembrar, William, a época do programa Casamenteiro, lá da Rádio Colombo. Eu acompanhei
3: Rosaldo Pereira,
6: Rubens Antônio, enfim, vários comunicadores que fizeram.
1: Muito famosos.
6: E as exigências da carta de um ouvinte, que eu não vou falar o nome, ele exigia tanta coisa da mulher, no caso. Uhum. Ele dizia assim, eu não quero arrumar uma mulher que fala, pois é, tá aí, mulher...
1: Homem.
6: Então, um dia eu estava na rádio, chegou o Dito Cujo. Meu Deus do céu.
2: Tem uns que
6: sem
2: escreve
6: comentários.
2: Assim, ó, tem uns que escrevem assim, no linguajar da internet. Vem aqui me conhecer.
1: Me conhecer.
6: Sim, sim, sim.
1: Deve ser aluno de uma mulher
2: índio,
1: famosa,
2: né?
1: Hein?
2: Mim, cara, pálida.
3: Vou dizer para você uma coisa, viu, William? Quando coloca muita exigência, quando coloca muita coisa que quer desse jeito, daquele jeito, da pessoa deve ser aquilo que, né? Aquela tabuinha de chiqueiro, né? Aquele shampoozinho de porco, né? Porque, pelo amor de Deus, não dá, não tem outra condição, viu, João William?
1: Mas não se preocupe, tem um monte de homens também.
4: Também.
1: Que fantasiam uma série de coisas e não é nada daquilo.
4: Exato.
1: Né? Como diria aquele amigo meu, surpresa! É. Nivaldo Walter, mais alguma?
6: Não, tranquilo.
1: Tá tudo tranquilo?
6: Por aí mesmo.
1: Bom trabalho para você na sequência.
2: As câmeras
4: estão no ar.
6: Nivaldo Walter. Agora entendi.
1: Caramba.
6: Captei, meu amado mestre.
3: Ademar, vamos fazer uma
1: você não vai processar esses caras,
3: Nivaldo. Nivaldo Big Brother.
4: Brasil.
1: Nivaldo, até às 5, né?
6: Às 5 temos a... Olha, esqueci até o nome depois, essa do Big Brother. Fim de tarde na Educativa, das 5 às 6.
1: Tá certo, então. EDG, bom trabalho na sequência.
4: Obrigado, obrigado. E nós estamos por aí. Qualquer situação, qualquer emergência, É só nos chamar.
1: O menino lá vai catar puro. Evilásio, depois da Patrícia Armentano no esporte, Evilásio.
3: Vamos aqui fazer essa nossa avaliação do jogo da seleção brasileira ontem. Venceu 3-0, se classificou em primeiro do grupo. Agora espera o seu adversário hoje para jogar terça-feira às 14h. E a gente vai estar aqui falando de Paraná, de Curitiba, de Atlético, recebendo o nosso amigo Ney, zagueiro que jogou no Paraná Clube, jogou no Atlético, grande profissional, grande pessoa, grande zagueirão. Vamos aqui estar conversando com ele depois da Patrícia Armentano, antes da Miriam Rocha. O Boeing 630 com a Educativa Esportiva a bordo é sob o meu comando aqui e eu estarei também aqui no programa Educativa Esportiva.
1: Legal, legal. Ademar, está tudo sob controle aí, seu Ademar?
2: Opa, William Barbosa, tudo certinho, tudo sob controle. Vamos juntos nesse pique até o meio-dia.
1: Um abraço, bom dia, ouvintes do Brasil.
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2: É 2026 e o maior espetáculo do futebol volta a terras americanas e ganha proporções gigantescas. Pela primeira vez, a Copa do Mundo será disputada em 3 países: Estados Unidos, Canadá e México. Também pela primeira vez, o torneio terá 48 seleções na disputa. Para este ano, a FIFA decidiu trazer de volta a rainha das músicas de Copa, Shakira. Ao lado do nigeriano Burna Boy, lançaram Dai Dai. É uma mistura irresistível de afrobeats, pop e reggaeton, cantada em 5 línguas, cujo título é uma expressão que significa "Vamos lá, dê o seu máximo". O clipe reúne os maiores craques da atualidade e a música celebra a união de culturas, ritmos e povos, mostrando que a paixão pelo esporte fala todas as línguas, além de embalar as arquibancadas dos Estados Unidos, do México e do Canadá. Dai Dai é a trilha sonora de um torneio mundial que marca a última dança dos maiores craques da era moderna do futebol. É a despedida de gigantes como Lionel Messi, Cristiano Ronaldo, Neymar e Luka Modric. Para o Brasil, é a chance de quebrar o jejum após 24 anos. Com o clipe que traz as estrelas do presente e do futuro, Shakira prova que o ritmo do mundo bate em uníssono quando a bola rola. A contagem regressiva para ver a história acontecer já começou. Fique agora com o som oficial do Mundial de 2026. Shakira e Burna Boy, Dai Dai.
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0: 1972. E ele nasceu em Vercelli, lá na Itália, por isso que ele leva esse nome. Ele nasceu em 1085, numa família rica e nobre, mas ficou órfão cedo, pegou a herança, doou aos pobres e passou a viver na santidade, né, fazendo orações aos doentes, e passou também, adotou a roupa simples e andava descalço em peregrinação aí na região de Santiago de Compostela, na Espanha, onde ele viveu a maior parte da vida dele. Então, é um santo católico, Guilherme de Vercelli, francês, e que viveu na Espanha.
1: Muito bem. Não foi na Itália, não?
0: Não, não. Ele nasceu...
1: Passou pela Itália?
0: Ele passou pela Itália, okay. Né? Passou pela Itália, mas terminou o resto de vida dele, né, na região de Santiago de Compostela, na Espanha.
1: Pois não. E vamos, mas já vamos começar aí, tem reclamação, reclamão, é isso, Ademar? Tem reclamão aí na parada?
0: Tem um reclamão aí, William, vamos ver.
1: Ixi, bota no ar aí.
2: Lugar gelado!
1: Ai, meu Deus do céu. Você está em Curitiba, bicho. De onde que você veio? É, vai tremer. E ele estava até tremendo o queixo. Blá, blá, blá,
0: blá. Batendo os beiços.
1: Rapaz do céu, pelo amor de Deus. Vamos sorrir? Vamos continuar sorrindo? Sorria, meu povo.

0: Rapaz, eu mereço com essa produção hoje, hein? Mais um zoando aí. Anteontem fez frio? Não, bicho, está fazendo frio. Você está por fora, o frio continua.
1: Melô do Curitibano.
0: Homenageando também aqui no programa William Barbosa por todo o Brasil, os chonados que são apaixonados, é claro.

0: Zezé de Camargo, famoso Mirosmar, tudo que o homem canta é sucesso. Vamos virando aqui com a participação, daqui a pouquinho, depois das 10, um pouquinho depois das 10, nós temos a sessão Personalidade. Hoje eu vou receber aqui o senhor Luiz Carlos Pacheco, né? Ele é analista sênior de mercados agroeconômicos há mais de 52 anos, hein? Será que tem história para contar? Consultor, palestrante e professor, viu, Ademar?
1: Esse tem história de vida e de luta, né?
0: Senhor Luiz Carlos Pacheco. Diz aí, senhor Luiz Carlos.
2: Bom dia. Hoje eu, Luiz Carlos Pacheco, consultor de agronegócio, estarei no programa William Barbosa às 10 horas para falar sobre a importância do agronegócio.

0: que se estende não só para a alimentação das pessoas, mas também para o fornecimento do dinheiro para os programas sociais, por exemplo. Então, mesmo aqueles que não plantam, dependem do agronegócio. Até lá.
1: Combinado, Luiz Carlos Pacheco, né? Daqui a pouquinho na sessão personalidade aqui do programa William Barbosa. E agora vamos continuar sorrindo, né, meu povo?
2: Pai Noel deu boa noite para sua esposa e foi dormir. Quando ele acorda, dá de cara com um homem barbudo, todo de branco. Aí ele pergunta, quem é você? Aí o homem responde, eu sou São Pedro. E o que você tá fazendo no meu quarto? Ele diz, você não está no quarto, você está no céu. Aí ele diz, eu? No céu? Eu não posso morrer. Não, não, não, São Pedro, deixa eu voltar. Aí, nessa aí, São Pedro falou, olha, você só pode voltar se for em forma de cadela ou de galinha. Ah, menino, esse cara ficou pensativo. Não, cadela não, bro. Cadela é complicado. Quando entra na época do cio, Deus me livre. Já a galinha, é a galinha de boa, né? Aí, pá, do nada, ele apareceu num puleiro. Aí o galo chegou até ele, oi, tô vendo que você é novato aqui. Aí ele, em forma de galinha, falou, é, eu sou novato aqui. Aí o galo perguntou, você quer ir pra classe de reprodução ou você quer ir botar ovos? Aí Manuel, em forma de galinha, pensou, né? É, se for pra mim ir pra classe de reprodução, eu vou ter que me relacionar com esse galo, com esse filho da mãe, sai fora. Mas o pior também é que eu não sei botar ovo. Aí Manuel pegou e respondeu pro galo, olha, eu não sei botar ovos. Aí o galo, relaxa que eu te ensino. Levanta as asas e faz assim, cocoricó, entendeu? Aí Manuel falou, acho que sim. Aí Manuel do nada começou a bater asa, fez cocoricó, botou um ovo. Aí ele ficou surpreso e se empolga. Bateu asa de novo, botou outro. Fez de novo, falou, caraca, eu tô ficando bonito, e botou outro ovo. Aí quando pensa que não, ele ouve sua mulher gritando, Manuel, acorda, seu bebê feliz, tá cagando na cama toda.
1: Ai, meu Deus do céu. Eu vou te contar, rapaz. Ô, cara, olha o sonho que ele teve, seu Ademar. Meu Deus do céu. Ai, Manuel, Manuel. Chonados do meu Brasil, bom dia.

0: Aí, bonitos, sonados do Brasil. Pode ficar sentadinho lá, CDG, não paga nada. Ela fica tranquilo, com calma. Bom, hoje às 11 da manhã nós temos a sessão Meu Médico, Meu Amigo, né? Vamos receber aqui a competente profissional de medicina, a doutora Mariana Nadal Cardoso. Ela é pneumologista pediátrica, é alergista e imunologista. E o assunto de hoje, a doutora vai falar no programa William Barbosa que o inverno, no inverno, aumenta risco de doenças respiratórias. É isso aí. Doutora Mariana, bom dia.
1: Olá, William Barbosa. Aqui quem fala é a doutora Mariana Nadal Cardoso. Eu sou pneumologista, pediátrica, alergista e imunologista. E daqui a pouco estarei ao vivo no seu programa, na Rádio Paraná Educativa AM630. Vamos conversar sobre um tema muito importante nesta época do ano, porque o inverno aumenta o risco de doenças respiratórias. Convido todos os ouvintes a acompanharem esse bate-papo especial, com informações e orientações para cuidar melhor da saúde durante os dias mais frios. Um grande abraço e nos encontramos às 11 horas da manhã. Até lá!
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3: Olá, eu sou o Diego Tirri e agora começa mais um Minuto de Educação, o boletim diário sobre a educação pública no Paraná. A primeira convocação dos alunos selecionados para o Ganhando o Mundo 2027 foi realizada pela Secretaria da Educação com a divulgação dos nomes de quase 500 estudantes da rede estadual. Consta na lista o primeiro colocado de cada um dos municípios paranaenses, além dos 100 primeiros classificados inscritos no programa Bolsa Família. 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Nesta oitava edição da iniciativa, são ofertadas 100 vagas para intercâmbio na Austrália, outras 100 para a Irlanda, 150 para a Nova Zelândia, 150 para o Reino Unido, além de 500 vagas para o Canadá. E este foi o Minuto de Educação de hoje. Você também pode nos acompanhar nas redes sociais. O endereço é educação.pr.
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0: Estamos apresentando o programa William Barbosa, estamos apresentando o programa do seu amigo do rádio. E vamos nesse pique, nesse clima, com muita alegria, com muito amor no coração. Quando eu falo em alegria, é porque a gente vai convidar você para continuar sorrindo conosco.
8: Pobre falando a verdade no CRAS.
9: Próximo. Seu documento, por favor. Quantos anos você tem?
8: 29.
9: Certo. Quantos filhos você tem?
8: Tenho 3.
9: 29 anos, 3 filhos já?
8: Sim.
9: Quantos cômodos tem sua casa?
8: Tem sala, cozinha, banheiro, quarto e a área lá atrás, 5.
9: 5 cômodos?
8: Aham.
9: Nossa, essa casa é alugada, emprestada ou é sua?
8: É minha.
9: Tá muito bem, viu? Você tem carro, moto, bicicleta?
8: Tem uma bicicleta.
9: Tá bem demais. Você cozinha na lenha ou no gás?
8: No gás.
9: No gás, né? Tá certo. Gente aí que tá cozinhando na lenha, no carvão, no chão. E você tá cozinhando no gás, né? Então, tá bom o negócio pra lá, né? Você trabalha?
8: Não.
9: Já trabalhou alguma vez?
8: Sim, eu era caixa de supermercado.
9: E por que você não tá mais trabalhando?
8: Porque tô desempregada agora.
9: Tanta gente querendo emprego e você deixando emprego, é?
8: Mas eu não tive culpa, só fui mandada embora.
9: Quantos anos tem seus filhos?
8: Um tem 5, o outro tem 8 e um tem 3.
9: Tem televisão nessa casa?
8: Tem.
9: Quantas?
8: Tem uma na sala e outra no quarto.
9: Duas televisões?
8: Sim.
9: Nossa, quantos polegadas essa televisão?
8: Uma é de 40 e a outra é de 50.
9: Mas, rapaz, e você ainda quer Bolsa Família?
8: Moço, e quer que eu tenha a ver? Eu comprei essas coisas quando eu trabalhava. Agora eu não tô trabalhando, não. Eu não tenho, posso fazer nada.
9: Seu marido paga pensão pras crianças?
8: Não, não paga. É cada um pai diferente. Tem o dedo podre 3 vezes. Errei todas as 3 vezes que eu fui arrumar o pai dessas crianças.
9: Meu Deus. Seu piso é de cerâmica ou é de cimento mesmo, normal?
8: De cerâmica.
9: Você lava a roupa na mão ou na máquina?
8: Na máquina.
9: Na sua casa tem ventilador ou ar-condicionado?
8: Tem os dois. Na sala eu coloco o ventilador, no quarto é ar-condicionado.
9: Nossa, ar-condicionado?
8: Sim.
9: Nossa, tá muito bem, minha senhora. Pra quem tá pedindo Bolsa Família, você tá bem demais.
8: Mas eu não tenho culpa, né? Que isso era quando eu trabalhava e fui comprando parcelado. Parcelei mais de 12 vezes.
9: Tá certo. Tem gente que não tem nem um ventilador.
8: Mas isso aí eu não tenho culpa, né?
9: Eu vou lhe adiantar. Você não vai passar, não. Você tem muita coisa. Você tem coisa demais. Televisão logo de 2. Ar-condicionado. Tem ventilador. Sua casa tem vários cômodos e a casa é própria. Você não precisa de Bolsa Família, não. Bolsa Família é pra quem tá necessitado, que mora de favor, que tá pedindo esmola. É pra gente que não ganha nada na vida, pra quem tá vivendo de favor mesmo. Você tem muita coisa. É, mas tem gente que tá pior do que você. Você tem as coisas.
8: Aí o certo, então, é eu vender minhas coisas e ficar vivendo de esmola, é?
9: É isso mesmo. A pessoa pra passar aqui, ela tem que estar muito necessitada.
8: Engraçado, né? Que tua família tudo recebe Bolsa Família. E todos eles têm trabalho na prefeitura, trabalham não sei aonde, ou trabalham na escola. Mas tudo recebe Bolsa Família. Mas não se preocupe não. Da próxima vez aqui, eu não venho falar a verdade não. Eu vou falar somente mentira.
9: Ô, senhora.
0: Tá bom, tá bom. Que confusão, hein, Ademar? Que confusão.
10: O cara tava mais, ela curtindo com a cara.
0: Rapaz, rapaz. Chonados do Brasil que acompanha o programa William Barbosa, bom dia.

0: Eita, Cleito e Camargo, é isso, Ademar Marques?
1: Cleito e Camargo, quando um grande amor desfaz.
0: O Edson Tomás, repórter esportivo, bom dia, deixa o microfone ligado. Edson Tomás, bom dia.
2: Muito bom dia, William Barbosa, a todos que nos acompanham aqui na Educativa. Já já, hein, as informações do futebol paranaense, da dupla Atletiba, do Paraná Clube, tudo envolvendo o esporte e o futebol do estado do Paraná. Um grande abraço, William Barbosa.
0: Daqui a pouquinho, com as informações completas, atualizando as nossas amigas e amigos do rádio, o Edson Tomás falando de futebol. É isso aí. Vamos continuar sorrindo. Sorrir faz bem, fala a verdade.
3: Paulo, tava forte, Paulo. Tava reagindo bem, eu não tava entregando os pontos. Eu tava sereno, tranquilo. Tava meio pensativo, mas tava tranquilo. Agora, quando o caminhão chegou pra buscar a mudança, que ela botou esse armáriozinho que vovó me deu, aí eu não aguentei não, eu caí das carnes, São Paulo. Aí a vizinha minha, dona Martina, chegou conversando comigo, e aí botando os trens em cima do caminhão, e ela dizendo, é, a vida da gente do dia pra noite muda, só quem sabe das coisas é Deus, a gente não sabe de nada, por isso que a gente deve se apegar com Deus e ser humilde, porque pra gente ficar sem nada de uma hora pra outra, e carregando os trens, botando em cima do caminhão, aí a dona Martina disse, tu tá com vontade de chorar, tá, Letícia? Aí eu encostei assim na coisa da parede, botei um braço em cima da cara e desabei, ó, Paulo. Eu disse, ô, meu Deus, o que eu vou fazer da minha vida? Só ficou um ventilador velho da zapa quebrada, com a pastilheira e o calendário, com 12 meses escrito em cima assim, Eletro Mateus, Mateus Mix e supermercados El Camino. A funcionada desse caminhão, a batida do motor, até aquela fumaça que sai assim, dói no coração da gente, é difícil demais.
0: Ai, ai, ai, ai, o Chorão é amigo do Paulo Gaiotto, eu acho, viu? Chorados do Brasil, pra vocês.
4: Existe um lugar onde eu encontro paz, onde a neblina na minha mente finalmente se desfaz, longe de tudo e longe da pressão. Onde eu encontro a minha renovação é nesse lugar onde eu enfim posso respirar. Onde

0: Olha aí, legal, legal, legal, legal, legal. Chonados do Brasil. O André Molina também, jornalista, repórter, dando seu bom dia para os ouvintes do William Barbosa. Bom dia, Molina.
1: Olá, William Barbosa. Um bom dia para você e para todos os ouvintes que te acompanham diariamente. Aqui quem fala é o repórter André Molina e logo mais estarei aí com você para bater aquele papo gostoso e dar as principais notícias do nosso estado de Curitiba e, por que não, de todo o Brasil.
0: Programa William Barbosa, programa do seu amigo do rádio, mais uma manhã de amor, de carinho, de prestação de serviços, de informação, de utilidade pública e também de muita alegria. Falando em alegria, sorria, Brasil!
2: Ô, filha, olha só esse robô aspirador aqui. R$3.000. Ah, seria uma mão na roda, mas muito caro, né?
3: Não, pode comprar. Pode comprar.
2: Ouviu bem? É 3 mil?
3: Sim, sim. Já vou fazer o Pix aqui pra ti, ó. Vou até fazer de 4 mil. Não, 5 mil. Caiu, hein?
2: Caiu? Tu tá bem, vida?
3: Tô bem, ó. Esse aí é o segredo do sucesso, ó. Tu gasta... A minha conta, ó, zero. Eu entro em desespero e eu saio trabalhando igual louco. Eu vou fazendo o terceiro turno e ó. O negócio é fazer, eu produzo mais. É a neurociência da pobreza. Quanto mais nós gastar, mais eu tenho que trabalhar, mais eu tenho que produzir. Entendeu?
2: Uhum,
3: tu quer mais um dinheiro?
2: Faz sentido.
3: Quanto mais tá precisando?
2: Não,
3: eu faço,
2: precisa
3: não,
2: mais.
3: Eu faço mais aqui, uns 1.500, dois aqui pra gente.
2: Tá, já que tu tá nessa de ciência, então vamos aproveitar. O que que tu acha nós dar entrada num carro?
3: Zero?
2: Sim.
3: Mas, pode ir. Vamos fazer. Quanto mais tu gastar, mais eu tenho que me empolgar e produzir. E sabe o que que eu vou fazer? Eu vou pegar mais 3 casas pra me fazer. 3 casas. Eu tenho 3 orçamentos pra dar e eu vou fechar essas 3, ó. E eu vou, nem que eu trabalho umas 18 horas por dia.
2: Isso aí.
3: Eu durmo um pouquinho.
2: Claro,
3: no outro dia nós
2: ficando rico.
3: Rico. É isso aí. Porque quanto mais perto da falência, mais eu vou querer trabalhar.
0: Ai. Uma homenagem com chonados para as pessoas que têm fé, para vocês. Não.

0: Que bacana, hein? Gostoso. Isso aí dá força para todos nós. E agora nós temos também aí o Sincerão. Fala, Sincerão.
1: Você... Top 5 coisas que me irrita. Vocês querem me tirar do sério. Primeiro, gente que conversa encostando. Pelo amor de Deus, não conversa encostando, não. Tem gente que não sabe conversar e não encostar. O que tá acontecendo? Você tá carente? Quer um abraço? Parece Manuel Gomes. Se você amarrar o braço, não consegue conversar, ué. Eu não gosto de você. Dois, pessoa que cumprimenta com a mão mole. Eu tenho uma raiva. Pra mim, essa é a maior falta de respeito do planeta. Eu não confio na pessoa que cumprimenta com a mão mole. Eu não gosto de você, não. A pessoa que cumprimenta com a mão mole, ela já perdeu a vontade de viver. É faz tempo já. Não confio em quem cumprimenta com a mão mole. Três, pessoa que não deixa ninguém falar. Já viu quando você tá numa roda, só uma pessoa que fala? E quando você vai começar a falar, ela começa a falar junto com você e mais alto. Eu fico sem graça. Isso me deixa inseguro. Tem que saber ouvir também, pelo amor de Deus. Aí. Eu já desfiz amizade por conta disso. Quatro, pessoa que quer ser melhor que os outros. Tudo que você fala que você vai fazer, ela já fez e já fez melhor. Você tem um rei no umbigo. Quando você nasceu, você deu um tapa no planeta, ele roda até hoje. Quinto lugar, brasileiro que torce pra Argentina. Até...
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1: E vamos com a previsão do tempo. 8 graus a temperatura aqui nos estúdios da Paraná Educativa M630. O vento a 5 km por hora. Umidade relativa do ar é de 81%. E chuva, a informação é de que 10%. Está naquela. Você não sabe se chove, se para. O céu predominantemente nublado. Eu adoro essa palavra. Predominantemente nublado. Quem é que está no plantão hoje no CIMEPAR, meu caro Ademar?
2: Esperando para te dar um bom dia, a meteorologista Júlia Munhoz.
1: Júlia Munhoz, bom dia.
3: Olá, bom dia. Eu sou a Júlia Munhoz, meteorologista. Este é o boletim CIMEPAR Informa, com a previsão do tempo para o dia 25 de junho de 2026 no Paraná. Nesta quinta-feira, o principal destaque será o frio intenso em todo o Paraná, com previsão dos menores valores de temperatura registrados até o momento em 2026. Entre a madrugada e manhã, as regiões Oeste, Sudoeste, Centro-Sul, Sudeste, Campos Gerais e também a metropolitana de Curitiba deverão registrar temperaturas próximas de 0 graus Celsius e até mesmo valores negativos em alguns municípios. A combinação de temperaturas muito baixas, ventos fracos e céu aberto favorece a formação de geadas amplas com intensidade moderada a forte nas localidades mais frias do estado, exceto em áreas dos Campos Gerais, Leste e também Norte Pioneiro, pois espera-se a formação de nuvens baixas e nevoeiros ao amanhecer. A partir da tarde, o sol deverá predominar em todas as regiões, permitindo uma elevação gradual das temperaturas. Ainda assim, as máximas devem ficar próximas de 13 e 15 graus Celsius na maior parte do estado, alcançando cerca de 17 e 19 graus Celsius em municípios da faixa norte. Com o anoitecer, as temperaturas voltam a entrar em declínio, mantendo a sensação de frio em todas as regiões paranaenses. Na metade sul do estado, os valores poderão ficar novamente abaixo de 5 graus Celsius até o fim do dia. No site do CIMEPAR, você encontra a previsão do tempo detalhada para cada município e região para os próximos dias. Acesse cimepar.br. 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
1: Notícias. E vamos com a informação, com a notícia. Rapaz, o cara chegou aqui, deu um bom dia. Eu achei que era o saudoso Hélio Ribeiro me cumprimentando, viu? Bom dia, William Barbosa. Paulo Gaiotto, nosso competente comandante do som. Bom dia, Paulo.
4: Bom dia, como é que vai?
1: Rapaz do céu. Vou parar de falar aqui depois dessa.
2: Cid Moreira ressuscitou, hein?
1: Qual é a informação primeiro aí, meu caro Ademar Marques? Manda para o rádio.
2: Muito bem, William. O Instituto Água e Terra do Paraná e Instituto Brasileiro de Geografia e Estatísticas, o IBGE, formalizaram um novo termo de cooperação técnica para aperfeiçoar a gestão territorial do Paraná. O objetivo é o compartilhamento de informações e dados para a consolidação da divisão político-administrativa dos 399 municípios do estado. O IAT é vinculado à Secretaria de Estado do Desenvolvimento Sustentável, a SEDEST.
1: Só como curiosidade, né? Curitiba bateu o recorde do dia mais frio do ano nesta quinta-feira. A mínima foi de... Não, Paulinho, 4,8 abaixo de zero. Nossa. Agora, não sei qual região aí, né, do Paraná. E devia ter pinguim. Você tem mais uma informação? Manda para o rádio, Ademar.
2: Ok. A Polícia Civil do Paraná deflagrou uma operação entre os dias 22 e 23 deste mês para cumprir 9 mandados judiciais contra um grupo criminoso especializado em praticar furtos em apartamentos de luxo em bairros de Curitiba. Duas pessoas foram presas. A ação aconteceu em São Paulo, mas com o apoio da Polícia Civil de Curitiba. Foi aí essas as informações no programa William Barbosa.
1: Estamos apresentando o programa William Barbosa, programa do seu amigo do rádio. Começamos às 8 da manhã e vamos juntos até o meio-dia, de segunda a sábado, Brasil. E daqui a pouco nós temos a sessão Personalidade, mas eu já quero cumprimentar nosso convidado muito especial, o senhor Luiz Carlos Pacheco, né? Luiz Carlos Pacheco, que me honra com a sua presença, ele que, por que não, é um empreendedor, é um conhecedor aí do agro e tal, e a gente vai conversar muito sobre isso, mas antes de mais nada, Bom dia, meu querido Luiz. Carlos Pacheco, tudo bem?
4: Bom dia, William. Tudo bem? Uma honra para mim.
1: Seja muito bem-vindo, viu? E não esquenta muito a cabeça aqui, porque tem um bando de louco aqui, mas a gente vai toreando todo mundo aí. Está tudo bem com o senhor?
4: Tudo ótimo. Estou observando a sua excelente dicção e eu gostaria muito de ter uma dicção assim também.
1: Que isso. Bom, já já o nosso papo com o seu Luiz Carlos Pacheco, que é analista sênior de mercados agroeconômicos há mais de 52 anos. É verdade isso, seu Luiz?
4: É verdade.
1: Há mais de 52 anos?
4: Comecei em 1972.
1: Interessante, né? Aí você olha a mãozinha da filha dele, não tem um calo, não tem nada, é só o seu Luiz que ralou bastante. Já já nós vamos continuar brincando e falando sério aqui. Quando é que o senhor faz aniversário?
4: Dia 18 de dezembro agora.
1: Está um pouquinho longe.
4: É, mais uns meses ainda.
1: 18 de dezembro.
4: Isso.
1: Vamos homenagear os aniversariantes do dia. Parabéns, parabéns para a dona de casa, para o chefe de família, para a criança. Quantas e quantas amigas e amigos do rádio aqui do programa William Barbosa que hoje estão completando mais um ano de vida. E o meu convidado para homenageá-los é o nosso querido rei.
5: Parabéns para você nessa data querida. Muitas felicidades, muitos anos de vida. E olha, eu e o mundo amamos você. Te amo. Deus te abençoe.
1: Que Deus abençoe a todos nós, o nosso querido rei Roberto Carlos. Tem famoso ou famosa aniversariando hoje, Ademar?
2: Oh, sim, William Barbosa, hoje é aniversário do Ives, filho da cantora Elba Ramalho. Também aniversário do ator e dublador brasileiro, o Hugo Bonnemer. E hoje também seria o aniversário, se acaso fosse vivo, do saudoso humorista integrante do Cacete Planeta, o Bussunda, que faria aniversário hoje.
1: Bussunda.
2: Isso, que morreu inclusive numa Copa do Mundo na França, né? Que foi lá para participar, gravar o quadro humorístico, e acabou tendo um infarto e morreu na França.
1: Fechou?
2: Fechou.
1: E vamos até a Central de Esportes, o competente repórter esportivo Edson Tomás também conosco. Bom dia, Tomás.
6: Muito bom dia, William, a todos que nos acompanham aqui na Educativa nesta manhã de quinta-feira. O Brasil termina a primeira fase da Copa do Mundo como primeiro colocado depois da grande vitória de ontem diante da Escócia por 3-0. Poderia ser mais, o Brasil fez a sua melhor partida das três que disputou até o momento na competição. 3-0 ao natural, ainda teve um gol mal anulado pela arbitragem, pegando uma falta inexistente de Vinícius Júnior no primeiro tempo. O Vinícius Júnior que marcou os dois gols primeiros da seleção brasileira e depois, no segundo tempo, Matheus Cunha acabou marcando o 3-0 numa participação de Bruno Guimarães. Aliás, Bruno Guimarães participa também do segundo gol no cruzamento para Vinícius Júnior. Vitória da seleção brasileira. 3-0, o Brasil chegando a 7 pontos. O Marrocos, na outra partida, também acabou vencendo a seleção haitiana por 4-2, mas o Brasil terminou com um saldo de gols de 6, Marrocos saldo de 3, 7 pontos cada equipe. Na terceira colocação, a Escócia com 3 pontos e o Haiti que não pontuou. Repito, o Brasil se encontrou em campo, marcou em cima, teve muitas oportunidades, principalmente no primeiro tempo. No segundo tempo, também teve uma boa disposição com as mudanças feitas pelo Carlo Ancelotti. A novidade ontem foi a entrada do Rayan como atacante e foi muito bem o Rayan como atacante no primeiro tempo, fazendo muitas jogadas, também tendo algumas oportunidades. O Brasil acabou segurando um pouquinho no segundo tempo e depois do gol do Matheus Cunha ainda teve outras oportunidades para chegar a mais um gol, pelo menos a 4-0, 5-0. Enfim, seleção brasileira agora vai jogar a próxima fase na segunda-feira, 14h, horário de Brasília. Lembrando que o Brasil depende dos resultados de hoje, Suécia, Japão, Holanda. Hoje o adversário do Brasil seria o Japão, mas tudo será definido com o jogo entre as duas equipes logo mais às 8h. A outra boa notícia foi a entrada de Neymar no segundo tempo. Fez algumas movimentações interessantes, participou em alguns escanteios e em jogadas pelo meio, mas centralizado no lugar do Matheus Cunha, também tem aí a possibilidade de ganhar mais ritmo de jogo Neymar na seleção brasileira. É isso, William. Um abraço, até amanhã aqui na Educativa.
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6: 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Quem é o convidado de hoje, amigão?
1: O convidado de hoje, eu repito, que muito nos honra com a presença, o senhor Luiz Carlos Pacheco. Ele é analista sênior de mercados agroeconômicos há mais de 52 anos. Consultor, palestrante, professor. E eu tenho uma informação aqui que ele ministrou o primeiro curso de comercialização de soja no Brasil em 1976, além de ministrar o primeiro curso aberto sobre o tema em 1979, e também é pioneiro em ministrar o primeiro curso de comercialização de grãos com duração de 12 meses, isso em 2020 aqui no Brasil. Mais de 300 cursos e palestras foram realizados em empresas, universidades, congressos e dias de campo no Brasil e no exterior, como Estados Unidos, França, Paraguai, Bolívia, Argentina. Assessoria e execução de operações de mercados futuros, né? Trigo em Chicago, e é Matiba, e fala? Matiba. Matiba na Argentina, milho e soja na B3, além de dólar na B3. Editor-chefe de boletins diários de açúcar, milho, soja e trigo, desde 1981. Estudos de planejamento da comercialização anual para agricultores e empresas, viagens técnicas internacionais, mais de 28 no currículo, e nacionais por 20 estados brasileiros. O senhor é pai, seu Luiz Carlos Pacheco, da Verônica Pacheco, seu Luiz?
4: Exatamente, com muito orgulho.
1: Caramba, eu quero te parabenizar, o senhor realmente é show. Com toda essa formação aqui, deve ter muita história para contar, né, seu Luiz?
4: Tenho, porque eu participei do início da expansão do agronegócio. Quando eu comecei, o agronegócio não era tão significativo quanto é hoje. E houve uns fatos que eu posso contar que provocaram a expansão do agronegócio no Brasil. E que eu não fiquei sabendo, eu participei ativamente dessa expansão. Então, desde 1972 que eu atuo nessa área e que me trouxe para cá. Eu não sou formado nisso, eu não sou agrônomo, por exemplo.
1: Mas qual é a sua formação universitária?
4: Eu sou administrador de empresas e fiz curso superior de filosofia pura também. Então, mas o que me... Eu tenho três diplomas universitários, só que o que me impulsionou a carreira na vida foram as línguas que eu falava. Então, eu falo três línguas, francês, inglês e espanhol, muito bem, fluentemente. Então, é isso que me levou ao agronegócio, porque o agronegócio é uma coisa internacional, entendeu? Tem as bolsas internacionais, tem os clientes internacionais. Então, isso aí é que me... as línguas que eu falava é que me...

0: Dário Pacheco, nascido na fronteira entre o Rio Grande do Sul, Uruguai e Argentina, lá em Quaraí. E a minha mãe era italiana de Lajeado, chamava-se Lúcia Pacheco.
1: Tem
0: Lúcia Finato, originalmente, né?
1: Tem irmãos, seu Luiz?
0: Tenho mais 4 irmãos, uma falecida, mas eu tenho o meu... Eu sou o mais velho. O segundo chama-se Antônio Carlos Pacheco, doutor Antônio Carlos Pacheco, porque ele é advogado. A terceira é a falecida Maria da Graça Pacheco. A quarta é Maria de Lourdes Pacheco, mora na Alemanha, tem uma filha que mora lá, então, como é filha única, eles foram morar perto da filha. E o último chama-se Carlos Alberto Pacheco, mora em Curitiba também.
1: Olha, eu vou ter que perguntar, porque tem gente que fala, né, você é mal educado, pergunta a idade das pessoas, qual é o problema, bicho? Eu falo, eu tenho 68 anos, com muito orgulho e feliz da vida, e agradeço a Deus por eu estar vivo. Qual a idade do senhor, seu Luiz?
0: Eu tenho 10 a mais que você, tenho 78, esse ano faço 79 em dezembro, e o ano que vem faço 80 anos.
1: Cuida bem desse paizão aí, viu, dona Verônica Pacheco, senhora Verônica Pacheco. Bom, o senhor passou a infância lá em Porto Alegre?
0: Não, eu passei a infância na cidade de Esteio, que é uma cidade da região metropolitana, porque ali tinha colégio de padre gratuito. Então, o meu pai vendeu a casa que tinha no bairro de Petrópolis, em Porto Alegre, que é um bairro nobre hoje, e comprou 2 terrenos em Esteio, onde eu passei a minha infância, estudei e tal.
1: Como é que foi alguma coisa assim da sua infância? O seu Luiz Carlos Pacheco, que fala 3 idiomas, né? O senhor disse. Sim. Aí, e também estudou, fez administração, filosofia também, né? E tomou muito conhecimento, aprendeu muito com relação ao agro, ao agronegócio, essa coisa toda. O senhor era arteiro quando era pequeno?
0: Eu era muito certinho, como...
1: Certinho?
0: Eu sou sagitário, então sagitário é muito agitado, gosta muito de viajar e tal. Mas o fato de... Eu quero contar um fato que aconteceu quando eu tinha 10 anos.
1: Fique à vontade.
0: Como eu disse, o meu pai foi para Esteio porque ele achava que ensinamento de padre, de colégio de padre, como ele dizia, era melhor do que ensino público, que não é tanto verdade assim, mas tudo.
1: Sim,
0: bem.
1: E principalmente mudou muito, né?
0: Mudou muito, Mas a gente foi para lá. Só que lá em Esteio não tinha nem público, nem particular, ginásio. Então, quando eu completei o curso primário, que é o curso fundamental hoje, meu pai ficou muito apreensivo e agora ele queria ter um filho doutor, como é que faz e tal. Para eu continuar os estudos, eu teria que ir para outra cidade, Canoas ou São Leopoldo, tinha que pagar ônibus, tinha que comprar sapato, porque eu não usava sapato. Dias como hoje, por exemplo, que é menos tantos graus, menos 4 graus aqui em Curitiba, lá em Porto Alegre também era frio, a gente ia para a escola amassando a geada com os pés, sabe? Era uma delícia.
1: Pé descalço. Com um frio desse,
0: amassando geada, a gente ia para a escola. É por isso que nós somos fortes hoje. A nossa geração é forte, entendeu? Nós suportamos frios intensos e calor intenso. E aí o pai ficou preocupado, mas Deus esteve sempre do meu lado, graças a Deus. Você se lembra, William, na nossa infância tinha... Uma das coisas importantes era o desfile da Semana da Pátria.
1: Ah, lembro, perfeito. Participei de alguns.
0: E que tinha nota, inclusive.
1: Muito
0: e a gente
1: bom.
0: Tirava sarro das outras escolas. Não, a minha escola tem uma nota melhor que a tua, tal. Aquelas coisas de adolescente, né? E naquele ano, a bandeira da nossa escola estava rota. Tinha que comprar uma... A gente ia perder ponto pela bandeira rasgada. Então, o professor chegou na nossa aula e disse assim... todo mundo amanhã traz 2 cruzeiros e 50 centavos para comprar uma bandeira nova. Eu cheguei em casa e ingenuamente falou para o pai: pai, tem que levar 2 cruzeiros e 50 centavos para comprar uma bandeira nova para a escola. Meu pai encheu o peito e falou assim: diz para o professor pegar o dinheiro e

0: comprar outra coisa que eu vou dar a bandeira sozinho. Eu tenho certeza que ele disse isso, porque ele não tinha os dois cruzeiros de 50 centavos sobrando. Se ele não tinha, como é que ele ia dar a bandeira sozinha?
1: Sozinho.
0: Mas o pai era baixinho, e como todo baixinho, muito esperto. Muito esperto. Então, ele se lembrou imediatamente que ele tinha feito campanha no ano... Isso era 1958. Em 57, o Brizola se elegeu governador do estado. E ele fez campanha para o Brizola e para o presidente da companhia que ele trabalhava, que se elegeu deputado. Ele pensou rápido, eu vou pedir a bandeira para o deputado. E foi lá e pediu e ganhou a bandeira.
1: Ganhou a bandeira.
0: Ganhou a bandeira e deu a bandeira para a escola. E a escola, em retribuição, me deu uma bolsa de estudos para eu estudar num internato em Carazinho, que é a 500 quilômetros longe de Porto Alegre. E assim foi que eu aprendi francês, porque era uma escola francesa. Aprendi a minha primeira língua, além do português, que era francês. E depois eu fiz a faculdade de administração de empresas e comércio exterior, tive que aprender inglês porque estava no currículo. E como todo gaúcho, eu sou metido a falar espanhol, entendeu?
1: Também.
0: Também. Mas quando eu fiz a primeira faculdade, não tinha livros ali em Porto Alegre para a gente comprar, a gente tinha que comprar encomendar em Buenos Aires, era tudo em espanhol. Então, eu hoje dou, assim como eu dou entrevista para ti em português, eu dou entrevista em espanhol para rádios de Montevideo, para rádios de Buenos Aires. Eu dei uma palestra em Rosário, na Argentina, em 2012, e fui o único brasileiro que não falou portunhol, falei espanhol, entendeu? Porque a gente...
1: Até porque tem os embromations também, né?
0: Tem. Mas eu sempre gostei de línguas, então aprimorei as línguas também. Então eu falo, eu fui para a França, ninguém dizia que eu não era francês, eu falava francês, essas coisas, entendeu?
1: Então vamos fazer o seguinte, o senhor diz assim, ó, estamos apresentando o programa William Barbosa em francês.
0: Nous sommes présentant le programme William Barbosa.
1: Muito bem, muito bem, muito bem. Depois separa aí o meu público aí, que faz um tempão que eles não participam, né? Final do mês querem Pix, querem não sei o quê, querem receber, mas não estão trabalhando, né? Então, agora estamos apresentando o programa William Barbosa em inglês.
0: We present to you the program... Oh, perdão, é em inglês. We present... we show the... Program William Barbosa to you.
1: Também não precisa exagerar. Essa torcida organizada. Legal, legal, legal. Quer falar em espanhol também? Fica à vontade.
0: Presentamos a ustedes el programa William Barbosa.
1: Muito bem. Valeu, valeu. Ademar, dá um bom dia também para essa figura ilustre aqui que nos prestigia. Inclusive, se a gente não entrar no assunto aqui de agro, que é o que a gente tinha pautado, né, dona Verônica? Não esquenta a cabeça não, que a gente vai convidar o senhor para uma próxima. Dá um bom dia para o Luiz Carlos Pacheco.
2: Saudando então, cumprimentando o seu Luiz Carlos Pacheco, né? E seja bem-vindo ao programa do William Barbosa, bom dia, e é uma satisfação muito grande em conhecê-lo, né? Apesar que a gente já o conhecia de nome, que o senhor tem uma fã que vem sempre do programa do William Barbosa, que é a Verônica Pacheco, né? Então, o senhor tem essa fã eternamente, aí essa fã carinhosa que é a sua filha. E ela fala muito bem do senhor, e a gente hoje tendo a honra aqui de recebê-la.
1: Entrando a sessão Meu Médico, Meu Amigo, com a participação da doutora Mariana aqui conosco. E o Ademar também, acho que tem uma pergunta, manda para o rádio, Ademar.
2: Ok, primeiramente, bom dia, doutora, que satisfação em tê-la conosco aqui no programa do William.
3: Bom dia, obrigada.
2: Então, doutora, como o frio afeta as vias respiratórias de pessoas asmáticas?
3: A inalação do ar frio, quando entra em contato com a nossa via respiratória, já é um irritante por si só, né? Na pessoa que tem asma, a reação a esse ar frio inalado vai ser muito maior, né? Então, ele é um gatilho realmente para desencadear toda uma cascata ali de situações dentro do nosso pulmão que podem culminar no agravamento da asma.
1: Pois não.
3: O ar frio e o seco. O ar frio e

0: seco, pior ainda, né?
1: Eu acho que a gente tem que fazer essa pergunta também, né, Ademar? É, porque às vezes o ouvinte fala assim, ah, fulana está com asma, mas às vezes nem é. Às vezes a pessoa nem sabe o que é asma. Eu gostaria também de saber realmente o que é a asma.
0: É, a asma, ela se manifesta por crises repetidas de chio de peito, falta de ar, né? Às vezes a gente vê isso desde a infância. Então, cada virose, cada mudança de temperatura, a criança está lá no pronto-socorro, fazendo inalação, sofrendo com a asma, né? Sendo que a gente pode evitar que isso tudo aconteça quando a gente. E é o que você falou, né? A pessoa não sabe se tem asma, não tem um nome para aquilo, muito menos vai ter um tratamento correto para essa doença. Então, primeiro de tudo é identificar. Eu tenho asma. E o que é asma, né? Então, a asma é uma doença, uma inflamação do pulmão que é genética, não pega de ninguém, né? Então, isso já vem, você já nasce com uma informação genética e uma tendência a ter a asma. E em algum momento da sua vida, que pode ser desde a infância até o idoso, ela pode aparecer e começar a gerar sintomas. Crises de chio de peito que se repetem, tosse ao anoitecer, principalmente nas mudanças de temperatura. É, tosse quando faz esforço físico. Eu acompanho as crianças, né, com os meus filhos em casa, eu vejo muita criança correndo, jogando futebol e tendo crise de tosse. Provavelmente essa criança já tem uma reatividade do pulmão que pode ser asma, né? Então isso já tem que chamar a atenção dos pais e dos pediatras que acompanham as crianças. Tosse de esforço, tosse de madrugada, toda vez que muda a temperatura, não dorme à noite bem porque tosse a noite toda. Já vai no pronto-socorro 3 vezes no período de inverno por causa que está chiando o peito, tem que fazer inalação. Então essa criança tem que ser acompanhada e diagnosticada para receber o tratamento correto.
1: Estamos apresentando a sessão Meu Médico, Meu Amigo, a participação da competente pneumologista pediátrica, alergista e imunologista, a doutora Mariana Nadal Cardoso. E o ouvinte aqui do programa William Barbosa por todo o Brasil tem mais perguntas. Manda para o ar, Ademar.
2: Então, doutora, quais medidas simples podem ajudar a prevenir crises asmáticas nesses dias frios?
0: Nos dias, primeiro de tudo, né? Acho que o principal é estar com tratamento adequado, né? A asma, a gente não escolhe muitas vezes ter asma e eu vou precisar sair no frio e respirar o ar frio. Para que o pulmão de um asmático possa se expor ao frio sem ter reação, ele precisa estar com um tratamento adequado. E o tratamento
1: Perfeito.
0: preventivo, muitas vezes, é simples, mas ele precisa ser bem orientado e também a adesão do paciente é importante, porque eu posso prescrever, você vai ter que usar esse remedinho aqui todo dia para desinflamar o teu pulmão e você tolerar respirar o ar frio. Mas o paciente não usa adequadamente, só usa quando se sente mal, e aí a gente não vai ter o efeito desejado no tratamento, que é proteger esse pulmão de crises quando respirar o ar frio durante o inverno, né? Pensando em
1: Perfeito.
0: outros gatilhos que durante o inverno a gente tem e que sim a gente pode ter medidas para prevenir, os vírus, né? Os vírus são um problema agora no inverno para o asmático. Circulam em grande quantidade, então o que é importante? Vacina. Vacina da gripe anual para uma pessoa que tem asma, vacina dos outros vírus, né? Então, vacina de Covid. As vacinas bacterianas também precisam estar em dias, como as pneumocócicas, porque aí esse paciente que tem asma já vai estar metade do caminho aí protegido. Vai se expor, vai ter contato com pessoas doentes e vai ter a proteção individual, né? Que é através das vacinas que a gente consegue.
2: Mas é recomendável o uso da bombinha também.
0: Claro, a bombinha é um dos tratamentos, né? A gente tem diversas
2: Perfeito.
0: opções de tratamento. A gente pode dizer assim que existe um cardápio de opções de tratamento,
2: Perfeito.
0: né? E aí cada paciente vai se encaixar melhor em um, bombinha, pó inalatório, nebulização, muitas vezes. Então, é uma conversa entre médico e paciente mesmo para entender qual é a melhor opção para aquele paciente.
2: Perfeito.
1: Pois não. Doutora Mariana, eu sempre gosto de elogiar essa vacina da gripe. Porque há quantos anos já que vem sendo?
0: Olha,
1: Há uns 5 anos, mais ou menos, ou
0: mais
1: mais?
0: tempo,
1: Mais,
0: né?
1: né?
0: Acho que desde já mais de 10
1: Tá.
0: anos já que a
1: Então,
0: gente.
1: eu gosto de elogiar pelo seguinte: a partir do momento que eu passei a tomar essa vacina da gripe todo ano, sempre no mês de outubro, setembro, outubro, eu tinha um início de afonia. E depois que eu passei a tomar essa vacina, eu não tive mais.
0: Sim.
1: Então, é interessante.
0: É.
1: Sinal de que a vacina realmente é boa.
0: A vacina é boa, e é importante que seja anual, porque não, hoje ainda estava ouvindo uma entrevista, né, sobre isso. Não adianta tomar a vacina hoje e lembrar da vacina só daqui a 10 anos, né? À medida que o ano passa, quando chegar no inverno que vem, eu já

0: quadro mais grave. E então eles fazem parte do grupo de risco que deve receber a vacina anualmente para proteger o pulmão.
1: É uma comorbidade, então?
0: É uma das comorbidades que aceitáveis como elegíveis, né, para receber a vacina da gripe. E eu estou falando especificamente, quando a gente fala em que grupo que deve receber a vacina da gripe, a gente está falando que o calendário nacional de imunização coloca, né? Ou seja, aquele paciente que tem direito de receber essa vacina pelo SUS. Mas a vacina das clínicas particulares, todas as pessoas podem tomar. E é recomendado também. Só, logicamente, por uma questão monetária, e o SUS não consegue abranger toda a
2: população.
0: Tem
2: rede de farmácias também que fornece essa
0: vacina.
2: Farmácia,
0: clínica de vacinas, né? Então, todas as pessoas podem receber.
1: Por exemplo, aqui na minha cidade, eu sou de São José dos Pinhais, né? E lá a administração municipal está com uma campanha para vacinar todos os grupos, todas as idades da população geral com a vacina contra a gripe, sabe? Então, desde 0 a 90 anos.
0: Né? Independente de fazer parte do grupo de risco,
1: exato,
0: né? Isso é ótimo. E a gente vê acontecendo isso muito ao longo dos anos, que quando termina a vacinação dos grupos prioritários, às vezes a procura é tão baixa que a sobra de vacina no SUS, e aí eles liberam para toda a população.
1: Não,
0: e mesmo assim,
1: o alvo.
0: E mesmo assim, às vezes, sobra vacina, né? Então, que infelizmente.
2: Coisa. É uma questão de educação, né, bicho? Porque saúde é tudo, né, doutora?
0: Sim.
2: Você que trabalha com a saúde.
0: E vamos falar mais ainda, a prevenção é tudo, né?
2: A prevenção.
0: Então, é bem melhor prevenir do que ter que remediar depois, né?
2: Tá certo. Doutora Mariana, agora, como é que a gente pode manter a casa protegida de alérgenos como ácaros e mofo durante esse inverno?
0: O mofo, aqui em Curitiba, a gente tem um problema, né? É uma cidade mais úmida, então agora no inverno a gente fica com a casa mais fechada, e mesmo que abra a umidade lá fora, né? Então a gente tem que caçar foco de mofo mesmo, né? Então procurar foco de mofo, de infiltração, resolver, limpar o mofo, procurar atrás, muitas vezes, nos quartos das crianças, atrás de móveis embutidos, que a gente pode ter foco de mofo, né? Com relação a ventilar a casa sempre que possível, deixar entrar claridade, sol, luz do sol, isso é importante para evitar.
2: Janelas abertas.
0: Sempre que possível, né? Ventilar a casa diariamente. E com relação ao ácaro, ele é um bichinho microscópico, né? Que a gente não enxerga, mas ele se prolifera onde tem resto de poeira, resto de comida, onde acumulam coisas e sujeiras, né? Então, às vezes, nem a sujeira em si, mas é só a poeira. Então, a gente precisa aspirar a casa frequentemente, passar pano úmido. No quarto, principalmente das crianças que são alérgicas, evitar ter tapete, bicho de pelúcia, excesso de almofadas, cortina de tecido. As camas dos alérgicos, é interessante usar a capa impermeável que cubra o colchão e o travesseiro, porque a gente protege do contato com o ácaro que fica dentro do colchão e do travesseiro, né? Os bichinhos de pelúcia, quando escolher ali alguns para deixar no quarto, e sempre que possível, limpar esses bichinhos. E como é possível acabar com o ácaro dentro dos bichinhos de pelúcia, né? Uma dica, coloca num saquinho plástico, congela por 24 horas e depois coloca para lavar, que pode ser na máquina de lavar mesmo, coloca no sol para secar.
2: Pois não. Eu vou pedir um intervalinho aqui para a nossa produção, a gente volta na sequência. Continuamos aí com esse papo sensacional sobre saúde, né? Com a participação aqui no programa William Barbosa, da médica pneumologista pediátrica, alergista e imunologista, a doutora Mariana Nadal Cardoso.
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0: Estamos de volta dando sequência na sessão Meu Médico, Meu Amigo e a nossa conversa com a doutora Mariana Nadal Cardoso, pneumologista pediátrica, alergista e imunologista. Doutora, sobre os cães, a gente estava conversando fora do ar aqui e tem pessoas, hoje é muito comum, né? Os pets, tem gente que dorme com o pet, dá beijinho na boca do pet e tal. Uma pessoa que tem asma, por exemplo, como é que fica numa situação dessa?
1: O alérgico, ele precisa, primeiro de tudo, ser estudado, né? Então, da seguinte forma, entender ao que ele é alérgico. Não são todos alérgicos que são alérgicos ao pelo, não são todos que são alérgicos ao ácaro, né? Então, a gente precisa entender qual é a sensibilização alérgica deste asmático. E, a partir disso, as orientações do ambiente vão ser... a gente vai entender, né, ali. Por exemplo, é um alérgico, um asmático que tem alergia ao pelo do cachorro. Poxa, esse cachorro não deve ficar dentro do quarto do alérgico, não pode subir no sofá, né? Mas é um alérgico que não é alérgico ao pelo, um asmático que não é alérgico ao pelo do animal, mas tem uma sensibilização alérgica importante para o ácaro. E o bichinho, o animalzinho de estimação, ele carrega o ácaro no seu corpo, né? Então, eu posso ter cachorro, pode ter cachorro, mas a gente vai ter que ter alguns cuidados também. É banho semanal, evitar que suba no sofá, que a criança fica, evitar que durma no quarto junto com a criança, tem que ter a sua caminha, né? O seu lugar para dormir, e assim a gente diminui as reações alérgicas. Mas a gente tem que entender que muitas vezes o contato precoce com o animalzinho de estimação é como um fator protetor até para o alérgico. Ele traz um treino para esse sistema imunológico de não reconhecer aquilo como estranho. Então, tem que ser estudado cada caso mesmo.
0: Pois não. Estamos com a sessão Meu Médico, Meu Amigo, aqui no programa William Barbosa. E com relação aos gatos, doutora?
1: Os gatos...
0: Porque o gato não dá para dar banho nele.
1: O raciocínio é muito parecido, mas a gente tem um fator agravante que ele acaba sendo um foco maior de ácaro, porque a gente tem dificuldade do banho do gato, né? Mas e também de controlar um pouco o acesso do gato aos ambientes, né? O gato, ele é um bichinho que ele vai circula por tudo, né? Então, é mais difícil de controlar esse acesso do que com o cachorrinho. Mas é possível que um alérgico tenha gato em casa se ele não for especificamente alérgico ao pelo do animal, né? Então, a gente aí teria que tomar as medidas maiores de cuidado com o ácaro, não deixar esse gato entrar no... A mesma coisa, não deixar no quarto, não deixar ficar no sofá, ter uma caminha própria, um lugar próprio para dormir.
0: Pois não. Você tem mais uma questão, Ademar Marques, aqui para os ouvintes do William Barbosa, por gentileza.
2: Assim, doutora, existe alguma orientação específica para atividades, a prática de atividades físicas e ao ar livre, assim, em dias frios?
1: Isso pode ser um agravante de sintoma respiratório, né? Então, a orientação evitar ficar em a prática de atividade física em ar frio, em ambiente frio, por longos períodos. Então, é preciso fazer pausas em ambientes aquecidos. Existem protetores também da respiração que podem ajudar, né? Como aquelas mascarazinhas que ajudam também a filtrar um pouquinho o ar. Esforço para que essa respiração durante a atividade física seja feita pelo nariz, porque o nariz é o local de maior proteção do nosso pulmão, é a porta de entrada do nosso pulmão. O nariz aquece o ar, filtra as partículas. Então, se essa pessoa que vai praticar uma atividade física no ar frio já se policiar para respirar pelo nariz, puxar o ar pelo nariz, ao invés de pela boca, isso já protege o seu pulmão, né?
2: Uma curiosidade para mim.
0: Curiosidade. E desculpa a minha ignorância, doutora, mas a doutora doutora, é médica... E os pelos no nariz é uma proteção?
1: É uma proteção, já é a primeira proteção ali, né? Um filtro. É um filtro de partícula e é um aquecedor, né? É um aquecedor do nosso pulmão.
0: Então, tem gente que fica querendo tirar todos os pelinhos de dentro do nariz aí, você vai ficar sem a proteção.
1: Função, né? Não,
0: ele tem função.
2: Existe agora pela internet, tipo, o formato de uma caneta, né? Que é o depilador de pelos do nariz. Nariz. Né? As pessoas... introduz ali, né, na narina para tirar
1: tudo, né? Não,
2: não pode. Não é aconselhável.
1: Lógico, a gente tem, não é só bem esses que a gente enxerga que existem, né, dentro do nosso nariz. Tem Mas se não pode, né, retirar lá todo o pelo do nariz, isso pode gerar algum problema ali para a
2: muitos até pela questão estética e beleza facial, que tiram assim, retiram com a pinça aí, quando está saindo fora, assim, né?
1: Aí sim, né? Vamos pensar, só o que está bem aparente, tudo bem, mas aí a gente não pode ter exageros desse tipo, né?
0: Bom, a doutora não é, médico de ouvido, como é que é o nome?
1: Otorrino.
0: Otorrino, não é otorrino, mas a doutora deve conhecer também. Eu já ouvi de alguns médicos que o tal do cotonete é um veneno para o ouvido. A doutora confirma isso?
1: O cotonete tem que ter muito cuidado, né? Porque você acaba empurrando a cera para dentro do ouvido, você faz uma impactação de cera e pode ser pior, depois você vai ter que fazer a lavagem ali dessa cera, né, para retirar. Então, o ideal é tirar a cera só que está visível, né? Então, a gente não precisa se esforçar para arrancar a cera.
0: Vai lá no fundo.
1: Isso é função do médico, né? É o médico que
2: até
1: tem que olhar.
2: Até porque a cera é benéfica para o
1: Ela protege
2: tímpano.
1: O nosso conduto auditivo, né?
2: E tem gente
1: é
2: que
1: uma
2: usa
1: proteção.
2: Até a chave do carro.
1: Não, meu não Deus pode, Deus machuca céu. O conduto. Tem. Dependendo se for algo muito pontudo e longo, né? Você pode até chegar na membrana timpânica e perfurar essa membrana timpânica.
2: Nossa.
1: Então não pode, né? Você vai tirar a cera que está visível. Se está te incomodando, tem que ir até o otorrino para ele olhar o que mais ele pode fazer.
0: Uma vez eu fui num otorrino, doutora, e acho que foi a primeira vez que eu fui. Eu fiquei assustado com o que ele tirou de dentro. E eu achava que eu limpava o ouvido. É interessante. Quase que saiu uma cobra de dentro do meu ouvido. Então... Bom, brincadeiras à parte. Doutora Mariana, como que a gente pode diferenciar uma crise de asma de uma infecção respiratória?
1: A infecção respiratória, ela, em geral, ela tem esses pródromos junto. Então, o que são pródromos? São aqueles sintomas que acompanham, né? Acompanham ou que precedem uma infecção. Uma febrícula, um mal-estar, uma dor de cabeça, uma dor de garganta, um nariz que escorre junto, aquela dor no corpo, né? Ficou meio, perdeu o apetite por 1-2 dias. Então, quando vem acompanhado desses sintomas, né? Que daí evolui com uma tosse, que pode até evoluir junto com uma crise de asma em seguida, num asmático, né? Mas com tosse, com nariz trancado, isso provavelmente tem envolvimento de algum vírus, né? Foi causado por um vírus. Na crise de asma, na grande maioria das vezes, a gente, se não tiver um vírus envolvido, a gente não vai ter febre, né? Então, mudou a temperatura, bruscamente a criança começa com uma tosse seca importante, tosse de madrugada, chia o peito. O nariz escorre também, porque a gente tem a rinite que acompanha a asma em geral. E a rinite é uma doença alérgica do nariz que produz secreção e tranca o nariz. Então, a gente pode ter sintoma de nariz junto com a crise de asma. Mas você não vai ter aquele mal-estar, dor no corpo ou uma dorzinha de garganta que possa ser uma pista para indicar que tem um vírus envolvido. Mas veja, na prática é algo complicado, porque às vezes é difícil de diferenciar e as coisas muitas vezes acontecem simultaneamente, um vírus desencadeando uma crise de asma.
0: Todo mundo, de alguma maneira, tem pelo menos um pouquinho de asma, doutor, ou não?
1: Não. A asma, a pessoa que tem chu de peito, que tem sintomas de asma, ela tem asma. Então, a gente tem em torno de 10% da população asmática.
0: 10%.
1: Né? Com rinite é ainda maior esse número. A gente tem em torno de 30% das... Isso vamos falar sobre nosso povo brasileiro, né? Sobre aqui no Brasil, a gente tem em torno de 30% de pessoas com rinite e 10% de asmáticos. Então, nas crianças, talvez esse número seja um pouquinho maior, né? Então, as crianças, principalmente na primeira infância, elas têm o diagnóstico de asma. Às vezes, é uma asma que é transitória, que ao longo dos anos isso vai desaparecer e não vai ser um asmático lá no futuro, um adulto asmático, mas não. Existem pessoas que não têm reatividade nenhuma brônquica e essas pessoas que não têm asma.
0: Pois não. Mais uma questão para a doutora Mariana, meu caro Ademar Marques, manda para o rádio.
2: Então, doutora, quais os sinais que indicam que a asma está descontrolada e exige uma avaliação médica?
1: Isso é super importante, né? Porque quanto antes a gente perceber que a asma está fora do controle, melhor vai ser o resultado do tratamento e vamos conseguir também prevenir que uma hora essa pessoa tenha uma crise mais grave. Então, sinais primeiros, né? Então, a tosse ao anoitecer, toda vez que muda a temperatura, tosse de madrugada. Um sintoma de esforço físico, que pode ser só uma tosse seca quando corre, quando pula, quando brinca, as crianças principalmente, quando pulam na cama elástica, tosse, uma tosse seca. Então, esses são sintomas que muitas vezes precedem uma crise mais grave de asma e que já nos dizem que é preciso intervir, trazer essa criança para um tratamento preventivo ou modificar o tratamento que ela já está recebendo.
2: E a natação, a prática aquática, é bom para isso?
1: É bom a natação. O que a gente sabe do asmático é que a respiração dele fica mais confortável na prática da atividade física em ambiente úmido do que no ar seco. Então, por isso que para o asmático especificamente, a natação é interessante como um condicionamento físico, não como uma cura da asma.
2: Ah, perfeito.
1: É.
0: Pois não. Doutora Mariana, quando que uma crise de asma deve ser considerada assim uma emergência e, logicamente, exigir um atendimento imediato?
1: Quando você perceber que tem alguns sinais de gravidade de uma crise, né? Então, sinal de esforço respiratório. Nas crianças, a gente consegue perceber no pescocinho, quando afunda aqui essa região, esse meinho do pescoço, quando as costelinhas estão aparecendo.
0: Para baixo do gogó, que a gente falava.
1: Isso aí, bem aqui. As costelinhas aparecendo. Então, isso são sinais de que, às vezes, no bebezinho, a gente chama de batimento da aleta nasal, que é a asinha do nariz batendo na hora da respiração. Esses são sinais que existe um esforço para respirar, e isso é uma emergência, né? Se você não tem um plano de ação já orientado pelo seu médico, você precisa ir ao pronto-socorro para receber um tratamento adequado.
0: E batendo nessa tecla, porque é importante, nós estamos no inverno, né? E crianças e idosos, doutora Mariana, asmáticos, precisam de cuidados especiais, especialmente no frio?
1: Precisam, né? A criança... Diversas coisas, vamos pensar nos mais importantes, né? Vacinação, que a gente já falou, né? O cuidado com a exposição prolongada ao frio, então se manter aquecido, evitar também o excesso do aquecimento e ressecamento do ar, e o tratamento preventivo, que é fundamental, né? Então, estar em dia com o acompanhamento médico e com o tratamento preventivo.
0: E é possível prevenir completamente as crises asmáticas ou apenas, vamos dizer, reduzir o risco, doutora?
1: É possível prevenir. A gente ainda não fala em cura da asma, tá? Então, isso a gente ainda não consegue falar em cura, porque é uma doença que é genética,
0: não,
1: né?
0: Não tem cura ainda.
1: Cura, não. Mas a gente consegue, e o objetivo hoje em dia é diferente do que quando eu acabei de me formar, que a gente não tinha tantas opções de tratamento. Hoje, cada vez, a gente tem mais opções. Independente se é um paciente de um consultório particular ou no paciente de SUS, né? A gente tem muita opção. Então, o objetivo hoje é controle total das crises de asma. É que esse paciente tenha a segurança de que não vai ter crises toda vez que muda a temperatura, de que não vai ter limitação de esforço físico, não ter medo de se expor ao frio. Então, a gente tem muitas opções de tratamento com esse objetivo, de chegar a um controle 100% das crises de asma.
0: Doutora Mariana, você tem mais alguma pergunta, meu caro Ademar? Manda para o rádio.
2: Uma curiosidade foge da parte do paciente asmático. As autoridades atualmente, principalmente as autoridades policiais e as autoridades de saúde também, que é no caso da sua área, recomendam que as pessoas evitem usar o aquecedor durante a noite em ambientes totalmente fechados, para evitar a morte branca, seria isso?
1: É um problema, é um perigo, né? Então,
2: agora no inverno.
1: Eu estava lendo exatamente essa recomendação da Prefeitura de Curitiba, né? Evitar principalmente a ligação incorreta desse aquecedor, né? Porque se você coloca em T, eles orientam a ligar diretamente na tomada, o ambiente tem que estar em perfeito. O equipamento, né, precisa estar em perfeito estado, porque senão a gente tem um risco e deixar uma abertura, né, de uma porta, de uma janela, para ventilar o ar também. Mas o maior medo é incêndio, né? É ser um foco de incêndio.
2: Além do risco de incêndio, o risco de queimar o oxigênio é a pessoa morrer,
1: e também, exatamente,
2: morrer sem sentir.
1: Isso, exatamente. Por isso, não fechar o quarto por completo, né? Sempre ter uma frestinha ali, ou na porta, ou na janela.
2: Uma ventarola,
1: isso,
2: né?
1: Isso, isso.
0: Sem querer fazer propaganda, né, doutora Mariana? Aquele tal do aquecedor de chão a óleo...
1: Ele acaba sendo o que menos...
0: O mais interessante.
1: Porque ele faz um aquecimento por indução do ar.
0: Pois
1: né?
0: É.
1: Então, esse aquecimento por indução diminui esse risco da morte branca, como você falou.
2: Perfeito.
0: Doutora Mariana, quais avanços recentes, vamos dizer assim, existem no tratamento da asma? O que tem realmente de novidade? E eu gostaria que a doutora deixasse aí uma mensagem, né, para os pacientes asmáticos neste inverno aí que está pegando.
1: A gente, como profissional de saúde que acompanha alguma evolução, eu nem tenho tanto tempo assim, tem pessoas que têm muito mais, mas hoje a gente vive um momento que é muito bonito de ver, né? A evolução dos tratamentos da asma. A gente tem hoje a opção dos imunobiológicos, que são medicamentos, na grande maioria, injetáveis, e que a cada ano que passa a gente tem um lançamento de um novo medicamento nesse sentido. E qual é a beleza disso? É que eles agem diretamente na cascata inflamatória, exatamente onde a gente precisa. Cada um do seu jeito, a asma tem diferentes fenótipos, ou seja, tem diferentes carinhas, né? E a gente escolhe exatamente o imunobiológico específico para aquela asma do paciente, que vai ter essa ação naquela substância que dá de toda a cascata inflamatória e sem efeitos colaterais na grande maioria das vezes. Então, hoje é muito confortável para nós esse pensar num objetivo de controle 100% da asma, que antigamente não era, né? Isso a gente até conseguia, mas muitas vezes às custas de muitos efeitos colaterais das medicações.
0: E a sua mensagem para quem está sofrendo com a asma e até para quem não está ainda, vamos dizer assim?
1: A minha mensagem é ficar atento a esses sinais que conversamos aqui. O primeiro sinal de aparecimento é que uma doença respiratória está se arrastando, sintomas respiratórios estão se arrastando, uma tosse que é muito frequente, não é normal. No frio a gente tem mais irritação da via respiratória? Tem, mas não é normal tossir o inverno todo. Não é normal tossir toda vez que muda a temperatura. Então, procure tratamento. O tratamento da asma correto, preventivo, é um grande divisor de águas na vida de um asmático, né? Então, é uma vida antes e é outra vida depois. Perde-se o medo de se expor ao frio, perde-se o medo de que qualquer vírus, qualquer gatilho ali se torne um pesadelo, que é aquela crise de falta de ar que tem que correr para um pronto atendimento. Melhora-se até a capacidade para atividade física, o sono, nas crianças principalmente, muitas vezes é causa de distúrbio de atenção na escola, e a hora que você trata a asma, essa criança dorme melhor, respira melhor, tem menos faltas na escola, e até o rendimento escolar dela melhora, né? Então, assim que você perceber, se você tiver sintomas respiratórios que é asmático e não está controlado, ou não tem o diagnóstico ainda, mas percebe que tem algo errado, procure tratamento, procure ajuda especializada. Isso pode mudar a qualidade de vida.
0: Tem um termo que era usado antigamente, doutora, e você que é filha de um saudoso médico, dono de hospital, que a gente falava que era tosse comprida. Uhum. Hoje não se fala mais, né? O que era tosse comprida?
1: A tosse comprida era coqueluche.
0: Coqueluche,
1: recentemente, o ano passado, 2024 e 2025, a gente teve um surto absurdo de coqueluche, que é a tosse comprida, e é assustador. As avós que viram muito, né? Hoje a gente tem vacina, todas as crianças são vacinadas, as gestantes são vacinadas, então hoje a gente vê muito menos, mas ainda assim, 2024, 2025, a gente teve um surto importante de coqueluche. E alguns motivos, talvez, até a falta de adesão à vacinação, né? Então ela começa a escapar aí a bactéria, começa a sofrer alguma mutação e ela se torna mais resistente.
0: Pois não. A doutora, o seu consultório tem Instagram, quer divulgá-lo?
1: Tem. Fique à vontade. A minha clínica é Semear Pediatria Especializada. O Instagram é @semear.pediatriaespecializada. E estou à disposição.
0: @semear.pediatria.
1: Semear.pediatria especializada.
0: Semear.pediatria especializada.
1: Isso.
0: Ali as pessoas têm todas as informações. Isso. De como que é o seu trabalho e tal.
1: Isso aí.
0: Bacana. Para fechar, a doutora é nascida em Castro, né?
1: Eu sou nascida em Castro.
0: Quem nasce em Castro é o quê?
1: Castrense.
0: E quando a doutora está com a família, com os filhos, com o esposo, com amigos, amigas, familiares, que tipo de música que você curte?
1: Eu gosto de música popular brasileira. Eu gosto de ouvir também, a gente conversou aqui, Bruno Mars, Coldplay, algumas coisas também.
0: Boa, isso, né? De qualidade.
1: Exato, é o que eu tento ensinar para os meus filhos, né? Que a música também a gente se escolhe pela qualidade, né?
0: Tá certo, tá certo. Eu tenho um netinho de 9 anos que é muito esperto também, então eu falo, ó, não curta aquele negocinho de sobe na parede, desce de ponta cabeça, cai no chão deitado. Bom, brincadeiras à parte. Doutora, tudo de bom, com todo respeito, a doutora é sensacional. Parabéns.
1: Obrigada.
0: Pela sua profissão e que você continue salvando vidas, né? E, logicamente, educando pessoas.
1: Sim.
0: Né? Porque nós somos muito mal educados. Quer dizer, você está sofrendo, pô, procura o médico.
1: Exatamente.
0: O especialista, né?
1: Exatamente.
0: Não vai ficar nessa de doutor Google, de perplexe, vou investigar lá o que, que é isso, o que, que é aquilo. Procura um médico.
1: É isso aí.
0: Né?
1: É.
0: E doutora Mariana Nadal Cardoso, pneumologista pediátrica, alergista e imunologista. E até breve, né, doutora?
1: Até breve. Fico à disposição. Obrigado.
0: Muito obrigado
1: pelo convite.
0: Muito obrigado. Então, quem que vem aí, Ademar?
2: Aí vem o Davi Coelho.
0: Davi Coelho.
2: Coragem.
0: Coragem. Manda pro rádio.

0: Bora sim, bora sim, bora sim, bora povo, alegria, alegria, alegria, obrigado pela sua audiência, né? Você que acompanhou o programa William Barbosa desde as 8 da manhã, nós que estamos aqui na Paraná Educativa M630, de segunda a sábado, das 8 ao meio-dia. Obrigado, obrigado pelo carinho de todos, que Deus abençoe a todos nós. Ademar Marques, conosco na Sonoplastia, muito obrigado, até a próxima.
1: Valeu, William Barbosa, um abraço a você, a toda a equipe de trabalho e aos ouvintes. Logo mais às 2 da tarde, aqui com o Momento Sertanejo.
0: E aos sábados...
1: Aos sábados, das 7 às 8 da manhã, antecedendo o programa do William Barbosa, e domingo, do meio-dia, às 3 da tarde.
0: Legal, legal. Evilásio Júnior, daqui a pouquinho, depois da Patrícia Armentano, tem o Esporte Contigo.
2: E nós vamos aqui fazer a repercussão da vitória do Brasil ontem, 3-0 sobre a Escócia, o Marrocos que venceu o Haiti 4-2, falar também dos outros jogos, do Grupo B, do Grupo A, e ainda também trazer o nosso amigo Nem, ex-zagueiro do Paraná e do Atlético, nosso convidado de hoje.
0: Legal, legal, legal. Obrigado, obrigado a toda a nossa equipe, obrigado Nivaldo Walter, obrigado EDG, obrigado, obrigado, obrigado Celso Chadec, Dirceu Cordeiro dos Santos, obrigado, obrigado, obrigado, professor Ricardo Trojan, obrigado, família educativa. Na sequência, nós temos aí Justiça para Todos com a Patrícia Armentano, lá em seguida já vem o Evilásio Júnior com o Esporte também, às 13 horas tem o Destaque com a Miriam Rocha, depois às 14 o Ademar Marques, às 15 horas tem o Fabrício Campos, aqui na Educativa, às 16 horas, o Tobias de Santana, Siesta e Seresta, e às 17 horas, o Fim de Tarde Educativa com o Nivaldo, e às 18 horas, a Regina Meister, também na Educativa M, a Educativa FM, enfim, é o time da Educativa, o rádio que o povo gosta de ouvir. Um abraço, minha querida Curitiba, grande região metropolitana de Curitiba, meu querido Estadão do Paraná. Um abraço, ouvintes do Brasil.

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3: Olá, uma boa tarde para você que acompanha a Rádio Educativa. Seja bem-vindo, seja bem-vinda. Eu sou Patrícia Armentano e começa a partir de agora uma nova edição do programa Justiça para Todos. Hoje nós vamos tratar aqui sobre a situação da infância e juventude no Brasil. Quem vai conversar comigo a respeito deste assunto é o juiz Edson Jacobucci Rueda Júnior. Ele é diretor do Fórum na comarca de Campo Mourão e também é subcoordenador estadual da Infância e Juventude Protetiva. Boa tarde, doutor Edson, seja bem-vindo.
4: Boa tarde a todos os ouvintes, é um prazer estar aqui com vocês.
3: Muito obrigada, nós agradecemos por aceitar o nosso convite aqui no Justiça para Todos de hoje. Para a gente começar, eu gostaria de lhe perguntar, doutor, qual é o maior desafio atual enfrentado pelo sistema de proteção à infância e juventude no Brasil?
4: Olha, são inúmeros os desafios, né? Mas o principal deles são talvez seja a droga, né? Que hoje entrou, infelizmente, nas famílias, né? E desestrutura e causa outros danos na família, né? A desestruturação da família é um grande gargalo nosso hoje, em todo o nosso sistema, né?
3: Uhum. A desestrutura familiar traz diversas consequências e principalmente afeta quem mais deveria ser protegido, não é mesmo?
4: Exatamente, exatamente. A estrutura a família é a base de toda a nossa sociedade, né? E mesmo quando não haja uma família, casados ou com o governo não estável, é importante que o homem e a mulher saibam separar a função parental, né? A função parental, ela independe da convivência entre o pai e a mãe, e ela deve ser exercida sempre no melhor interesse da criança e do adolescente, né?
3: Uhum. Por que o senhor acha que isso vem se agravando ao longo do tempo, né? A gente tem aí, hoje, diversos desdobramentos, diversos tipos de estruturas familiares. O que o senhor acha que está faltando nas famílias brasileiras, na sociedade atual?
4: Olha, está faltando muita coisa, né? Falta conversa, falta amor, falta respeito, falta pensar no melhor interesse da criança, do adolescente, né? A gente vê muitos pais ausentes, né? Mães também ausentes, né? Pais que priorizam o seu bem-estar e não o bem-estar dos seus filhos em primeiro lugar, né? E isso acaba criando crianças sem estrutura e que vai dar problema, né? Para ir para frente, né? A família desestruturada, ela traz esse mal para quem está dentro dela, né? Não só para o pai, não só para a mãe, mas para a criança, né? Que é um ser em desenvolvimento e que vai aprendendo para o bem e para o mal as condutas do seu pai e da sua mãe, né?
3: Uhum. Hoje, né? Quais são essas condutas que vêm aparecendo cada vez mais dentre todos os inúmeros problemas no meio de jovens, de crianças, né? Dos adolescentes?
4: Olha, algo que tem me chamado a atenção nos últimos anos é o uso exacerbado de bebida alcoólica, assim, por mulheres, sabe? Drogas por mulheres. Nós pegarmos um panorama de 10 anos atrás, era comum normalmente o pai ser usuário, ser alcoólatra, mas normalmente a mãe não. E hoje, infelizmente, é uma realidade nossa aqui no interior, pelo menos na minha comarca, e eu vejo nas outras comarcas também, é uma realidade hoje, tanto a mãe quanto o pai usando de forma exagerada bebida alcoólica, sem nenhum controle, com vícios em drogas pesadas, como crack, cocaína. Isso, claro, traz um grande malefício para as crianças.
3: Uhum. Além da gente falar muito, né, sobre a importância do papel da família, que a gente sabe que é o começo de tudo, é primordial, né? A gente tem também aí, doutor, o papel da escola e o papel do Estado. Na prática, como que o senhor vê que essa rede pode funcionar de uma forma mais efetiva?
4: Bom, a rede, primeiro, ela tem que estar articulada, né? Ela tem que estar trabalhando, como o próprio nome diz, em rede, né? E um dos aspectos que até havia esses dias estava no evento, né? E a pessoa fez uma comparação muito, muito boa, né? Que a rede, ela também tem a função de não deixar o peixe sair fora, né? E é essa a função da rede de atendimento à criança, né? É possibilitar que a criança não saia dessa proteção que é dever do Estado, né? Como você bem falou, dever da família, dever de toda a sociedade, né?
3: Correto, magistrado. A gente sabe também que, em meio a tudo isso, nesse cenário, né? O Brasil vem enfrentando índices alarmantes de todo tipo de violência contra crianças e adolescentes. Essa é uma das consequências, não é mesmo, desse assunto que a gente está tratando, da falta de estrutura familiar, concorda? Queria perguntar para o senhor, né? O senhor concorda e aproveitar, como que o judiciário atua nesses casos?
4: Olha, isso acaba sendo uma consequência até natural, né? A gente percebe essa vinculação entre uma situação e a outra, né? A atuação do Poder Judiciário é sempre no sentido de atender o adolescente, né? Ver quais são as suas necessidades, o porquê que ele está praticando determinados atos, né? E tentar sensibilizá-lo, ressocializá-lo, né? Trazê-lo de volta para um bom convívio, né?
3: E fortalecer, né, também, acredito, as políticas de proteção, como, por exemplo, o ECA, magistrado, Estatuto da Criança e do Adolescente?
4: Ah, com certeza, isso é primordial, né? A gente vê muito desconhecimento sobre o Estatuto da Criança e do Adolescente, né? Pessoas que falam sobre o ECA, mas, na verdade, eles desconhecem, né? Nunca leram. E se lerem, vão entender que ele é um código avançado, né? O Brasil tem umas leis mais avançadas nesse ponto. Ele traz todo um sistema de garantia, de proteção para a criança e para o adolescente, né? Só que, infelizmente, passado aí já mais de 30 anos do ECA, ainda nós não conseguimos implantar todas as políticas públicas que estão ali preconizadas, né? Estamos caminhando, às vezes, a passos mais largos, às vezes, passos mais devagares, mas ainda estamos longe de um cenário ideal, né?
3: Uhum. Bom, as desigualdades sociais, elas afetam diretamente a infância e a juventude, né?
4: Sim, com certeza. Isso é um fator, é um dos fatores que a gente vê que acabam alterando toda a criação de uma criança ou não, né? Os pais terem uma boa estrutura financeira, enfim, intelectual, isso transmite para a criança uma tranquilidade, né? Isso ajuda no desenvolvimento deles, né? Essa desestrutura, essa desigualdade social, que infelizmente aqui no Brasil ainda é muito comum, né? Acaba trazendo um grande dano para criança e para adolescente, sem dúvida.
3: E qual é o perfil mais comum dos adolescentes que mais demandam atenção do judiciário?
4: É um perfil bem próprio, assim, né? Então, normalmente são adolescentes da periferia das cidades, né, de pele negra, né, que estão fora da rede de estudo. Isso é bem comum, é muito raro você pegar um adolescente que pratica um ato infracional, por exemplo, que ele esteja na escola. Ainda que ele esteja na escola, ele vai estar com um atraso considerável, né. Normalmente também são criados pelos avós, ou pela mãe, o pai normalmente é ausente. É raro, eu estou 20 anos já nessa área da infância, eu não me lembro de ter atendido alguma criança ou adolescente que tenha uma família estruturada, que tenha um pai e uma mãe presente, né? O normal nosso do dia a dia aqui é atender crianças que têm famílias desestruturadas, famílias com vícios, em droga, na bebida, uhum. E que adolescentes, na sua grande maioria, da periferia, né? Isso a gente percebe claramente no nosso dia a dia.
3: Nesse cenário, doutor, a gente não pode deixar de falar também do acolhimento institucional, não é mesmo? Eu gostaria que o senhor falasse, né, como é que o senhor acompanha isso, quais os avanços, quais os desafios nessa área.
4: Olha, essa talvez seja a área que nós tenhamos mais avançado nos últimos anos, né? Nós passamos de um período que nós chamávamos de orfanato, né? Que as crianças praticamente eram largadas lá, a gente chamava aquelas crianças rejeitadas, né? Que os pais não queriam, a família não queria, e a lei tratava eles como se fossem rejeitados também,
3: sim,
4: né?
3: Uhum.
4: Como se fossem delinquentes, mesmo quando não houvesse nenhuma prática da atentacional, mas eles ficavam à margem da lei, né? Eles ficavam depositados, na verdade, em instituições de acolhimento, chamados orfanatos, né? E com o decorrer do tempo, nós começamos a ver uma melhora nesse cenário, primeiramente com casos de acolhimento com perfil mais de casa mesmo, né? Casa-lar, enfim, que a criança pudesse se sentir um pouco mais em casa, né? E não numa instituição de acolhimento, né? Então, com pessoas que moram na casa, ou que, pelo menos que permanecem boa parte do tempo ali, com espaço mesmo de convivência, mas que se assemelhe mais a uma residência, né? Para tentar desinstitucionalizar essa criança. E hoje nós já estamos num outro cenário ainda melhor ainda, que é o acolhimento familiar, né? Que é uma realidade hoje no Paraná. O Paraná é um dos estados pioneiros. Nós temos aqui o desembargador Sérgio Creus, que sempre brigou por isso, né? E nós estamos implantando, que o CONCID também tem esse intuito, né, de implantar o acolhimento familiar em todos os municípios do nosso estado.
3: Falando nesse mesmo viés, né, doutor Edson, a gente também tem a questão de que o Paraná, ele é um estado que se destaca aí no Brasil com relação também à adoção de crianças e adolescentes, né? Elas realmente não podem mais voltar para sua família, estão em acolhimento institucional, e a adoção é uma coisa que vem avançando muito no estado do Paraná. Ano a ano a gente vai tendo índices melhores de adoção?
4: Exatamente. O Paraná está sempre entre os primeiros do Brasil, dos estados que mais fazem adoção. O Paraná é o estado que mais faz adoção internacional no Brasil já há alguns anos, né, através da CEJA. Então, o Paraná ele tem esse destaque, né, por essa mentalidade dos

0: juízes também, né, de buscar sempre o melhor interesse para a criança e para o adolescente, né? Se o pai e a mãe não têm condições e já foi dado todas as oportunidades pela rede, e mesmo assim não houve a melhora, né, nós temos que pensar no bem-estar dessa criança e se for o caso, né, como última medida, a gente colocar em família substituta para salvar essa criança e possibilitar ela um bom futuro, né? Esse é o nosso objetivo maior, atender o interesse da criança e do adolescente.
1: Bom, para finalizar, que mensagem o senhor deixa para a sociedade sobre a importância da proteção à infância e juventude e como que a sociedade também pode colaborar, né, com essas crianças que estão em situação de maior vulnerabilidade?
0: Olha, a nossa Constituição, como a gente já falou, né, ela coloca como uma obrigação não só do Estado e da família, mas da sociedade, né, a proteção à criança, né? Então, a sociedade tem essa obrigação constitucional, né, legal, também o ECA reforça essa obrigação de toda a sociedade de atender, né? Então, seja através do voto, né, naquele momento que você vai eleger o teu parlamentar, o teu prefeito, o teu governador, o teu presidente, né? Esse é um ótimo momento para você escolher candidatos que tenham essa visão, né? Que tenham essa visão protetiva da criança, né? Na cobrança também de implementação de serviços públicos de atendimento à criança e adolescente, né? De políticas públicas, né? Então, o cidadão, a sociedade, ela tem um papel importantíssimo nesse momento, né? A todo momento, né? Não é uma função só do Estado, do Poder Judiciário, do Conselho Tutelar, do CREAS, não, é função de todos nós, né? Não só da rede de apoio, mas da família, da sociedade. E todos precisam estar unidos num só objetivo para nós avançarmos ainda mais nesse assunto da criança e adolescente. Eu sei que a caminhada é longa, mas nós precisamos nos unir, mostrar forças para atender melhor nessas crianças, nossos adolescentes.
1: Tá certo. Eu quero agradecer, muito bom conversar com o senhor. Muito obrigada pela sua disponibilidade hoje aqui.
0: Eu que agradeço a oportunidade. Parabéns pela iniciativa, pelo programa. Sempre que eu posso, eu ouço os podcasts. É uma grande parceria que a Amapar tem feito e espero que continue. E continua à disposição também para outras oportunidades. Um grande abraço a todos os nossos ouvintes.
1: Obrigada, um grande abraço e até a próxima, viu, doutor?
0: Até uma próxima. Obrigado.
1: Eu quero agradecer também a sua companhia aí do outro lado. Hoje nós falamos aqui no programa sobre a situação da infância e juventude no Brasil. É um debate que aconteceu aqui com o juiz de direito, Edson Jacobucci Rueda Júnior. Ele é subcoordenador estadual da Infância e Juventude Protetiva e também ele é diretor do Fórum na Comarca de Campo Mourão. Eu sou Patrícia Armentano. O programa Justiça para Todos fica por aqui, mas você pode conferir essa entrevista em um podcast da Amapar. 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Até!
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0: Boa tarde, Curitiba. Boa tarde, região metropolitana. Boa tarde, estado do Paraná. Boa tarde, Brasil. E aonde quer que as ondas da minha, da sua, da nossa educativa M630 estiver chegando, afetuoso, respeitoso e caloroso. Boa tarde. Nesta que é uma quinta-feira, dia 25 de junho de 2026, o ano, nós estamos no inverno brasileiro. Estamos vivendo o 176º dia corrido do ano. A semana é 26, 189 dias faltam para afinarmos o ano corrente. Lua crescente, 48,2% do ano já se foi. Com os trabalhos de apresentação de Evilásio Júnior, reportagens de Edson Tomás, produção de Dirceu Santos, Boeing 630 com a Educativa Esportiva a bordo, levanta voo no campo, na quadra, na piscina, no tatame, no octógono, no tabuleiro, na pista, no quadro, no octógono do seu rádio. E até a chegada da Miriam Rocha, que hoje não chega, nós vamos até a chegada do destaque, nós vamos falar muito de esporte, saúde e bem-estar, qualidade de vida para você, ouvinte Educativa. E sem maiores delongas, vamos às manchetes do programa de hoje. Brasil faz o dever de casa, vence o time da Escócia por 3-0 com 2 gols de Vini Júnior, volta de Neymar, garante o primeiro lugar no Grupo C e agora fica no aguardo dos jogos de hoje para conhecer o seu adversário, Holanda, Japão, Suécia. Quem será que o Brasil vai enfrentar na segunda-feira, 2 horas da tarde, 14 horas? Hoje é dia de bola rolando na Copa do Mundo. Ontem foram finalizados o Grupo A, Grupo B e Grupo C. Nós vamos finalizar no dia de hoje o Grupo E, o Grupo D e o Grupo F. Muita atenção para o jogo entre Paraguai e Austrália, Japão e Suécia, Alemanha e Equador. Na sequência do aguardo para voltar ao Campeonato Brasileiro, o Atlético faz contratações para a montagem do seu grupo, esperando a janela de transferência se abrir. Gilberto já treina com seus comandados no CT Alfredo Gotardi, CT do Caju. No Coritiba, espera-se a recuperação definitiva de Pedro Morisco, Rodrigo Rodrigues e também do jogador que é o Keno, para que Fernando Seabra conte com esses 3 jogadores para a sequência do campeonato e o retorno dia 22 contra o time do Palmeiras. Depois de tudo certo com a SAF, Paraná Clube espera a vara de falências de Curitiba, a primeira vara de falências públicas de Curitiba, da juíza Mariana Foller Gusso, para poder dar andamento numa proposta para adquirir a Vila Capanema. E ao vivo nos nossos estúdios estará o meu amigo Rinaldo Francisco de Lima, o Ney, o ex-jogador do Paraná, o ex-jogador do Atlético, que estará falando conosco no Educativa Esportiva de hoje. E sem maiores delongas, quem chega é ele, o nosso repórter Edson Tomás, que vai trazer todas as notícias, as informações. Brasil venceu, já garantiu aí a sua classificação e agora fica no aguardo de saber quem será o seu adversário que saiu hoje. Holanda, o Japão, Suécia, quem será que o Brasil vai enfrentar segunda-feira às 2 da tarde no horário oficial de Brasília, 12:00 no horário local. Mas nos traga, nos dê as notícias, Edson Tomás, muito boa tarde, bem-vindo à frequência.
1: Boa tarde, Vilásio, a todos do Educativa Esportiva. O Brasil termina a primeira fase da Copa do Mundo como primeiro colocado depois da grande vitória de ontem diante da Escócia por 3-0. Poderia ser mais, o Brasil fez a sua melhor partida das 3 que disputou até o momento na competição, 3-0 ao Natural, ainda teve um gol mal anulado pela arbitragem, pegando uma falta inexistente de Vinícius Júnior no primeiro tempo. Vinícius Júnior que marcou os dois gols primeiros da seleção brasileira e depois, no segundo tempo, Matheus Cunha acabou marcando o 3-0 numa participação de Bruno Guimarães. Aliás, Bruno Guimarães participa também do segundo gol no cruzamento para Vinícius Júnior. Vitória da seleção brasileira, 3-0, o Brasil chegando a 7 pontos. O Marrocos, na outra partida, também acabou vencendo a seleção haitiana por 4-2. Mas o Brasil terminou com um saldo de gols de 6, Marrocos saldo de 3, 7 pontos cada equipe. Na terceira colocação, a Escócia com 3 pontos e o Haiti que não pontuou. Repito, o Brasil se encontrou em campo, marcou em cima, teve muitas oportunidades, principalmente no primeiro tempo. No segundo tempo, também teve uma boa disposição com as mudanças feitas pelo Carlo Ancelotti. A novidade ontem foi a entrada do Rayan como atacante e foi muito bem o Rayan como atacante no primeiro tempo, fazendo muitas jogadas, também tendo algumas oportunidades. O Brasil acabou segurando um pouquinho no segundo tempo e depois do gol do Matheus Cunha ainda teve outras oportunidades para chegar a mais um gol, pelo menos a 4-0, 5-0. Enfim, seleção brasileira agora vai jogar a próxima fase na segunda-feira, 14h, horário de Brasília. Lembrando que o Brasil depende dos resultados de hoje, Suécia, Japão, Holanda. Hoje o adversário do Brasil seria o Japão, mas tudo será definido com o jogo entre as duas equipes logo mais às 8h. A outra boa notícia foi a entrada de Neymar no segundo tempo. Fez algumas movimentações interessantes, participou em alguns escanteios e em jogadas pelo meio, mas centralizado no lugar do Matheus Cunha, também tem aí a possibilidade de ganhar mais ritmo de jogo Neymar na seleção brasileira. É isso, Evilásio. Até amanhã aqui no Educativa Esportiva.
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0: Muito obrigado, meu caro Edson Tomás, por todas essas suas notícias, suas informações aqui no nosso Educativa Esportiva. E vamos só complementar tudo isso que você nos trouxe nesse momento com os resultados de ontem da Copa do Mundo pelo Grupo B. Jogos que foram disputados às 16h, a Suíça 2, Canadá 1, Bósnia Herzegovina 3, Catar 1. Às 19h07, Marrocos 4, Haiti 2, Escócia 0, Brasil 3. Tivemos África do Sul 1, Coreia 0, República Tcheca 0, México 3. Hoje nós teremos às 17h, Curaçao contra Costa do Marfim, Equador jogando contra a Alemanha pelo grupo E. Pelo grupo F, Tunísia pega Países Baixos, Japão enfrenta a Suécia. E às 23h, Turquia joga contra os Estados Unidos e o Paraguai joga contra o time da Austrália. Nós vamos trazer a classificação nesse momento aqui com relação a esses grupos, principalmente o grupo E, porque já nós tivemos classificados para a próxima fase, México no grupo A como primeiro do grupo A, África do Sul segundo, Coreia do Sul terceiro. No grupo B, Suíça foi o primeiro, Canadá o segundo, Bósnia o terceiro. O Brasil se classificou como o primeiro do grupo C e Marrocos o segundo do grupo, Escócia o terceiro. Hoje nós temos Estados Unidos no grupo D como líder com 6 pontos, a Austrália é a segunda com 3 e o Paraguai é o terceiro com 3. Por isso, o jogo do Paraguai hoje é de vida ou morte para a sequência do sul-americano na competição. E a Turquia tem nenhum ponto garantido. No grupo E, a Alemanha lidera com 6 pontos e a Costa do Marfim é o segundo com 3. O Equador, decepcionante, é o terceiro com 1 ponto ganho, a mesma pontuação de Curaçao. Nós temos no grupo F a liderança do Países Baixos com 4 pontos ganhos. O Japão é o segundo com 4, a Suécia é a terceira com 3 e a Tunísia é a lanterna com nenhum ponto ganho. Isso são os jogos que teremos hoje, né? Desse grupo, do grupo D, do grupo E e do grupo F, que fazem os seus jogos hoje. Por isso, o jogo do Paraguai contra a Austrália será de vida ou morte, principalmente nesse grupo que é o grupo ED, que vai ser um confronto direto. Quem vencer se classifica, quem perder pode ficar fora da restante da competição. Por isso, importantíssima uma vitória do time da Áustria. Assim como o Equador. O Equador, nessa rodada, vai enfrentar nada mais, nada menos do que a Alemanha,

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0: 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Retornamos com o programa Destaque, na apresentação de Miriam Rocha. Destaque traz hoje a entrevista do dia.

0: Uma hora e 15 minutos, uma hora mais 15 minutinhos e a gente volta com destaque, né? Vamos lembrando você que está acostumado a ter aqui a Miriam Rocha comandando o destaque. Nesta semana ela teve um problema de saúde, está se recuperando, se Deus assim permitir a ela. Semana que vem ela vai estar aqui novamente conosco e a gente vai poder conversar e ter a Miriam no nosso convívio. Mas, enquanto isso, a gente vai tentando aqui, da nossa maneira, humildemente, tocar o programa dela, que não é fácil. É um programa muito informativo, um programa que tem uma maneira de se conduzir e a gente tenta fazer da nossa maneira, da melhor forma que pudermos. Agradecer a Maria Coelho, que está aqui conosco, que é a nossa contato dessa entrevista, e de imediato já pegar o boa tarde e agradecer ao Paulo Buchneto, ele que é o nosso convidado de hoje, ele que é palhaço e diretor do Circo Irmãos Queirolo, mais de 80 anos de vida. Paulo, obrigado por ter aceito o nosso convite, estar aqui conosco, e é um prazer imenso tê-lo aqui na nossa Educativa M630, programa Destaque, e a gente vai tentar aqui explorar bastante toda essa história de circo, que só quem vive tem história para contar. Quem ainda não viveu, não pode ter história para contar. Tô certo ou tô errado, meu caro Paulo?
1: Certíssimo, Evilásio. Uma boa tarde, então, a todos os ouvintes aí da Rádio 630 AM. E, antes de mais nada, gostaria também de mandar o nosso abraço e a nossa saudação para Miriam Rocha, e que ela realmente se recupere. Deus sabe o que faz, né? Porque ela é uma comandante dessa rádio aí, né?
0: É então, uma das nossas colegas aqui, muito isso, competente.
1: Exatamente. Então, é isso que você falou. Quem não tem história, não pode falar, né?
0: E assim é uma história que vocês, dos Irmãos Queirolo, tem mais de 80 anos de história. Com vocês ali, né? Mas a gente sabe que Queirolo, a família Queirolo e o circo, passa dos 80 anos. Como é que começou essa brincadeira de circo com a família Irmãos Queirolo?
1: Bem, Evilásio, a família começou em 1917, porque eles eram uma família que participavam de eles eram acróbatas, né? Eles

0: Pedro, o José Queirolo, ele era o nosso... que trabalhava junto com a minha avó, né? A minha bisavó lá, né? E então eles começaram a trabalhar com essa parte aí. E eles conheceram na época, se não me engano foi no Rio de Janeiro, o circo Spinelli. Eles compraram essa lona de circo, porque eles viajaram pelo mundo inteiro e tal, e daí resolveram ter uma lona também, né? Porque trabalhavam lá no teatro, no Rio de Janeiro, era onde faziam as apresentações, e assim foram tocando. E aí fizeram o Circo Irmãos Queirolo e começaram a rodar pelo país. E daí, em 1917, então, deu início ao circo com os Irmãos Queirolo. E eles eram em 8 irmãos, né, que estavam aí trabalhando, e então aí começaram a se dissipar. Daí, no caso, a família Queirolo com o Lafayette Queirolo, o Julião Queirolo, eles ficaram em Curitiba. Foi onde eles começaram a trabalhar... onde começamos a trabalhar com os espetáculos aqui na cidade, aonde a família foi muito bem recebida. Porque até como falava o meu sogro Lafayette Queirolo, Curitiba, ele era conhecida como a caveira do diabo. Porque não era qualquer pessoa que conseguia agradar a cidade.
1: E continua até hoje assim.
0: É.
1: Muitos espetáculos, quando eles vão fazer a sua estreia, fazer a medição se vai ou não dar certo,
0: isso,
1: vem para Curitiba para saber se o povo aqui agradar o povo curitibano. Exatamente. Vai dar sucesso no Brasil inteiro.
0: Exatamente. Curitiba é muito assim, nós, né, como a gente diz, somos muito minuciosos nas coisas. E a família Queirolo, graças a Deus, sempre foi e como até hoje é lembrada como o circo tradicional de Curitiba, do Paraná, né, no caso. E a gente continua trabalhando, fizemos aí várias apresentações, né, e nós estamos agora, hoje em dia, trabalhando com a Lei de Incentivo à Cultura. Devido a essa, o cinema que veio para estragar um pouco na época a participação do circo, né, a televisão também tirou um pouco do público. Mas aí o circo continuou indo, mas devagar, né? Porque é difícil você trabalhar contra a mídia, contra as coisas, né? Então, a gente foi trabalhando e conseguimos devagarzinho modificar o nosso sistema. E aí, quando a gente perdeu esse circo, a gente começou a fazer, levar o circo... até a empresa.
1: Não quero lhe cortar, mas já lhe cortando, porque eu vou dividir isso em duas partes. Primeiro,
0: certo,
1: nós vamos saber exatamente como é que tudo isso começa, como tudo isso acaba tendo a chegada até ao projeto de incentivo à cultura, que tem hoje um projeto fantástico, que daqui a pouquinho nós vamos entrar nisso, mas a gente vê que o circo ele foi fundamental em várias áreas no Brasil. O pai está aqui, o filho está aqui. Eu gostaria que você pudesse apresentar o seu filho para que ele pudesse dar o seu boa tarde também. E daí eu faço a pergunta, Paulo.
0: Certo, então, vamos lá. Então, aqui junto comigo está o meu filho, Marco Aurélio Queirolo Buch, o famoso Chique Chiquinho. Esse nome foi dado do meu sogro, Lafayette Queirolo, quando a gente comemorou os 100 anos da família Queirolo aqui em Curitiba. Ele foi o nosso carro-chefe. Então, o meu sogro dizia, esse vai ser a continuidade da família Queirolo. E, realmente, ele adora e só gosta de fazer show e não tem outra coisa. Ele é palhaço, ele é mágico e ele é malabarista. E, então, e o que mais que você faz?
1: Marco, boa tarde. Boa tudo tarde. Bem com você? Fala bem pertinho desse microfone para nós,
2: boa
1: por favor.
2: Tarde.
1: Boa tarde.
2: Eu quero ser palhaçada.
0: Gosto de palhaçada.
2: Palhaçada, esse que é o meu negócio.
1: E nas mágicas, assim, chama muita atenção da garotada, da piazada, da criançada, quando você faz uma mágica lá, uma carta, uma vara que transforma-se em lenço, tudo isso aí,
2: sim, sim,
1: ainda encanta a criança?
2: Ainda mais com a tecnologia que a gente tem hoje, a mágica ainda continua encantando as crianças.
1: Eu peço para você chegar bem pertinho do microfone para que nós possamos ter uma qualidade lá para os nossos ouvintes, por favor. E isso, você, Paulo, você não começou com a idade que você tem hoje, nem nada. Com certeza seu pai estava no circo, sua mãe, sua avó, seu avô, e por isso que você está aqui hoje. E essa participação familiar até a chegada sua, com a sua família, com seu filho, com a sua esposa, isso tudo traz também um momento importante do circo no Brasil. o momento em que o Brasil vivia as próprias duplas sertanejas utilizando-se dos circos como atração para enchê-los, para poder com eles compartilhar e dividir a responsabilidade da a cultura. Como é que foi viver esse momento dos irmãos Queirolo dividindo também com as músicas sertanejas?
0: Esse era, na época, o falecido Capitão Furacão, o Sérgio Queirolo, irmão do Lafayette. Ele tinha uma visão muito grande na época. E ele trabalhava no canal, a gente tinha o programa Capitão Furacão no Canal 12, ali na rua Emiliano Perneta, onde hoje é aquela garagem,
1: é um estacionamento hoje.
0: Isso. Ali, então, começou o Capitão Furacão. Então, o tio Sérgio, né, junto com o tio Sérgio, fazia o Capitão Furacão, e o meu sogro, Lafayette Queirolo, fazia o palhaço Pif Paf, como tinha também o palhaço Gafanhoto, tinha o palhaço Chico Bumbo, que eram pessoas que trabalhavam na época ali com eles. E o meu sogro, o meu tio, sempre dizia que o futuro estava no sertanejo. E ele dizia, então, por isso que ele levava no programa lá o Leonel Rocha, se apresentava no programa do Capitão Furacão.
1: Saudoso.
0: Também como é que diz, também tinha aquela outra dupla sertaneja.
1: Belarmino e Gabriela.
0: Gabriela iam sempre no programa, eram sempre convidados, né? Então, eram programas que, na época, eram feitos regionais, né? Até entrar essa nova quando assumiram, né, a empresa assumiu lá, a Rede Globo assumiu o Canal 12, que daí eles tiraram esses programas que eram feitos ao vivo, que eram regionais, né? E daí, infelizmente, um dos programas mais lindos, que era o Capitão Furacão, saiu fora do ar, né? E eles começaram daí, bom, agora estamos sem televisão, estamos sem nada, o que que vamos fazer? Aí começamos, então, a procurar soluções para poder sobreviver também, né? O Cirquinho Canal 6 aconteceu a mesma coisa, daí era o meu sogro que fazia o apresentador, e nesse o Capitão Furacão fazia o palhaço Remendão, no Cirquinho Canal 6. Então, estavam sempre na ativa. Mas daí, assim, como há mudanças na vida, né, eles sempre estavam se ajeitando e continuamos a fazer. Renovando, no caso, né? Brigando com a tecnologia, sempre se atualizando também, porque a gente não pode ficar para trás, né? Sempre você tem que estar se atualizando. E com a graça de Deus, eles começaram a trabalhar em Curitiba e tal, e aí começamos a fazer espetáculos. Paraná, Santa Catarina, a gente levava daí, como não tinha o circo, não tinha lona, né? A gente levava o circo até a cidade, levávamos o circo até um clube, levávamos o circo até uma festa de aniversário ou uma festa de
1: igreja.
0: Essas coisas. Sempre a gente levava festa da cebola, festa da batata, festa do
1: milho.
0: Pêssego, do milho. Então,
1: Festa do pêssego araucária, do isso, milho balsa nova, isso, da batata em balsa nova, festa do
2: da
1: pinhão
2: uva, da uva
1: em São José, festa da uva em Colombo.
0: Exatamente. Você até parece que trabalhou junto com a família Queirolo, você conhece bem o nosso métier, como diz, né?
1: Mas a gente não trabalhei, mas a gente tem que conhecer um pouco também da história para poder conversar com vocês.
0: Exatamente.
1: E tentar extrair de vocês o melhor possível. Nessa área toda, eu queria, antes de fazer essa pergunta, pedir só boa tarde à Maria aqui, Coelho. Boa tarde, bem tranquilo aqui. Boa tarde, Maria. Eu queria te agradecer imensamente para você nos trazer aqui no AM630 essa aula com o nosso querido Paulo aqui e com o Marco, que é a família Queirolo. Muito obrigado, viu, Maria? Uma boa tarde a você.
3: Boa tarde a você, boa tarde a todos. É muito feliz em estar aqui com a família Queirolo, que tem tanta história, tantas memórias bonitas, tanta coisa para contar. É muito importante abrir esse espaço aqui para que eles possam compartilhar toda a trajetória dessa família.
1: E é uma das famílias mais tradicionais do mundo circense do Brasil. E eu digo que o circo, eu gosto daquilo que é raiz.
0: Isso.
1: Aquilo que é muito elitizado, aquilo que é muito tecnológico, nada contra o Circo de Soleil. Por favor, entendam isso.
0: É diferente.
1: Acho que são espetáculos distintos.
0: Exatamente.
1: Eu não posso chamar o Circo de Soleil como um circo. Aquilo é um espetáculo pirotécnico, espetáculo muito tecnológico para o público. O circo nada mais é do que o palhaço Chique-Chique ali, né?
2: Chique-Chiquinho.
1: Chique-Chiquinho é o palhaço
0: Chiquito.
1: É nós termos o mágico com as suas brincadeiras. Hoje não se pode mais ter domador, mas antigamente tinha. A gente tem uma labares, que é uma das grandes

0: estimula para a pessoa pensar como é que fizeram essa caixa, né? Então ela foi um sucesso, assim, que a gente vai levar sempre essa daí também, essa caixa, né?
1: E com certeza será um sucesso sempre.
0: Sempre.
1: Somente a rede estadual e municipal pode fazer parte desse projeto?
0: É, a gente pegou, porque como a gente pegou um projeto que era do governo estadual, e a gente,
1: Adaptou.
0: exatamente, e nesse edital ele dizia que a gente tinha que pegar cidades de até 70 mil habitantes, daí tinha um outro projeto que era um pouquinho maior, que era até a 120 mil pessoas, né, 120 mil habitantes, né? Então a gente escolheu justamente essas cidades aqui, como Matinhos, Pontal do Paraná, Campo Mago, que são cidades pequenas, e a gente levava então nas escolas municipais desses lugares. Poderíamos ter levado também em escolas estaduais. Então, é que como a gente teve melhor acessibilidade à parte municipal, que a gente ia ter que falar com o prefeito, né, para poder nos autorizar a levar esse projeto nessas escolas, né? Então, a gente preferiu fazer nessas cidades aqui. E queríamos fazer e queremos fazer em outras cidades também, né?
1: Já que o Paulo falou, Marcos, eu vou aqui completar. Guaratuba, festa da Tainha, Matinhos, festa do Caranguejo, Pontal, festa da Tainha, Paranaguá, festa do Caranguejo. São as tradicionais festas do nosso litoral, além do Barreado e Morretes, e
0: Isso.
1: da tradicional bala de banana de Antonina.
0: Antonina,
1: São o
0: exatamente.
1: que a gente tem de maior cultura lá no litoral do nosso estado. O pai, a gente sabe como é que ele foi picado pelo mosquitinho do circo. E você, Marco, como é que você tomou gosto por esse mundo tão louco de viajar? Olha, o mundo do circo não é fácil, cara. Não é fácil.
2: Ah, eu nasci. Igual eu falo para meus amigos, eu não sou da época do circo, né? Eu sou da época das viagens que a gente fazia todo final de semana. Que eu lembro desde pequenininho que a gente viajava para praia, viajava para o interior do estado do Paraná, Santa Catarina. O pai só não levava a gente quando era para muito longe do Rio Grande do Sul, assim, que eles tinham, aí tinham que aguentar as crianças, né? Eles deixavam a gente em casa. Mas nessas outros lugares, nessas festas que tinha, a gente ia em todas.
1: Você é curitibano?
2: Curitibano.
1: E o Paulo também é curitibano?
0: Curitibano também, graças a Deus.
1: Então são tudo piá.
2: Tudo piá.
1: Piá, tudo
0: De
1: piá.
0: Curitiba. Piá de
1: Piá de que
0: Curitiba.
1: bairro, Paulo?
0: Eu sou do Rebouças. Rebouças, eu
1: Perto
0: nasci.
1: da Vila Capanema ou mais perto da
0: E
1: Arena da
0: mais
1: Baixada?
0: perto da Arena da Baixada, né? Mas
1: Final da rua?
0: não, é bem no meio ali. Eu fico bem no meio ali.
1: Na Engenheiros Rebouças?
0: Isso. Não, é entre a Chile e Baltazar.
1: Ah,
0: É bem próximo da Chile ali.
1: certo.
0: Então, eu nasci ali. E você veja que daí eu fui conhecer a minha esposa, porque eu não sou Queirolo, eu sou Buque, né?
1: Certo.
0: Então eu fui conhecer a Marilene Queirolo lá nas Mercês, onde era a casa do seu Lafayette Queirolo.
1: Aqui nas
0: Aqui
1: Mercês, que
0: nas
1: a gente
0: Aliás,
1: está
0: aqui
1: nas
0: nas Mercês,
1: Mercês.
0: né? Isso. Até há pouco tempo eu estava morando aqui e agora eu voltei para pro Rebouças, né? Porque aqui a gente vendeu e fomos morar no Rebouças ali, que é uma casa um pouco maior, né? Então ali que eu conheci a minha esposa e ali quando eu cheguei para tentar namorar minha esposa, né? Eu tive que falar com quem?
1: O seu
0: Falar com o
1: Lafayette.
0: seu Lafayette.
1: Esse não era
0: Ah,
1: fácil.
0: me arrumaram para minha cabeça na época.
1: É?
0: Não, para você namorar com a Marilene, aí ela mesma falou assim: "Olha, Paulo, se você quer namorar comigo, você tem que falar com meu pai." Meu Deus do céu, eu tive quase um ataque, né? Porque a gente namorava, tal, mas só que namorava outras pessoas, outras meninas, tal, mas nunca tive esse impacto, né?
1: Compromisso de
0: Esse
1: ter que
0: compromisso.
1: ir fazer formalmente o pedido para o papai.
0: Exatamente. Aí o que que fizeram? Chegou um dia que se reuniram toda a família. Então foi, ó, a minha esposa, a minha cunhada, o meu cunhado, a minha sogra, a minha tia, que ficavam esperando. E eu fui conversar com o meu sogro. Adivinha onde?
1: Lá no circo.
0: Não. Foi na casa dele. Aí ele estava no escritório e eu tentando. Eu comecei a correr atrás dele dentro da casa. Seu Lafayette, eu preciso falar com o senhor. Calma aí um pouquinho. Espera aí, que deixa eu terminar meu serviço aqui, depois nós já conversamos. E daí ele, sabe, daí eu ficava quieto, assim. Daí de repente, seu Lafayette, eu queria. Espera um pouquinho, que agora eu vou.
1: Que ansiedade, hein,
0: Eu vou,
1: Paulo?
0: eu vou, eu vou.
1: Que
0: Agora eu vou
1: medo de
0: jantar.
1: perder a
0: Não,
1: mulher, hein?
0: exatamente.
1: Ô, Marco, você já pensou? Que ansiedade? Você também é assim, ansioso que nem o pai?
2: Também.
0: Sem mentira nenhuma, Evilásio, eu fiquei quase 2 horas para tentar falar com ele. Aí ele foi jantar. Depois ele foi ao banheiro, né? Fazia as higiene bucal e tal. E ele subiu e aí eu tentando ir atrás dele, ele dizia: "Calma, que agora eu vou." Você vai querer dormir comigo agora? Ele até gozou, né, da minha cara, né? Você vai querer dormir comigo? Eu falei, não, eu quero falar com o senhor.

0: profeta, espera um pouquinho aí, deixa eu subir, calma, não tenha tanta pressa. E ele não dizia o que que era. Até que uma hora ele entrou no quarto, daí ele mandou me chamar. Aí chamei, ele estava na cama. Ele falou, bom, agora pode falar. O que que você quer? Eu falei, não, senhor, até que eu queria falar com o senhor aí, eu queria pedir a mão da sua filha em namoro, mas só a mão? Eu falei, não, digo, modo de falar, né, senhor Lafayette, é tudo. Ah, tudo, né, porque não tem só levar a mão, ou leva tudo ou não leva nada, né, ele brincou comigo. Eu falei, não, é isso aí. Ele falou, só tem uma coisa, senhor, é Paulo o teu nome, né? Eu falei, é. É o seguinte, você sabe que a minha filha trabalha no circo, assim, sabe? Começou a contar, ele falou, só que tem uma coisa, para você namorar com ela, você não vai poder proibi-la de trabalhar com a gente. E outra, você aceitando, você vai também ter que entrar para trabalhar no circo. Você vai começar a trabalhar no circo junto com a gente. Eu falei, mas, senhor Lafayette, eu nunca trabalhei com palco, nunca trabalhei com pessoas, eu tenho vergonha.
1: Conhece marreta? Conhece cravo? Então conhece. Então você vai bater os cravos para montar a lona e acabou.
0: Exatamente. Foi isso que ele falou. Isso que ele disse para minha filha. Você tem tudo, tem um monte de coisa para você fazer. Eu preciso de gente para trabalhar no circo. Daí eu concordei e tal, e daí a gente começou a namorar. E foi aonde daí surgiu para a gente casar e tal. E daí eu comecei também a trabalhar, com, na época, a minha esposa, que meu sogro fazia os espetáculos grandes, que era com bandinha de palhaço, era malabarista, equilibrista, a pessoa se equilibrava nas cadeiras, né? Tinha o trapézio também, que a gente levava o trapézio, que a gente montava um trapézio. E a gente fazia o que mais? Aí tinha pirafugismo, tinha cães adestrados, tinha o mágico que trabalhava com pombinhas, e tudo isso hoje foi cortado. Cães adestrados não podia mais. O mágico que levava aqueles números de pombo, que era maravilhoso, de você ver tirar uma, duas, três, quatro, quinze, 10 pombinhas, né? Também foi proibido de trabalhar com pombos. Isso que atrapalhou um pouco. Porque o pessoal achava, que nem eu falei assim, a gente nunca tratou mal os animais. Os pombinhos, eles eram tratados como pessoas, assim, eles tinham o viveiro deles e tal. Só que o que acontece? O próprio pessoal não gostava disso aí. Diziam que a gente judiava dos animais, né? E não era assim. A gente tinha os cachorros, né? Que nem o professor Manuel, falecido professor Manuel. Ele tinha vários cachorrinhos que é onde ele levava. Tinha um cachorrinho que ele fazia o equilíbrio dele. Era um pincher na ponta de um copo. Era uma coisa linda. E aí o pessoal cortou isso aí também, né? Com o próprio tempo foram tirando essas coisas, né? Os animais do circo. Elefante, leão, tudo isso foi saindo aos pouquinhos. Urso, exatamente. Então, e a gente ficou só com o quê? Ficamos só com entrada cômica, palhaço, malabarista, mágico. Trapézio, mágico, que são coisas que a gente pode... Só que o mágico também restringiu bastante o número, né? Porque o... Para você trabalhar com pombinho, trabalhar com coelho, essas coisas, não pode mais. Mas a gente deu um jeito e conseguiu fazer o espetáculo que hoje é isso aí.
1: Deixa eu te fazer uma pergunta, Paulo, que me passou pela cabeça aqui. Quanto tempo o seu Lafayette ficou para te atender na casa dele quando você foi pedir a mão dela?
0: Mais ou menos 2 horas.
1: E não te passou pela cabeça que era para você ir embora, que não era para você incomodar ele?
0: Eu estava com medo disso, porque eu não conhecia ele. Não conhecia o seu Lafayette. E ele me falava comigo, assim, ele franzia a testa, uma pessoa brava, sabe? Mas tudo isso, o que que era? Era a minha esposa que fez esse lobby, a minha esposa, a minha sogra, a minha tia, a minha cunhada. Eles é que montaram esse, como dizer assim, montaram, dizer assim, ó, pai, não dá moleza para ele. Hoje eles me contam, hoje eles me contam.
1: Ah, né? Eles montaram um teatro para cima de você?
0: Montaram para cima de mim, que era pro meu sogro me judiar. E o que aconteceu? Quando eu fui abrir a porta, que daí eu entrei, ele mandou fechar a porta do quarto, eu fechei a porta do quarto, fiquei no quarto.
1: Tava todo mundo grudado na porta, escutando que vocês estavam fraseando.
0: Exatamente, você matou, Evila. Aí quando ele disse que tava tudo ok, né, que deixava eu namorar a Mari e tal, quando eu abri a porta, tava lá, minha sogra, a Mari, todo mundo dando risada, o meu cunhado, a minha cunhada, todo mundo dando risada, conseguiu. Aí a minha cunhada chegou assim, pai, você devia ter judiado mais dele, pai. Eu falei, pomba. Eu falei, mas olha que coisa, como lição, né? Lógico, eu não conhecia, né? E fiquei com vergonha, mas daí continuamos a... E hoje tá aí, sou casado há mais ou menos uns 45 anos, né? 45, eu casei em 82, e estamos aí felizes, graças a Deus, com a minha esposa, sempre trabalhando. Ela é o nosso carro-chefe, né? e sempre ela está dando apoio para a gente. Não, vamos trabalhar, vamos continuar, vamos fazer e tal. Então, da família Queirolo mesmo, que hoje assim a maioria faleceu tudo, né? Então, somos só nós que estamos aqui hoje. Eu, Palhaço Chiquito, o Marco Aurélio, Chico Chiquinho, que é da geração, e o Felipe também, que faz o Palhaço Arris, não é? Mas ele, basicamente, ele faz essa parte toda de montar os projetos, de montar música, de montar, tipo assim...
1: Já que você falou em música, deixa eu escutar essa música que o Felipe mandou para nós aqui. O Nivaldo vai colocar lá, eu quero escutar. Você falou tanto dessa música, vamos ver como é que ficou essa música aí.
0: É linda.

0: música que marca, uma música que
1: tô até emocionado em Vilagem. Olha aqui, esse foi um espetáculo maravilhoso, viu? Já começava por essa música aí. Quando começava essa música, assim, dava um arrepio na gente. Mas a gente, e as crianças gritando, assim, do lado de fora do cenário, né? E a gente fica dentro para apresentar. Então, quando essa música terminava, entrava a outra música que era de abertura. Daí eu já entrava falando, né? Explicando o que era o espetáculo, né? O projeto e tal. Mas olha, é muito emocionante. Olha, foi um dos espetáculos da minha vida que eu trabalhei. Foi o melhor. O melhor que a gente fez até hoje.
0: Quantas crianças, adolescentes, adultos, idosos acabaram já participando desse projeto?
1: O total foi de 6.300 pessoas que fizeram o espetáculo. Professores e funcionários das escolas que assistiam tudo, né? Então, a gente, até inclusive o secretário de
0: Cultura.
1: Campo Magro, a escola municipal José Valenga, que a gente foi em Campo Magro, dia 8 de maio, às 10h30 que a gente fez. Então, teve o secretário que ele fez para nós. Eu não vou ler aqui porque é um texto muito grande, e vou deixar com você esse aqui para você dar uma olhadinha depois, para você ler o que ele escreveu. Ele fez uma poesia sobre Viva o Circo, Irmãos Queirolo, 80 anos de gloriosas alegrias. Ele é o secretário de cultura dessa cidade.
0: Como é que é o nome dele?
1: Eu não tenho o nome dele aqui. Se o Felipe puder, o Felipe, o Marco, né, puder ver o nome dele. O
2: Felipe já manda, ele tá ouvindo.
1: O Felipe tá ouvindo aí. Felipe, então manda lá para nós o nome desse secretário, que eu infelizmente eu não coloquei o nome dele aqui. Mas ele mandou para nós no dia que a gente fez essa apresentação, às 10h30. Então, para nós, assim, isso aqui é um ícone. Porque você vê o quanto que as pessoas... ele, inclusive, é uma pessoa assim que ele é como você, assim, Vilas. Não que eu digo que você seja velho, né? Muito pelo contrário. E que nem você falou que era 80 anos. Olha, eu não tenho 80 anos, tá, Vilas?
0: Sim, eu imagino.
1: Eu imagino.
0: Eu imagino que você não chegou nem no meio século ainda de vida.
1: Oi, Vilas, obrigado. Você é muito gentil.
0: Você não chegou no meio século de vida.
1: 68. Mês que vem faço 69.
0: Então.
1: E uma coincidência. Meu sogro fazia aniversário dia 14 de julho e eu faço 16 de julho. Então, nós sempre comemorávamos o aniversário juntos, eu e meu sogro. Então, ele falou, você vai dar certo porque você é um canceriano. E o canceriano, ele dá certo. Ele falou, uma pessoa muito boa. Por isso que eu tinha essa afinidade com meu sogro, né?
0: O meu amigo Paulo, lá em Campo Magro, é uma secretária.
1: Secretária?
0: É, né? Aline.
1: Ah, isso,
0: é Aline. Eu vi que estava escrito aí Aline. Uhum. Aí o nome dela é Aline Alexandra Jarek Bosa. Ela que é a secretária municipal de educação, cultura, lazer e esporte.
1: Exatamente.
0: Ela que manda lá nessa pasta.
1: É porque como tinha muitas pessoas que eu tinha que falar, assim, sabe, Vilas? Eu também, a minha cabeça já não está mais como era há uns 40 anos atrás. Então eu tenho dificuldade de gravar, guardar nomes, essas coisas, né? Mas a gente continua aí seguindo com a família Queirolo aí.
0: Você percebeu? O Ademar, ele vai entrar agora às 3 horas, a partir das 2 da tarde, ele entra ali, o Ademar.
1: Ah,
0: aí ele, para garantir o horário, ele foi lá e chamou o outro lá para vir aqui para dar os pés no ouvido do Vilage, que gosta de passar um pouco do horário.
1: Mas olha, Vilage, você é que eu falo bastante também, Vilage.
0: Não, nossa. Mas eu gostaria de te agradecer imenso.
1: Vendia pirulito, né? Então, olha, mais uma pessoa que conhece a família Queirolo aí. É.
0: Esse daí, o seu Lafayette, só faltou uma coisa pro seu Lafayette. Ah. Quando podia, ainda tinha aqueles ursos, aqueles leão, ter dado para alimentar o leão, porque só faltou isso.
1: E eu acho que
0: só faltou isso.
1: Só faltou isso.
0: Se alimento de leão.
1: E eu até acho que quem dava os pirulitos para ele vender lá era a vó Lili. Era a vó Lili que dava, né? Como é o nome dele ali?
0: Era a vó Lili que
1: era a vó Lili
0: dava os pirulitos para
1: você pirulito
0: para
1: vocês, ou você vendia pessoalmente lá?
3: Vendia para o circo.
1: Pro circo, mas era a vó Lili, né?
0: A vó Lili que passava os pirulitos para
1: pirulito,
0: vender.
1: Pirulito, refrigerante, pipoca, algodão,
0: Ó, cara, você não passou, você ainda não chegou a meio século, esse aqui tá completando 2. Esse tá completando 2, então não dá para pedir muito para esse cidadão aí.
1: Não, tá bom.
0: Eu gostaria muito de te agradecer, Paulo, o Marcos, a Maria, que estão conosco aqui nesse momento do Circo Queirolo. Um dos ícones da cultura da nossa cidade. Eu vou pedir para vocês pausadamente deixar os contatos para quem quiser conhecer o projeto, para aqueles que quiserem conhecer ainda o Circo Queirolo, tudo isso. Fique à vontade, eu vou pedir para você deixar os contatos mais tradicionais, telefone e também o site, e daí o Marco, eu vou pedir para deixar o Instagram e o Facebook, combinado?
1: Isto. Bom, então, o nosso, nós temos no YouTube uma página que é Irmãos Queirolo, né? Pode entrar no YouTube lá, onde você tem todas as nossas histórias, aparecem nossas reportagens que a gente teve, e a gente vai disponibilizar agora, estamos terminando a parte da gravação, desse espetáculo que foi, que a gente apresentou, e nós vamos disponibilizar no YouTube, para que as pessoas possam ver esse espetáculo tão maravilhoso que foi. Tem gente que vai rever, porque é um espetáculo muito gostoso, e também temos o site. Bom, fala aí o que você tem aí de bom.
2: Eu tenho aqui o Instagram é Irmão Queirolo.
1: Irmãos
2: Queirolo,
1: é, sem o tio, né? Irmãos com S, né?
2: É. Sem o, tudo junto.
1: Irmãos Queirolo, tudo junto.
2: Facebook é Circo Irmãos Queirolo.
0: Esses são os contatos.
1: Isso.
0: Eu deixei para o final para falar com vocês aqui, que eu estive em Clevelândia fazendo um evento chamado Paraná Cidadão, hoje Paraná em Ação.
1: Certo.
0: E lá eu tive o contato com um projeto de Clevelândia que fazia essa apresentação. Eles montaram uma rede no ginásio e fizeram um show de trapézio. Para todos aqueles que frequentaram lá. Além disso, teve lá também um show de malabares e um show de mágica. Aquilo, eu sempre gostei muito de circo, aquilo me encantou muito. Paulo, Marcos, Maria, muito obrigado pela presença de vocês. Microfone aqui da nossa educativa M630 aberto a vocês. Que vocês possam voltar mais vezes aqui para nos brindar com esse banho de cultura, com esta inundação de sabedoria e conhecimento para todos nós.
1: É, bem, Vilásio, quem agradece somos nós, o espaço que vocês nos deram aqui, nos liberaram, né? E também agradecer a V3Com, aqui na presença da Maria Coelho, que aqui está sendo a nossa assessoria de imprensa, que está fazendo essa divulgação. E isso, ela está ajudando nós a divulgar esse projeto. E também agradecer ao Governo do Estado do Paraná, à Secretaria da Cultura, né? E ao Profice, que a gente consiga continuar com mais projetos aí para a gente poder trabalhar. E principalmente ao apoio da Copel, que graças à Copel que a gente conseguiu poder ter a liberação desse dinheiro para a gente poder trabalhar gratuitamente para as crianças de 1 a 100 anos, né?
0: Que coisa gostosa. Estamos chegando ao final do programa Destaque de hoje e vamos encerrar o programa, depois desse belo bate-papo com o pessoal do Queirolo, com Patati Patatá, Circo da Alegria. É isso.

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5: Alô, gente querida, Curitiba, região metropolitana, a você dos quatro cantos do meu Paranazão, aquele abraço, aquele carinho, os meus votos de uma boa tarde. A partir desse momento, aqui, Ademar Marques comunicando e convidando você para ficar comigo até as 3 da tarde em mais um programa Momento Sertanejo, que começa mais ou menos desse jeito. Chega pra cá, Dalvan!

0: Valeu, gente! Tá aí a música linda de Zezé de Camargo e Luciano. Aqui no Momento Sertanejo, será que foi saudade? Olha aí, muito bem, gente, são 14h, mais 18 minutos, a hora certa, Brasil. Eu vou ali e volto já!
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0: Olha aí, minha gente, estamos de volta. É a sequência gostosa da nossa tarde maravilhosa, nossa tarde musical aqui no Momento Sertanejo, não é mesmo? Estamos aí diariamente, né, das 14h às 15h, mas eu lembro você que a nossa programação começa já pela manhã, viu? A nossa grade aí para fazer sua companhia no rádio tem início com o comunicador William Barbosa, o seu amigo do rádio, que está por aqui das 8h ao meio-dia, de segunda a sábado. Falei? Tá falado? É das 8 ao meio-dia. E de segunda a sexta, do meio-dia até o meio-dia e meia, tem Patrícia Armentano com Justiça para Todos, né? Aí após a Patrícia Armentano, meio-dia e meia, tem o Educativa Esportiva com o Evilásio Júnior. E à 13h, o programa da Miriam, o programa Destaque. Eu chego às 14h e às 15h tem por aqui o Maurício Campos com o Melhor da Tarde, viu? Aí tem também, às 16h, temos o nosso querido seresteiro Tobias de Santana. E às 17h, Nivaldo Walter, com Fim de Tarde Educativa. Às 18h, de segunda a sexta-feira, tem a Regininha Meister com Clássicos da Educativa. Falei, tá falado, minha gente, a boa música tem sequência por aqui. A música linda de Léo Rico e Ronival.

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1: Devido ao sucesso da música Peito Apaixonado, nós do San Marino resolvemos gravar mais uma música em homenagem a todos vocês de casa, é ou não é, Negão?
2: É claro, Magrão, e a gente canta pra vocês.
1: Então, gente, chegando, foto 3x4 pra gente cantar assim pra vocês.

Aí a música bonita de Valéria Barros com a participação do Leonardo, Noite Triste. A hora certinha, Brasil, são 14h, mais 32 minutos. Deixa eu mandar aqui, né, um abraço pro Lauro aí do Boqueirão, né? A Amanda tá me ouvindo no Uberaba de Cima, deixe-me ver aqui, o Romário me ouve no Bacaxiri, aqui na capital paranaense, e também, deixe-me ver aqui, tem mais uma pessoa que me ligou e falou: Ademar, manda um abraço para mim. Opa, tá aqui, né? O Francisco, é isso? Francisco, ô Chicão, Francisco tá me ouvindo

na Cidade Jardim, aí em São José dos Pinhais, né? Mando também para o Euclides, lá do Jardim Eldorado, aí em São José dos Pinhais, está ligadaço com o nosso programa, muito obrigado. Ah, também o meu amigo, o Zé Capeta, Cruz Credo Ave Maria, grande Zé Capeta, lá do Guatupê, São José dos Pinhais, também ouve o Ademar Marques, todas as tardes. Vem chegando Lady Laura com Marcelo Teodoro.

Tá aí, meus amigos, curtimos aí o Barreirito, música bonita, Morto por Dentro. E olha só, minha gente, são 2:00 PM, mais 53 minutos, daqui a pouquinho tem o Melhor da Tarde com Fabrício Campos, tá bom? Olha aí, meus amigos e minhas amigas, deixa eu dar um recadinho para você, né? Só lembrando que agora todas as manhãs de segunda a sábado, o William Barbosa está por aqui com seu programa, é o seu amigo do rádio, hein? Então, não perca, viu? Vale a pena, porque a sua manhã fica muito mais gostosa ouvindo o William Barbosa, o seu amigo do rádio. São 2:00 PM, mais 54 agora. Boa tarde!

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0: Minha gente, ao som gostoso do momento sertanejo, nós vamos então picando a mula, né? Fazendo uma torda do paletó.
1: É. Nacional.
0: E já chegando por aqui o Fabrício Campos. Boa tarde, Fabrício.
1: Boa tarde, Ademar. Muito gostoso a gente poder começar o nosso programa logo depois do seu momento sertanejo, trazendo aquilo que tem de bom, de moda sertaneja do Brasil, tantos valores, né, que a gente tem na música brasileira, né? E gostoso que a gente vai relembrando, né, algumas das modas ao longo dos anos.
0: Exato. E aqui na reta final, deixa eu mandar um abraço para a dona Marli e toda a família, o esposo também, toda a família aí no Roça Grande, em Colombo, que confirma a audiência conosco também. Na reta final, fica aqui meu carinho, meu abraço a toda a família e aos ouvintes aí de Colombo, na região metropolitana. Daqui a pouquinho tem o Melhor da Tarde. É isso, Fabrício?
1: Exatamente, o Melhor da Tarde de hoje. Como hoje é o dia do marinheiro e também o dia do imigrante, nós temos uma entrevista especial, já divulgamos nas mídias sociais, entrevista de um imigrante que fez sucesso, né? Chegou aqui em Curitiba há várias décadas e até hoje está muito bem estabelecido, inclusive é consultado por outros imigrantes para saber, né, qual que é o segredo de se dar bem aqui em Curitiba, se adaptar na cultura. Professor Jaime Marinheiro, fundador do Grupo Hispano, daqui a pouquinho no Melhor da Tarde.
0: Que maravilha! O Melhor da Tarde hoje, então, está com esta e outras atrações, né?
1: Sim, com certeza. Informação, a gente vai atualizando, vamos ver quem que acertou os palpites da Copa do Mundo de ontem. Tivemos 5 acertadores, pessoal. Tá bom de palpite. Opa, aí, os nossos participantes.
0: Parece que até o João acertou, né?
1: Sim, o João foi o primeiro que deu o palpite e acertou. Aí o pessoal foi na do João.
0: Meu querido Fabrício Campos, até logo mais, até daqui a pouquinho, então. E uma boa tarde para você.
1: Obrigado, boa tarde, Ademar.
0: Valeu, gente, um abraço ao nosso querido EDG, que está aí também nos visitando aqui, o EDG que está aos sábados das 15, a partir das 15 horas, e aos domingos também a partir das 15 horas, né? Com um musical especial aí, o nosso querido EDG. Que maravilha, gente. Vou ficando por aqui, porque na sequência tem Fabrício Campos. Até amanhã. Tchau, tchau, gente.
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3: Olá, eu sou o Diego Tirri e agora começa mais um Minuto de Educação, o boletim diário sobre a educação pública no Paraná. O governo do estado, por meio do Fundepar, assinou a ordem de serviço para a construção da nova unidade escolar do Colégio Estadual Gregório Teixeira, em Telêmaco Borba, nos Campos Gerais. Com investimento de cerca de R$13,5 milhões, a nova estrutura vai ampliar a oferta de vagas na rede estadual e passa a atender aproximadamente 600 estudantes em regime de educação em tempo integral. A escola vai ter uma área total edificada de mais de 4 mil metros quadrados, com 12 salas de aula, biblioteca, laboratórios, auditório, quadra poliesportiva, cozinha, refeitório e ambientes administrativos e pedagógicos. E este foi o Minuto da Educação de hoje. Você também pode nos acompanhar nas redes sociais. O endereço é educação.pr.
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5: A gestação não pode ser alvo de discriminação dentro do ambiente de trabalho, muito menos durante entrevistas de emprego. Como questionamento sobre o seu desejo de ser mãe ou solicitações de comprovantes de que não pode mais engravidar. Esse é um dos temas do programa Ame-se dessa semana, que apresenta as principais leis que favorecem a mulher durante a gestação em vários contextos. A advogada Maria Silva Marques da Fonseca nos ajuda a entender melhor sobre os direitos trabalhistas, pensão alimentícia durante a gestação e violência obstétrica no episódio Engravidou? Saiba quais são os seus direitos. Veja o episódio completo já disponível pelo canal do YouTube Ame-se_PR.
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0: Boa tarde para você que está ligado na Melhor da Tarde, o programa Melhor da Tarde da Educativa AM 630. Aqui nós estamos ao vivo, hoje é o dia do imigrante, hoje quinta-feira, dia 25 de junho de 2026. Você que está sintonizado aqui no Melhor da Tarde, programa que começou na semana passada e já trouxe muita informação, entretenimento, prestação de serviço, histórias inspiradoras, uma programação leve, dinâmica e acolhedora aqui na Educativa AM 630. Você que está acompanhando as mídias sociais da Rádio Paraná Educativa, a gente tem novidades da programação, as chamadas, os conteúdos especiais, tudo o que acontece na nossa rádio. Siga a gente no Instagram, você que ainda não está seguindo, arroba Rádio Paraná Educativa AM, anote aí, arroba Rádio Paraná Educativa AM, com os dois As no final, e no Facebook, Rádio Paraná Educativa AM 630. Aqui tem informação, cultura e música cada vez mais perto de você. Melhor da Tarde de hoje, começando trazendo o nosso entrevistado especial, porque hoje é o dia do imigrante, e por coincidência, além de ser o dia do imigrante, é o dia do marinheiro. Então, uma grande coincidência, nosso entrevistado de hoje, muita gente conhece aqui em Curitiba, é o professor Jaime Marinheiro, que é o fundador do Grupo Hispano e professor de língua espanhola. Para falar sobre como fazer sucesso aqui em Curitiba, porque é um case de sucesso há muitos anos, muitas décadas, professor Jaime Marinheiro está conosco. Esse é o nosso Melhor da Tarde, você motorista que está ligado, preste atenção, não use o celular no volante, você sabe, para falar, estacione, é mais seguro e muito mais barato. Tempo e temperatura, amanheceu muito frio hoje em Curitiba, quem estava nas ruas logo cedo, sofreu um pouquinho com o frio, porque o frio realmente foi severo, 3 graus em algumas regiões da cidade, 2 graus. No momento a gente tem 12 graus, mas o tempo continua nublado e a temperatura de noite vai cair até os 6 graus. Daqui a pouquinho nós vamos ter o nosso entrevistado, Jaime Marinheiro, já está aqui nos estúdios. Daqui a pouquinho, depois da música, ele vai falar, mas pode dar uma boa tarde para os nossos amigos ouvintes que estão ansiosamente esperando. Já tem gente ali do lado de fora. Eu fui aluno do professor Jaime. Boa tarde, Jaime.
1: Boa tarde, Fabrício. Boa tarde, pessoal da Educativa. Muito obrigado pelo convite. E estamos aí às ordens, né?
0: Com certeza. Vamos conhecer um pouco mais da cultura de El Salvador. El Salvador é o país de origem do professor Jaime Marinheiro. Daqui a pouquinho, logo após a nossa música, a música de hoje é a música Yolanda, que tem até uma versão em espanhol. Essa versão que nós vamos ouvir é com Chico Buarque e Simone, Yolanda.

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1: Você ouviu Chico Buarque cantando com Simone e Yolanda, e essa música tem uma bela versão em espanhol. Vale a pena você procurar Yolanda com Chico Buarque, também em espanhol, mostrando a riqueza do intercâmbio das culturas. Por falar em intercâmbio de culturas, lembrando que hoje é o Dia do Imigrante, 25 de junho, em homenagem aos imigrantes que chegaram no Brasil, construíram a nossa terra do jeito que ela é, com toda essa riqueza e diversidade. Data especial para celebrar povos que ajudaram na construção do Paraná, inclusive, ao longo das décadas. E o nosso entrevistado de hoje é fundador do Grupo Hispano, professor de língua espanhola Jaime Marinheiro. Ele é formado em língua espanhola pela Universidade de Salamanca, na Espanha, autor e coautor de 16 obras didáticas de espanhol, me corrija se tiver escrito mais alguma nesse inteirinho, e espanhol para brasileiros, e é especialista no ensino da língua desde 1984, ou seja, faz mais de 40 anos, né? Professor Jaime Marinheiro é fundador do Grupo Hispano e é um exemplo de sucesso de imigrante e de educador. É uma satisfação poder revê-lo, Jaime, após tantos anos, sempre uma referência, talvez não só para mim, mas também para vários de nossos ouvintes. Alguns até já encontraram você nos estúdios aqui da TV e da Rádio Educativa e já foram seus alunos, estão acompanhando o programa agora. Você é um exemplo de alguém que veio para o Brasil com um propósito, conseguiu se adaptar à cultura brasileira, às suas características, e acabou não só ficando por aqui em Curitiba, mas também construindo um bonito legado. Conta para nós, por favor, Jaime, como foi o teu momento de chegada? Tenta resgatar dos anos 80 para você poder, na sequência, contar dos desafios que você deve ter enfrentado para chegar nesse ponto de sucesso. Mais uma vez, seja bem-vindo, professor Jaime Marinheiro.
2: Meu pai era um homem de muita visão e ele veio uma vez com minha mãe visitar o Brasil por aqueles acasos da vida, né? Meu pai veio a Curitiba com um amigo dele brasileiro, se encantou pela cidade. Aí, voltando para El Salvador, meu pai resolveu mudar de mala e cuia, como a gente diz, né?
1: Sim.
2: Para Curitiba, viemos todos e aqui criamos raízes. A cidade nos acolheu muito bem. E chegamos naquele ano do frio extremo, que nevou em Curitiba.
1: Então foi nos anos 70.
2: Nós chegamos um dia depois daquela famosa neve em Curitiba, né?
1: O dia da neve, olha só. E daí depois, no dia seguinte, teve a geada no interior do estado, que devastou as plantações.
2: Exatamente. Então meu pai é um homem de muita visão e escolheu certo, né? Uma das melhores capitais da América Latina, Curitiba, e um grande país, o Brasil, que nos abriu portas, né? É uma terra dadivosa para a gente, uma terra divina, acolhedora. Nós nunca tivemos problemas de relacionamento, pelo contrário, a comunidade curitibana sempre nos abriu as portas, né? E a gente se formou, a gente batalhou e conquistou o nosso lugar aqui em Curitiba, no Brasil também.
1: Muitas conquistas aí, olha só que coincidência, né? No dia que chegou a neve, chegou também a família do professor Jaime Marinheiro aqui em Curitiba. Eu queria te fazer uma pergunta, professor Jaime. Você trocou um calor de El Salvador, que é típico, pelo nosso clima único, entre aspas, de Curitiba. A gente nunca sabe como é que está lá fora, até colocar o rosto para fora da porta, né? Pode estar um frio, um calor, né? Qual foi o seu maior choque térmico ou cultural quando você pisou aqui em Curitiba pela primeira vez?
2: O maior choque foi os dedos da minha mão, eles... Eu estava acostumado com San Salvador, né?
1: Sim.
2: Os dedos da minha mão estavam congelados praticamente.
1: Eu
2: então,
1: imagino.
2: Então, esse choque foi, assim, terrível, passar em dias, né, em horas, de uma cidade para outra, numa época, né? De um frio extremo, como era Curitiba.
1: Sim.
2: Em 75, né?
1: Em 75, nessa época, nos anos 70, exatamente. Quando fazia frio mesmo.
2: Fazia frio em Curitiba.
1: Quando fazia calor, fazia um calor mais ou menos. Hoje em dia faz frio e calor no mesmo dia,
2: exatamente.
1: Chove, só não está nevando mais com tanta frequência, né, professor Jaime?
2: Agora, eu quero destacar aqui a evolução maravilhosa de Curitiba, né? Uma coisa assim que ultrapassou fronteiras. Então é um orgulho morar na cidade de Curitiba e um orgulho também conhecer tantos curitibanos de sucesso mundo afora, né? Então eu queria deixar essa observação para vocês também.
1: Você comentou que você chegou no período da neve, então eu estava fazendo a conta de décadas, e quase quatro décadas, mas são cinco. Sim, né? São 50 anos já aqui em Curitiba. Você que chegou, e você deve conhecer, né, o jeito do curitibano. O curitibano é conhecido internacionalmente por ser mais reservado. É uma característica da nossa população. Sim. Como foi para você, que é salvadoriano, quebrar esse gelo, literalmente, inicial, e conquistar os ouvintes e alunos também daqui aos poucos?
2: Eu sempre tive um jeito assim mais ameno, né? Porque eu acho que você tem que unir a satisfação com o trabalho, né? E eu sempre gosto de conversar com meu aluno e tal. Ao longo do tempo, então, esse gelo foi quebrado, né? E os alunos realmente têm um carinho muito grande por mim. A recíproca é verdadeira. Hoje, com a internet, tenho alunos em vários lugares do mundo. E sempre aquele respeito, dedicação total. E não há carinho que não chegue à alma da população, né? Então, por isso, para mim, foi gradativamente tranquilo me adaptar a Curitiba.
1: Foi aos poucos, né? A gente tem algumas gírias, expressões aqui em Curitiba, sim, na região do Paraná. Tem alguma palavra ou gíria aqui, tipicamente curitibana, por exemplo, vina, piá, ou aquela própria expressão, né, do leite quente, que você demorou para entender, ou que você achou engraçado no início, Jaime? Conta para nós.
2: Achei engraçado. O piá eu achei muito engraçado, porque não fazia ideia do que é aquilo, né? Vina também, porque em outros lugares do Brasil não se chama vina. Então, são características, são particularidades de Curitiba que hoje, com as mídias sociais, estão sendo conhecidas mundo afora, né? Brasil afora.
1: Brasil afora, Curitiba, né? Mostrando um pouquinho das suas características culturais para o mundo, né? E você, desde 1984, está lecionando espanhol para brasileiros.
2: A minha carreira ela é um pouco atípica, porque eu sou formado em engenharia química pela UFPR.
1: Olha só, sim, que coisa.
2: Eu estudei aqui no Colégio Martinos e no Colégio Positivo aqui em Curitiba. Eu prestei vestibular para engenharia química na UFPR, me formei. No início da minha carreira, eu comecei a dar aula de química orgânica. Ainda hoje, eu sou apaixonado pela química orgânica.
1: Então, eu tive aula de espanhol com você, mas poderia ter tido aula de química orgânica. Foi por muito pouco. Eu tive química orgânica com o Heron, um colega muito querido.
2: Meu saudoso Heron.
1: Saudoso professor Heron.
2: Saudoso Heron. Naquela época, entrou espanhol praticamente de sopetão. Então, é um mercado que não havia naquela época muitos professores. Aí eu entrei nesse caminho, me dei bem, eu gosto muito da gramática espanhola, da literatura espanhola, da convivência com os alunos, né? Esse intercâmbio tão, tão bacana, tão bonito. E aí fui embora pelos caminhos da língua espanhola, né? Aí depois a gente formou a metodologia hispana, que é material didático para o Brasil inteiro, e graças a Deus, e com o apoio do brasileiros, a gente conseguiu aí expandir essa língua tão bonita como a língua espanhola. Eu também sou apaixonado pela língua portuguesa.
1: Sim, sim.
2: Eu tenho essa queda também pelos idiomas, né?
1: Mas a literatura na língua hispânica tem verdadeiras pérolas. Sim, eu lembro que eu tive a oportunidade. Sim. Hoje eu tenho um grande amigo, até mando um abraço para ele. Não deve estar ouvindo a gente, está curtindo com a família as férias, o Bruno Ribeiro, que nesse momento está no Chile. Quando eu fui para o Chile, eu li o jornal, parecia que estava lendo um livro de literatura, uma simples reportagem. Eles não repetiam os adjetivos, chamavam as seleções de futebol por outros nomes, né? Albiceleste, La Roja, quando falavam do Chile. Uhum. Era realmente uma aula de poesia, né? E você vai, aos poucos, enriquecendo o vocabulário. E ainda bem que eu já tinha tido as aulas de espanhol com você, porque eu fui em 91, você foi meu professor em 1988, na época do cursinho do Colégio Bardal, que eu tive a oportunidade de conhecer essa grande figura, né? Muita gente que conhece da língua espanhola em Curitiba, acho que tem você como referência, né, Jaime? É meio que inevitável, né? Afinal, são mais de 40 anos lecionando e 50 anos aqui, alguns cursando engenharia química, né? Por pouco não fomos colegas. Comecei o curso de engenharia química, mas depois eu fui para a comunicação.
2: Ah, perfeito. São caminhos da vida, né?
1: São caminhos da vida.
2: O que interessa a gente é trabalhar naquilo que você gosta. Aí
1: as coisas
2: estão abertas, né?
1: É isso.
2: E eu quero
1: mesmo
2: aproveitar também para deixar o meu abraço aos milhares de imigrantes que estão no Brasil, que chegaram, e agradecer à terra brasileira esse amor que sempre brindou para a gente, né?
1: Sim, hoje é o dia 25 de junho, dia do imigrante. Então, a gente gostaria que você pudesse trazer um pouquinho da sua experiência, né? Compartilhar com as pessoas que estão ouvindo, muitos imigrantes, alguns até encaminharam mensagens para a gente. Olhando para trás, qual foi o momento exato que você pensou, caramba, eu estou vencendo aqui no Brasil, está dando certo. Aqui em Curitiba, realmente, é o meu lugar.
2: Eu acho que quando o Hispano foi aberto, eu percebi por parte da comunidade de Curitiba que fazia falta algo específico de língua espanhola. Hoje, claro, com a tecnologia, com as aulas online, as situações são diferentes. Mas naquela época, Curitiba se ressentia disso.
1: Sim.
2: E graças a Deus, eu acho que aí foi o pontapé inicial, né? Para a gente, graças a Deus, estar tranquilo, realizado no Brasil.
1: Fazendo o que gosta, Jaime?
2: Fazendo o que gosta.
1: Você falou, né? É importante fazer o que gosta. Pelo jeito, já está há 40 anos fazendo, não só faz muito bem, mas gosta muito também,
2: exatamente,
1: né?
2: Exatamente.
1: E se o Jaime de hoje, de 2026, pudesse voltar no tempo e dar um único conselho para aquele Jaime que estava saindo de El Salvador para chegar em Curitiba, qual conselho seria?
2: Desistir jamais.
1: Não,
2: e procurar sempre o melhor. O melhor, o Brasil.
1: Muito bom, hein? Que ótimo conselho. Muitos imigrantes, a gente tem cubanos, venezuelanos, pessoas que já vêm com essa desenvoltura na língua espanhola, às vezes com muita cultura e formação acadêmica em seus países. E o negócio é um termo que a gente usa aqui no Brasil, resiliência.
2: Exatamente.
1: É o mesmo em espanhol? Como é que é? Essa palavra, na época, ela não estava tão na moda,
2: não havia,
1: né? Senão você teria ensinado para a gente.
2: Não havia uso dessa palavra.
1: Não havia o uso,
2: exatamente,
1: né?
2: Exatamente. Resiliência, sim.
1: Era um uso que havia na química, né?
2: Claro.
1: Materiais resilientes,
2: exatamente,
1: né? Seres vivos, resilientes,
2: exatamente,
1: que conseguem viver num clima com grande amplitude térmica, como
2: exatamente
1: Curitiba mesmo. Mas a resiliência, no caso do desenvolvimento pessoal, é você conseguir aguentar as dificuldades e depois respirar firme e continuar a vida, né, em direção ao seu propósito, né, Jaime?
2: Eu queria aproveitar para te comentar um fato e um agradecimento muito especial. A primeira vez que eu dei aula em cursinho foi em uma Vitória, por incrível que pareça.
1: Olha só.
2: Sim. E eu dava aula toda sexta-feira de química em uma Vitória. Eu fazia quarto ano de engenharia química. E, claro, a gente precisa, como imigrante, do recurso econômico.
1: Uhum.
2: Então, apareceu essa oportunidade e eu fui toda sexta-feira, ia para o União da Vitória e voltava de sábado de madrugada.
1: É porque você estava cursando engenharia química, né? Era um curso
2: cursando
1: integral.
2: Cursando engenharia química, claro. Porque eu gosto da química, mas também precisava daquele recurso econômico.
1: Sim, sim.
2: Portanto, resiliência é importante, desistir jamais e sempre acreditar no sucesso, mas trabalhar para esse sucesso. Isso que eu tenho para os milhares de pessoas que estão nos ouvindo, né?
1: Sim, com certeza. É acreditar no sucesso, visualizar esse sucesso e arregaçar as mangas para que você possa ir na direção dele.
2: Exatamente.
1: Que ele não vai cair no seu colo, não vai cair do céu.
2: Não cai.
1: Exatamente.
2: Do céu.
1: Não cai del cielo.
2: Não cai del cielo.
1: Não cai del cielo. O que El Salvador e Curitiba têm em comum que as pessoas nem imaginam? Alguma coisa que você tenha percebido no decorrer dessas décadas?
2: El Salvador e Curitiba têm em comum o grande amor pelo local.
1: É San Salvador,
2: San Salvador
1: é a capital.
2: Salvador, a capital de Salvador.
1: É a sua cidade. Né?
2: O grande amor que a gente tem, que o salvadorinho tem pela sua terra, né? O orgulho que tem. Isso eu percebo no curitibano, o grande amor que o curitibano tem pela sua terra e o orgulho do curitibano. Nós temos aqui figuras mundiais. Eu vou te contar um fato rapidamente. Estive anos atrás no, numa feira mundial da água em Zaragoza, Reino de Aragão, lá na Espanha.
1: Sim, sim.
2: Entrei nos estantes, havia mais de 40 países expondo. Qual que não é minha surpresa? Numa placa, grandes urbanistas do mundo. Um dos nomes, Jaime Lerner.
1: Jaime Lerner, com certeza.
2: Aquilo foi uma... orgulho, né?
1: É um orgulho, mundial.
2: Isso aí,
1: né,
2: mundial, que... exatamente. Então, Curitiba tem essa característica. E eu sempre digo que Curitiba é cidade-luz da América do Sul, cidade-luz da América do Sul, que, de fato, tanta coisa bacana que se irradia em Curitiba, né?
1: Muito bacana. E é legal você ter esse orgulho de Curitiba, né? Já mostrava que você já se sentia literalmente um cidadão curitibano,
2: sim,
1: né, Jaime?
2: Com certeza, com certeza.
1: E para as pessoas que estão chegando hoje, que estão há poucas semanas, poucos meses aqui no Brasil, que estão se adaptando, que conselho que você daria, além desse, de não desistir jamais, de ter resiliência?
2: Adaptar-se à cultura local. Adaptar-se, respeitar a cultura local. Cada um tem prós, cada um tem contras, porém, respeitar a cultura local. E a cultura brasileira é riquíssima. Portanto, nós só temos a ganhar nos adaptando a esta cultura.
1: Sim, né? Você já tem as características da cultura que você traz, mas você prestar atenção, você está aberto para receber esse presente que é ter um contato com uma cultura nova.
2: Exatamente.
1: Eu tive essa oportunidade. Quando estive no Chile, coisas que me chamaram a atenção. O profundo respeito que a gente percebia, né, dos seres humanos, né, é realmente uma coisa de educação exemplar. E eu fui em duas sessões de cinema, o público aplaudindo a obra.
2: Exatamente.
1: Durante o filme. Havia um intervalo depois para vender doces, alguma coisa, que não tinha aqui no Brasil essa cultura, mas aplaudir uma obra sem que o autor estivesse ali. Né? Não estavam lá os diretores ali para receber aqueles aplausos, mas é um sinal de educação. Eu imagino que isso, né, deva permear várias outras culturas. Né? E aquela questão, né, tinha uma característica em comum com Curitiba, que era um frio, né, que estava em um período de inverno, né, a Copa América de 91.
2: Exatamente.
1: Legal. Jaime, eu queria saber de você, para a nossa audiência passar

0: as portas se abrem, né?
1: Sim, né? São vários milhões, exatamente. Né? Quase 300, um pouquinho mais de 300 milhões que falam a língua portuguesa, que tem domínio, mas você pode chegar a 1 bilhão, aprendendo o espanhol, falando com fluência, falando de uma maneira inteligível, né? Que com a pessoa compreenda o que você está falando, conhecimento de causa.
0: Conhecimento de causa, porque o domínio dos falsos cognatos, heterossemânticos, falsos amigos, é importante para a gente.
1: Legal, fala um pouquinho para a gente os falsos cognatos, isso aí.
0: Por favor, espere um rato. Eu não estou falando do bicho. Estou falando do quê? Aguarde um momento. Sim. A sopa estava exquisita. Eu não estou falando que a sopa estava ruim. Estou falando que a sopa estava gostosa. Você é surdo? O senhor é canhoto? Eu não estou falando você é surdo. Estou falando o senhor é canhoto. A isso nós chamamos popularmente de falsos amigos. É importante, o portunhol não me vai entender, não resolve. Tem que ser um bom espanhol com conhecimento de causa, como a própria língua portuguesa.
1: Nós estamos recebendo você na nossa oficina, né?
0: Exatamente, em nossa oficina, no nosso escritório.
1: Nosso escritório de trabalho todos os dias, lá nos países de língua espanhola, é oficina, né?
0: É oficina, exatamente. Muito portanto, tá, são três idiomas tão ricos, né, tão poderosos. O idioma português, o idioma inglês, a língua espanhola. O fato de sermos trilingües, só ganhamos com isso. Ninguém perde com isso. Pelo contrário, aumenta e melhora.
1: Eu ia te perguntar, de certa forma, você já começou a responder. Na tua opinião, qual é o maior superpoder que um brasileiro, um curitibano, ganha quando finalmente consegue aprender a falar o espanhol fluente de verdade, né? Essa ampliação dos domínios, né? Um superpoder, realmente.
0: Dominar o mundo. Porque com a língua inglesa, o curitibano ele tem conhecimento de vários lugares do mundo. Além da língua inglesa, dominando a língua espanhola, compreende melhor a idiosincrasia dos países de língua hispana. E vou te explicar. É diferente eu chegar no Brasil e falar com um brasileiro em inglês, ele pode me responder em inglês. Do que eu chegar com um brasileiro e falar em português. Ele vai me responder, ele vai me ver com outros olhos, de outra maneira. Por quê? Porque estou dando importância ao idioma dele.
1: Exatamente. Dá importância para o outro, de certa
0: dele.
1: Forma.
0: Isso. O mesmo fato acontece com a língua espanhola. Isso que eu falo para os meus alunos. E realmente eles corroboram isso. Olha, já estive no Peru, estive em Salvador, já estive na Argentina, estive na Espanha, pois falei em espanhol, como fui bem atendido. É um dos fatores. Tá?
1: Sim, sim.
0: É diferente chegar aqui, em Curitiba, falar inglês ou espanhol, e é diferente chegar aqui e falar português.
1: Chega falando
0: o
1: português.
0: Atendimento,
1: o próprio.
0: Exatamente.
1: O treinador da seleção brasileira, o esforço que ele faz para falar exatamente. Português, tá aí, e né? Dá para perceber que muitas vezes é a base que ele tem de espanhol que está ajudando, exatamente. Já mostra, ele está tentando se aproximar da do população, da torcida.
0: E a importância que ele dá ao idioma português, né?
1: Sim.
0: É uma coisa impressionante. Eu queria também comentar o fato do Hendrick. Poxa vida, perguntam para ele em inglês, o menino responde em inglês. Perguntam para ele em espanhol, o Hendrick responde em espanhol. Perguntam para ele em francês, o Hendrick responde em francês.
1: E olha, poxa, é jovem, né?
0: É um jovem. Esse é o profissional que nós queremos hoje no Brasil.
1: É o profissional que está querendo realmente dominar o mundo através da empatia,
0: da empatia
1: e do domínio de outras línguas.
0: E do estudo, porque ele, para ele ter isso, ele com certeza tem... Tem aulas desses idiomas, né?
1: Sim, tá bons professores de idiomas.
0: Exatamente. Portanto, está aí o exemplo mundial.
1: Tá certo. E eu queria fazer uma comparação. Se a sua jornada de imigrante de São Salvador até o sucesso aqui em Curitiba fosse um filme, Jaime, qual que seria o gênero? Ia ser um drama, uma comédia, ou uma aventura, ou algum outro gênero de cinema?
0: Eu diria que, ou uma série?
1: Eu
0: diria que está entre drama e comédia, né? porque não é fácil, gente, enfrentar os primeiros anos. Não é fácil. Isso lembra da minha saudosa mãe, o nosso primeiro Natal, como foi uma coisa assim que me marca até hoje,
1: Natal,
0: né?
1: De 75.
0: Eu me emociono até hoje. É.

0: porque não é fácil você imigrar para outro país. Diríamos que o fator fundamental foi o acolhimento dos brasileiros em relação a gente.
1: Você se sentiu bem acolhido aqui em Curitiba, nos idos de 75.
0: Em Curitiba,
1: muito bom, hein?
0: Quero agradecer também São Paulo. Nós ficamos alguns meses em São Paulo, no interior paulista, em Sorocaba. Eu nunca me senti preterido. Sempre me senti acolhido. Eu acho que o Brasil tem essa característica mundial até.
1: Legal. E hoje é o dia do imigrante, por isso a gente trouxe um imigrante que conseguiu construir uma bonita jornada aqui no Brasil, principalmente em Curitiba, Jaime Marineiro, para fechar com chave de ouro, professor Jaime. Qual mensagem de incentivo você deixa para todos os imigrantes que escolheram o Brasil, ou especificamente aqui o Paraná, Curitiba, para recomeçar e realizar os seus sonhos?
0: Dar sempre o melhor e agradecer sempre o Brasil e o povo brasileiro.
1: Excelente, tivemos aqui então hoje a participação, agradeço muito por compartilhar um pouquinho da sua experiência ao longo desses anos, professor Jaime Marineiro, que veio nos anos 70 e 75 de São Salvador, capital de El Salvador, para o Brasil, escolheu Curitiba para fixar residência, para compartilhar um pouco do seu conhecimento. Jaime, foi uma grande satisfação poder recebê-lo aqui no Melhor da Tarde da Educativa, você trazendo aquilo que tem de melhor do imigrante para os nossos ouvintes aqui do programa Melhor da Tarde da Educativa.
0: Obrigado, Fabrício. Obrigado, Educativa. E obrigado, Brasil, né?
1: Opa, obrigado, Brasil. A gente agradece para a seleção brasileira também.
0: Muitas graças, Brasil.
1: Ontem, os extraterrestres desistiram de levar os jogadores da seleção. Não, deixa eu jogar mais um pouquinho. Você está acompanhando o Melhor da Tarde da Educativa. Vamos agora para mais um sucesso com Zé Ramalho, Admirável Gado Novo. Daqui a pouco a gente retorna com o finalzinho do nosso programa de hoje, o Melhor da Tarde da Educativa AM 630.

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1: Você está acompanhando o Melhor da Tarde aqui da Educativa AM630. 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Daqui a pouco tem Sesta e Seresta, do meu grande amigo Tobias de Santana. 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Ontem a gente fez a pergunta através das mídias sociais. Abrimos também a participação pelo 41 99648-2006, 41 99648-2006, sobre o palpite para o resultado do jogo. Você lembra o seu palpite, Nivaldo? 2-1. O Nivaldo apostou 2-1. A maioria apostou 2-1. Foram 49 participações, pessoal. Então, a gente agradece muito o registro da audiência. Não vai dar para falar o nome de todos que participaram ontem, mas muitos participaram. Somente 5 acertaram o resultado, que foi de 3-0 para o Brasil. Ontem os extraterrestres não vieram, né? O único OVNI que teve foi o Vini Júnior. O Vini Júnior marcou 2 gols, agora é o vice-artilheiro da Copa, está logo atrás do Lionel Messi, que tem 5 gols, e o Vini vem com boa companhia com o Haaland e o Mbappé, com 4 gols. Quem acertou o placar do jogo de ontem foram o José Maria, o Ramon César, o João Mendes, o Luan Azevedo e o Juliano. Esses 5 acertaram o placar do jogo de ontem. Eles parecem que sabiam o resultado da partida com antecedência, né? Eu gostaria de ter essa possibilidade também, porque é muito interessante quando a gente consegue, com antecedência, saber aquilo que vai acontecer. No caso, o resultado do jogo do Brasil, Brasil 3, e a equipe que jogou contra o Brasil, que foi a Escócia, acabou, né, não se dando muito bem, acabou perdendo por 3-0. Daqui a pouquinho tem mais jogos pelo Grupo E agora, o grupo da Alemanha, Equador e Alemanha, Curaçao e Costa do Marfim. Equador e Alemanha, Curaçao e Costa do Marfim vão jogar daqui a pouquinho, às 17 horas, jogo válido pelo Grupo E. E o grupo que vai enfrentar o Brasil é o grupo da Holanda, Suécia, Tunísia e Japão. Eles vão jogar logo mais às 20 horas, é a próxima rodada, Tunísia e Holanda. A Holanda já está em primeiro lugar do grupo, Japão e Suécia. Preste atenção nesses dois jogos, provavelmente Tunísia e Holanda vai acabar dando Holanda mesmo. É difícil que a Tunísia, que não conseguiu marcar nenhum ponto até agora, consiga reagir diante da Holanda. Mas Japão e Suécia, quem conseguir vencer deve ficar ali na segunda posição do grupo, ou se os dois empatarem, acaba ficando o Japão como segundo colocado. Holanda, Japão ou Suécia, um desses será o adversário do Brasil na próxima rodada, porque o Brasil já se classificou depois da vitória de ontem e vai enfrentar o segundo colocado do Grupo F. Esta aqui é o Melhor da Tarde da Educativa AM630. A gente daqui a pouquinho tem uma participação, queria registrar a participação aqui do Daniel. Ele mandou uma mensagem para a gente participando hoje, que é o dia do imigrante. Nós tivemos a entrevista com o Jaime Marineiro, do Grupo Hispano, e o Daniel, ele pegou e mandou uma mensagem para a gente. Estou tentando ver se a gente consegue colocar no ar aqui o Daniel, que participou falando da sua acompanhando o programa, a gente não vai conseguir colocar hoje, tivemos um pequeno problema técnico aqui, mas agradeço a participação do Daniel, venezuelano, lá do CEASA, mandou a sua participação e a gente conversou com ele a respeito do terremoto de 7,5 graus de magnitude que acabou abalando a Venezuela, mas a família dele está bem, o Daniel pegou, mandou a mensagem para a gente, eu quero fazer o registro da audiência aqui do Daniel, está tudo bem com a família dele, não houve casos de feridos, ele está com parte da família aqui no Brasil e parte ainda na Venezuela. A gente agradece pela sua companhia no dia de hoje, nós tivemos o melhor da tarde da Educativa AM630, hoje falando sobre o Dia do Imigrante. 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São 16 horas, a gente encerra por aqui. Fique ligado na programação da Educativa, vem aí o CS Seresta e, na sequência, o meu amigo Nivaldo Walter com Fim de Tarde Educativa.
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3: O governo do estado vai destinar mais de 14 milhões de reais para o atendimento jurídico e psicossocial a mulheres em situação de vulnerabilidade. 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As ações serão realizadas por professores, estudantes de graduação e profissionais de direito, psicologia, serviço social e pedagogia. O objetivo é ampliar o acesso à justiça, garantindo que mais mulheres conheçam e exerçam os seus direitos. Para ter acesso ao edital, leia a matéria pelo portal amese.pr.gov.br.
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6: 4 e 4. 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
9: Alô, nobres amigos da Educativa M630, é uma honra poder falar com o senhor, com a senhora, também com você que prefere ser tratado assim, dessa forma menos formal. Espero que você, ouvinte, incluindo sua família e amigos, estejam todos muito bem. Eu sou o Tobias de Santana e fico com você até às 17 horas. É às 5 da tarde, com um pouquinho aí de bate-papo e muita música aqui no Siesta e Seresta, trazendo aquelas canções que marcaram uma época fundamental da história da nossa música. E hoje vamos recordar uma letra que fala de saudade, de uma forma bonita, e que uniu duas figuras marcantes. Mas primeiro vamos ao que diz a letra. Andorinha, teu verão está longe, longe está o meu amor. Eu canto, eu choro, e a saudade me traz, andorinha, bailarina serena, a saudade de alguém que partiu, como andorinha que fugiu. Bailarina serena, que traça no espaço uma doce esperança, esperança brejeira, que traz a saudade primeira de alguém que partiu. Andorinha feliz, se o destino não quis, devo me conformar. Sou andorinha caída na estrada da vida, não posso voar. A letra já nos faz viajar numa história construída pelo caboclinho querido nosso Silvio Caldas, que além da letra fez também a música, que foi lançada em 1941 pelo próprio Silvio Caldas. E essa gravação que vamos ouvir agora, ela integra um dos dois LPs que Silvio gravou com Elisete Cardoso. Então, vamos ouvir a canção Andorinha.

0: 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E o primeiro bloco trouxe recordações boas, boas de se ouvir, iniciando com Elisete Cardoso e Silvio Caldas, que trouxeram aí Andorinha. Depois, Tito Madi com Deusa da Minha Rua. Ouvimos também Orlando Silva interpretando Atire a Primeira Pedra. E fechamos esse bloco, esse nosso primeiro bloco, com Altemar Dutra, cantando Laura. E teremos mais canções lindas nos próximos blocos.
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0: A M630 Educativa, a história bem cantada do Brasil. E vamos agora trazer mais uma canção que faz tempo que não ouvimos com Mário Reis. O sucesso Jura.

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0: 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Siesta e seresta fazendo você viajar no tempo, matando saudade de muita gente boa. Começamos com Mário Reis e o clássico Jura. Em seguida recebemos Vicente Celestino com Folhas ao Vento. Logo em seguida, Francisco Carlos interpretando Flor Amorosa. E fechamos o bloco com o trio Iractã, com Duas Almas.
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4: É 2026 e o maior espetáculo do futebol volta a terras americanas e ganha.

0: ganha proporções gigantescas. Pela primeira vez, a Copa do Mundo será disputada em 3 países: Estados Unidos, Canadá e México. Também pela primeira vez, o torneio terá 48 seleções na disputa. Para este ano, a FIFA decidiu trazer de volta a rainha das músicas de Copa, Shakira. Ao lado do nigeriano Burna Boy, lançaram Dai Dai. É uma mistura irresistível de afrobeats, pop e reggaeton, cantada em 5 línguas, cujo título é uma expressão que significa "Vamos lá, dê o seu máximo". O clipe reúne os maiores craques da atualidade e a música celebra a união de culturas, ritmos e povos, mostrando que a paixão pelo esporte fala todas as línguas, além de embalar as arquibancadas dos Estados Unidos, do México e do Canadá. Dai Dai é a trilha sonora de um torneio mundial que marca a última dança dos maiores craques da era moderna do futebol. É a despedida de gigantes como Lionel Messi, Cristiano Ronaldo, Neymar e Luka Modric. Para o Brasil, é a chance de quebrar o jejum após 24 anos. Com o clipe que traz as estrelas do presente e do futuro, Shakira prova que o ritmo do mundo bate em uníssono quando a bola rola. A contagem regressiva para ver a história acontecer já começou. Fique agora com o som oficial do Mundial de 2026. Shakira e Burna Boy, Dai Dai.
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1: Olá, eu sou o Diego Tirri e agora começa mais um Minuto de Educação, o boletim diário sobre a educação pública no Paraná. O Fundepar iniciou a terceira remessa centralizada de alimentação para os cerca de 1 milhão e 200 mil alunos matriculados nas mais de 2 mil escolas da rede estadual de ensino. Nesta etapa, estão sendo distribuídos 3.200 toneladas de gêneros alimentícios não perecíveis, como arroz, feijão e farinha de trigo, entre outros, com investimento de aproximadamente 30 milhões de reais. O valor integra os cerca de 500 milhões de reais previstos para alimentação escolar ao longo de 2026, incluindo alimentos secos e perecíveis. Aproximadamente 1,5 milhão de refeições são servidas por dia na rede estadual. E este foi o Minuto da Educação de hoje. Você também pode nos acompanhar nas redes sociais. O endereço é EducaçãoPR.
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5: Educativa AM, vale a pena ouvir de novo, e como vale, principalmente quando a voz é da Maísa, essa grande cantora interpretando Manhã de Carnaval, um lindo registro.

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8: Alô, alô, Curitiba, alô, alô, região metropolitana, muito boa tarde. Estamos começando agora pela Rádio Educativa, mais uma edição do Fim de Tarde nesta quinta. A todos, uma ótima sintonia, uma ótima recepção. Nós vamos até às 18 com o melhor da música, a música popular brasileira, a verdadeira música que você canta e gosta. Não é aquela música dor de barriga, aquelas músicas de cantores fracassados, aquelas músicas que os cantores não têm nem voz, apenas uns manezada de primeira categoria que pensam que são cantores. Aqui não, aqui nós rodamos a qualidade em primeiro lugar. A partir de agora começamos Fim de Tarde com seu amigo Nivaldo Walter. Boa tarde, Curitiba, boa tarde, região metropolitana, boa tarde, litoral do Paraná, boa tarde a todos os rincões, a todas as localidades aonde chega o som da Educativa. E vamos abrindo o programa, primeira música de hoje, da Alcione. Não deixe o samba morrer. 17 horas e 2 minutos.

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1: 17 horas e 9 minutos, 17:09. A música não para aqui na Educativa. Placa luminosa.

0: Placa Luminosa, 17 horas e 13 minutos, 17 e 13. 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Às 9 horas, tem o quadro Contra ou a Favor. 17 horas e 13 minutos, 17 e 13 em Curitiba.
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0: Quem que não lembra da saudosa maloca? Você lembra? Eu lembro, claro. Dá o recado, Bete Carvalho.

0: Muito bem, 17 horas e 16 minutos em Curitiba.
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0: A música não para na Educativa nesta quinta, 17 e 16.

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Muito bem, 17 horas e 34 minutos, 17h34. Aqui seu amigo Nivaldo Walter no fim de tarde da Educativa.

Alô, Curitiba, alô, região metropolitana, alô, litoral do Paraná. Aqui chegando, Erasmo Carlos.

Muito bem, 17 horas e 43 minutos, 17h43. Aqui é o seu amigo Nivaldo Walter, fim de tarde. 17h43, alô Curitiba, alô região metropolitana. Você que me acompanha em todo o Brasil através da internet, um abração.

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0: Ângela Maria e Calbi Peixoto. Como vai você? Agora, 17 horas e 51 minutos.
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0: Chegando em casa agora, tomando aquele cafezinho esperto, tomando aquele cafezinho numa boa. Oh, que maravilha! Comendo aquele pãozinho quente. Daqui a pouquinho sai a janta, né? Fim de tarde da Educativa. Flávio José, Espumas ao Vento.

minha gente, nós vamos ficando por aqui, vamos agradecendo o carinho da tua sintonia. Amanhã tem mais, a partir das 5 da tarde, outra edição do Fim de Tarde da Educativa. Gente, um grande abraço, uma boa noite e até amanhã, se Deus quiser. A seguir, a Regininha com clássicos da Educativa. Tchau, gente!

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8: Seis horas e dois minutos, excelente tarde, abrindo os clássicos da Educativa com os maiores sucessos nacionais e internacionais para a gente relembrar, matar a saudade e ficar por dentro das curiosidades. E abrindo os clássicos com a aniversariante do dia e seus 83 anos de vida, Olivia Rime, a cantora e compositora, um dos nomes importantes da MPB, reconhecida por sua interpretação delicada, pelo trabalho refinado como autora e parceira de grandes compositores brasileiros. Olivia Rime canta Cartão Postal. Aumenta o som.

0: Educativa, sua rádio, seu momento e os clássicos da Educativa com Carly Simon, Coming Around Again. Agora 6h15 e a cantora e compositora Carly Simon completa hoje os seus 83 anos de idade, é uma das grandes vozes da música pop e soft rock dos anos 70. Dona de sucessos marcantes como Nobody Does It Better, tema do filme 007, O Espião que Me Amava, Carly Simon construiu uma carreira sólida, marcada por letras confessionais, romantismo e forte presença nas paradas internacionais. Agora 6h16.
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0: clássicos da Educativa. Pé na Tábua é uma das canções marcantes da carreira de Marina Lima, lançada nos anos 80, em uma fase de forte afirmação da artista no pop rock brasileiro. Agora 6h35.
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0: clássicos da Educativa e Swing da Cor, um dos grandes sucessos de Daniela Mercury, lançada em 1992 e considerado um marco da explosão do axé music no Brasil. Atualizando o placar, jogos da Copa do Mundo 2026, Filadélfia, a Costa do Marfim enfrenta Curaçao em Nova Jersey, Equador e Alemanha. Aos 44 minutos do segundo tempo, Equador 2, Alemanha 1. E aos 43 minutos do segundo tempo, Curaçao 0 e Costa do Marfim 2. E por aqui, a gente atualiza você.
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clássicos da Educativa com Legião Urbana, Tempo Perdido. Agora 6h54, trazendo a minha saideira com George Michael, ele que faria aniversário nesse 25 de junho. Um grande beijo para você, uma excelente noite e até amanhã.

0: Em Brasília, 19 horas.
1: Está no ar a Voz do Brasil. As notícias do governo federal que movimentaram o país no dia de hoje.
2: Boa noite.
0: Boa noite para você que nos acompanha em todo o país.
2: Quinta-feira, 25 de junho de 2026.
0: Vamos ao destaque do dia, soberania no campo.
2: O governo do Brasil anuncia a retomada das obras da unidade de fertilizantes nitrogenados 3, na cidade de Três Lagoas, em Mato Grosso do Sul.
0: Serão investidos mais de 5 bilhões de reais com o apoio do novo PAC. E a nova fábrica terá capacidade de produzir 16% da demanda nacional por ureia.
2: Presidente Lula destaca que a produção de fertilizantes garante a blindagem do país em relação à subida de preços internacionais.
3: Preços absurdos de fertilizantes que poderiam ser produzidos no Brasil, que aumenta a cada guerra que alguém quer dar no outro lá fora. E o pobre brasileiro paga o preço dessa guerra.
0: E ainda em Mato Grosso do Sul, o presidente entrega a titulação de terras para 1.390 famílias assentadas da reforma agrária.
2: Elas produzem leite, grãos, frutas e hortaliças e criam pequenos animais.
0: Com a titulação, produtores poderão acessar políticas públicas de crédito e assistência rural.
2: E você vai ouvir também oportunidades de negócios para empresários brasileiros.
0: Com a entrada em vigor de novas tarifas na União Europeia por causa do acordo com o Mercosul, o governo do Brasil quer aumentar exportações, inclusive de pequenas e médias empresas.
2: E nós conversaremos sobre isso com o Laudemir Miller, presidente da Apex Brasil, a agência brasileira de promoção de exportações.
0: Hoje, na apresentação da Voz do Brasil, Mariana Jungmann e Luciano Seixas.
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0: Três aeroportos de Mato Grosso do Sul estão agora mais modernos, com capacidade ampliada e com mais conforto para os passageiros.
2: O presidente Lula esteve hoje em uma série de eventos no estado e participou agora há pouco da entrega da primeira fase das obras do aeroporto de Ponta Porã e também dos terminais de Campo Grande e Corumbá.
0: A repórter Graziele Bezerra está com a gente aqui no estúdio e tem mais informações sobre isso. Boa noite, Graziele.
4: Boa noite para você também, Luciano. Boa noite para Mariana e boa noite para o ouvinte da Voz do Brasil. Esses terminais de Campo Grande, Corumbá e Ponta Porã foram modernizados e ampliados com recursos do novo PAC. Essas obras estão no pacote de investimentos de 4 bilhões e meio de reais que a concessionária Aena está fazendo em 11 terminais, inclusive em aeroportos também de São Paulo, Minas Gerais e Pará. O ministro de Portos e Aeroportos, Tomé Franca, explicou que esses investimentos fazem parte do projeto Ampliar, que busca modernizar e também equipar a aeroportos regionais.
5: Esse é o nosso desafio, é o desafio da infraestrutura aeroportuária do Brasil. A gente conseguiu fazer a requalificação dos grandes aeroportos e a gente tinha um grande desafio, que era investir e requalificar os aeroportos regionais, porque o presidente Lula entende que o transporte aéreo não é apenas para a elite, não é para uma parte da população, mas é para todos os brasileiros.
4: Bom, em Ponta Porã, que é a cidade que faz fronteira aí com o Paraguai, o terminal aeroportuário ficou 5 vezes maior. A capacidade anual saltou de 30 mil para 130 mil passageiros. O aeroporto também ganhou novos espaços comerciais, teve aí ampliação do estacionamento e mais posições para aeronaves comerciais. Na capital, Campo Grande, o aeroporto agora está preparado para receber voos internacionais com 3 pontos de embarque, novos equipamentos de inspeção, salas de embarque aí com 7 portões, a capacidade de atendimento saltou de 950 mil para 2 milhões e 600 mil passageiros por ano. E em Corumbá, cidade que dá acesso ao Pantanal, o aeroporto conta agora com novos espaços de embarque, check-in, inspeção de passageiros e estacionamento também. Além de aumentar a capilaridade logística e impulsionar o desenvolvimento da economia sul-mato-grossense, esses novos terminais também vão reforçar a infraestrutura para atender moradores, turistas, empresários e produtores que dependem, né, do transporte aéreo diariamente. Mariana, Luciano.
2: Obrigada, Graziele. Graziele Bezerra, pelas suas informações ao vivo aqui na Voz do Brasil.
0: E ainda em Mato Grosso do Sul, mais cedo, o presidente anunciou a retomada de uma fábrica de fertilizantes, que vai contribuir para a segurança alimentar e o fortalecimento da produção agrícola no Brasil.
2: A obra vai contar com 5 bilhões de reais do novo PAC e vai gerar cerca de 8 mil empregos.
6: Os fertilizantes ricos em nitrogênio são essenciais para o rápido crescimento de plantações, Por isso, costumam ser usados para aumentar a produtividade de lavouras de soja, milho e feijão, por exemplo, para reduzir a dependência de outros países e garantir que esse produto continue fortalecendo a produção interna, o governo do Brasil anunciou a retomada das obras da unidade de fertilizantes nitrogenados 3, na cidade de Três Lagoas, no Mato Grosso do Sul. Serão investidos mais de 5 bilhões de reais com apoio do novo PAC. A ministra da Casa Civil, Miriam Belchior, destaca o potencial de obras como essa para o desenvolvimento do país.
7: Gera emprego, gera crescimento no país, é bom para todo mundo. Reúne o setor público, reúne o setor privado, as nossas estatais.
6: A retomada da construção da fábrica, que estava paralisada desde 2015, deve gerar cerca de 8 mil empregos diretos e indiretos. As operações estão previstas para começar em 2029. O empreendimento será da Petrobras, que assinou contratos com as empresas responsáveis pela conclusão da obra. De acordo com a presidente da estatal, Magda Jambriar, a localização da fábrica é estratégica.
8: Isso é fertilizante para Mato Grosso, Mato Grosso do Sul, Goiás, Paraná, São Paulo, região que concentra nada mais, nada menos do que 40% da demanda brasileira de ureia.
6: A ureia é um dos principais fertilizantes nitrogenados utilizados pelos agricultores. Quando entrar em operação, a fábrica terá capacidade para produzir o equivalente a 16% da demanda nacional. Para o presidente Lula, a retomada da obra representa um passo importante para fortalecer a produção de fertilizantes à base de nitrogênio nacional e impacta diretamente no preço dos alimentos.
3: Você tem quase que 85% da estrutura de uma obra como essa, de repente para e fica 12 anos parada. E o Brasil pagando preços absurdos de fertilizantes que poderiam ser produzidos no Brasil, que aumenta a cada guerra que alguém quer dar no outro lá fora. E o pobre brasileiro que vai comprar uma fruta, que vai comprar uma comida, paga o preço dessa guerra.
6: Quando a unidade de Três Lagoas entrar em operação, junto a outras três unidades comandadas pela Petrobras, a estatal projeta atender cerca de 35% do mercado nacional de ureia até 2029. Antes da retomada das fábricas, 100% da ureia consumida no país era importada. Reportagem, Márcia Fernandes.
0: E também em Ponta Porã, o presidente Lula entregou hoje mais de 1.300 títulos de terra para assentados da reforma agrária.
2: A ação faz parte do programa Terra da Gente, que visa agilizar a destinação de terras no país.
9: A segurança do título da terra chegou para 1.390 famílias do assentamento Itamaraty, em Mato Grosso do Sul. A entrega dos documentos aos produtores em um dos maiores assentamentos da reforma agrária do país foi feita pelo presidente Lula. O representante da Cooperativa dos Agricultores Familiares do assentamento Itamaraty, Ataíde Zambrushi, destacou os impactos para a comunidade.
10: Nós necessitamos desse título para as cooperativas poder crescer, recursos financeiros, agroindústria, para produzir alimento para esse Brasil. É dar de comer para a nossa agricultura, para os nossos alunos na escola, para a nossa Conab. Esse título representa muita coisa para nós.
9: Com mais de 50 mil hectares, o assentamento abriga cerca de 2.800 famílias, que produzem leite, grãos, frutas e hortaliças e que também criam pequenos animais. Com o título definitivo da terra, os assentados passam a ter estabilidade para produzir e acessar políticas públicas, como crédito e assistência técnica rural. O presidente Lula destacou o esforço do governo para fazer desapropriações que levam à reforma agrária.
3: E está ficando cada vez mais caro. Não pensa que é barato, não, porque é caro. Desapropriar uma fazenda aqui nesse estado é muito caro. Não pense que é fácil fazer. Tudo, tudo é uma guerra contra a lei. Tudo é uma guerra contra o manual. Porque o manual é quase tudo para criar dificuldade. É como se a gente estivesse subindo uma escada. A gente cansa, mas a gente não pode desanimar. A gente cansa, mas a gente não pode desanimar.
9: Também foi entregue o título de propriedade à comunidade quilombola Picadinha, localizada em Dourados. Foi assinado ainda acordo para a destinação de mais 72 mil hectares no estado para a reforma agrária. A medida deve resultar na criação de 33 novos assentamentos para quase 5.800 famílias. Foram entregues ainda 42 unidades habitacionais em outros 10 assentamentos sul-mato-grossenses, em um investimento de R$4 milhões. Reportagem Luana Karen.
0: E o presidente Lula também comentou hoje assuntos internacionais.
2: Ele prestou solidariedade às vítimas do terremoto na Venezuela e ofereceu apoio ao país para a presidente venezuelana, Delcy Rodríguez.
0: E parabenizou o novo presidente eleito da Colômbia, Thaisa Vitória, tem os detalhes.
11: Pela rede social X, o presidente Lula disse que tomou conhecimento com grande preocupação e consternação dos impactos causados pelo terremoto que assolou a Venezuela ontem. O presidente disse ainda que instruiu o Ministério de Relações Exteriores e a Embaixada do Brasil na capital venezuelana, Caracas, a avaliarem as medidas de assistência que o Brasil possa tomar para ajudar os atingidos. Ainda ontem à noite, o Itamaraty divulgou nota declarando que não há brasileiros registrados entre as vítimas até o momento. Em evento nesta quinta-feira, em Mato Grosso do Sul, o presidente Lula disse que já conversou com a presidente da Venezuela, Delcy Rodríguez.
3: Nós fizemos uma reunião com vários ministros agora. Eu falei que a presidenta Delcy da Venezuela, de manhã do carro, para perguntar para ela o que ela precisava que a gente fizesse. E nós estamos reunidos, vários ministros, para a gente mandar tudo o que for necessário mandar para a Venezuela. Água, bombeiro, defesa civil, comida, remédio.
11: E pela mesma rede social, o presidente parabenizou o povo colombiano pelo processo democrático e soberano que elegeu Abelardo de la Espriella nas eleições do último domingo. Lula destacou a amizade entre Brasil e Colômbia e disse que ela é fundamental para a superação de desafios comuns, como a preservação da Amazônia, o enfrentamento da pobreza e o combate ao crime organizado. Reportagem Thaisa Vitória.
2: E agora há pouco, o presidente Lula divulgou em uma rede social que vai enviar, na manhã desta sexta-feira, uma missão humanitária de busca e resgate urbano na Venezuela.
0: O Brasil vai enviar um avião KC-390 da Força Aérea Brasileira, que vai sair de Guarulhos com 36 bombeiros, técnicos da Defesa Civil Nacional, da Agência Nacional de Telecomunicações e 9 toneladas de equipamentos para socorro às vítimas.
2: No sábado, o Brasil vai enviar equipamentos para montagem de um hospital de campanha, purificadores de água com painel solar, medicamentos e material médico para cirurgias.
0: Lula afirmou também que segue acompanhando o trabalho de resgate e que o Brasil vai prestar todo o apoio necessário ao povo venezuelano.
2: Os benefícios tarifários do Acordo de Livre Comércio entre Mercosul e União Europeia começaram a vigorar no mês passado.
0: Com eles, inúmeras oportunidades de negócio se abrem para empresas brasileiras no continente europeu, inclusive para as pequenas e médias.
2: E o governo do Brasil quer levar aos empresários mais conhecimento sobre essas oportunidades. Por isso, amanhã vai lançar uma plataforma voltada para eles.
0: Quem nos conta os detalhes sobre isso é o presidente da Agência Brasileira de Promoção das Exportações, a Apex Brasil, Laudemir Miller, que fala conosco ao vivo de São Paulo agora. Boa noite, presidente.
12: Boa noite.
0: Presidente, amanhã o senhor vai participar junto com o vice-presidente Geraldo Alckmin e o ministro do Desenvolvimento, Indústria, Comércio e Serviços, Márcio Elias Rosa, de um encontro com empresários, para apresentar a eles as oportunidades de negócios que podem surgir a partir da entrada em vigor do Acordo de Livre Comércio entre o Mercosul e a União Europeia, né? Que oportunidades são essas?
12: Olha, são oportunidades trilionárias. O Acordo Mercosul-União Europeia está trazendo um dos maiores, está formando os maiores blocos do mundo, maiores blocos econômicos. E para vocês terem uma ideia, a Europa, ela traz de fora do bloco, ela importa $3 trilhões. E o acordo, ele vai abranger mais de 9 mil produtos, sendo que desses 5 mil produtos já estão com tarifa zero. E o que significa na prática? Significa que, por exemplo, hoje, né, antes do acordo, para a gente exportar um mel para a Europa, o produtor brasileiro pagava 17% de tarifa, de imposto. Para exportar uva, tinha que pagar 11%, 12%. Para exportar máquina, tinha que pagar imposto também. E com o acordo, essas tarifas vão reduzir e nós temos 5 mil produtos que essa tarifa já é zero. Então, isso vai melhorar muito os negócios do Brasil e vai dar acesso a um mercado de 3 trilhões de dólares.
2: E vocês vão apresentar também, né, presidente, ferramentas para que esses empresários possam aproveitar melhor essas oportunidades. Uma delas é uma plataforma desenvolvida pela Apex Brasil sobre produtos brasileiros aptos a disputar esse espaço no mercado europeu, não é isso? Fala mais para a gente sobre essa plataforma, como é que ela vai funcionar?
12: É isso mesmo, Mariana. É porque o que a gente quer é que cada empresário ele possa ter a exata noção de qual que é a situação do seu produto. Ou seja, eu estou produzindo aqui o meu produto, ele, afinal de contas, a tarifa caiu ou não, quanto que é, qual é o benefício que eu vou ter nesse acordo, né? Então, essa ferramenta ela vai estar disponível, é uma ferramenta que pode ser usada no computador, pode ser usada no celular e cada um vai poder saber exatamente a sua situação, o produto que ele tem, o quanto que ele está sendo beneficiado. Mas saber qual é a oportunidade, né, é só o primeiro passo. O que a gente quer mesmo é que esse empresário possa transformar essa oportunidade em negócio. E por isso que a Apex Brasil, junto com vários parceiros, nós já planejamos, a gente tem uma programação de nos próximos 12 meses, até julho do ano que vem, nós vamos fazer 150 eventos de negócios só para o mercado europeu, onde a gente pretende aí beneficiar em torno de 2.600 empresas para que o empresário conheça a oportunidade que tem, mas principalmente em conhecendo essa oportunidade possa encontrar compradores europeus e aí sim exportar e fazer negócios.
0: Bom, e essa plataforma pode também estimular as pequenas e médias empresas brasileiras a entrarem nesse novo mercado trilionário, né, que o senhor falou. O estimular exportações de empresas de pequeno porte é uma das metas da Apex para os próximos anos, não é isso?
12: Exato, Luciano. Isso é muito importante, que todo mundo que está ouvindo a Voz do Brasil, os nossos empresários, as nossas cooperativas, os nossos produtores rurais, acreditem que a exportação é possível para todo mundo, é possível para os médios e também é possível para os pequenos. O que precisa fazer? Tem que se preparar, tem que entender o mercado e nisso a Apex Brasil pode ajudar muito, com ferramentas de inteligência de mercado, planos de negócios e principalmente participar das nossas feiras, das nossas rodadas de negócios, tanto no exterior como no Brasil, quando a gente traz compradores internacionais ao Brasil. Então, essa é uma grande mensagem, que é uma grande oportunidade para todos, pequenos e médios também têm essa oportunidade. Se prepararem, contando com o nosso apoio, a gente tem uma segurança muito boa de que também essa oportunidade vai ser viável e se transformar em negócio para eles.
2: Agora, o senhor mencionou anteriormente alguns itens que vão estar beneficiados aí pelo acordo, mel, por exemplo. A Apex já mapeou, né, o que vai ter essa redução tarifária para exportação para a Europa. Esses itens, eles coincidem com aqueles que vão ter aumento de tarifas imposto pelos Estados Unidos, né, na última taxação, ou seja, a minha pergunta é, as oportunidades na Europa, elas podem ajudar a reduzir o impacto dessa taxação norte-americana?
12: Sim, elas podem sim, né? Estados Unidos continua sendo um mercado muito importante, a gente continua promovendo as empresas e os produtos brasileiros nos Estados Unidos, mas a Europa é uma grande oportunidade que se abre também para os exportadores brasileiros. E para vocês terem uma ideia, a exportação do Brasil para os Estados Unidos, se a gente comparar janeiro a maio do ano passado com janeiro a maio deste ano, houve uma redução de em torno de 2 bilhões de dólares da nossa exportação. Só que ao mesmo tempo que nós caímos a nossa exportação para os Estados Unidos, o Brasil aumentou a exportação para a Europa. Nós exportamos a mais 1 bilhão e meio para a Europa. Nós exportamos 8 bilhões a mais para a China e exportamos, por exemplo, para a Índia, quase 2 bilhões de dólares a mais também. Então, embora tenha caído a exportação para os Estados Unidos, o Brasil bateu recorde de exportação esse ano, se a gente pegar janeiro a maio, onde nós tivemos 12 bilhões de dólares a mais. E interessante, Luciano, é que das 2.000 empresas que estão com a Apex Brasil, que a gente trabalha, que a gente apoia e exportam para os Estados Unidos, nós tivemos 72% dessas empresas, elas diversificaram o mercado. Elas continuam exportando para os Estados Unidos, mas passaram também a exportar para outros mercados.
0: Presidente, nós temos apenas um minutinho a mais.
12: Para a diversificação.
0: Atualmente, o comércio entre Brasil e União Europeia movimenta cerca de 100 bilhões de dólares por ano. Você já tem uma estimativa de quanto esse fluxo pode crescer com a entrada em vigor, né, desse acordo?
12: Olha, Luciano, nós fizemos um estudo pegando só 543 produtos, que são aqueles que a gente tá priorizando. Só esses 543 produtos, na estimativa da Apex Brasil, no nosso estudo, que são os nossos produtos prioritários, eles podem render ao Brasil, no curto prazo, nos próximos 12 meses, um incremento de exportação de até 1 bilhão de dólares. E aí, basta também colocar que a gente tem não só esses 543, mas a gente tem milhares de outros produtos também com oportunidade, de modo que eu acho que a gente está com uma expectativa muito positiva de ter um crescimento aí de pelo menos 1 bilhão de dólares nos próximos meses para a Europa.
2: Muito bem, nós conversamos com Laudemir Miller, presidente da Apex Brasil, a Agência Brasileira de Promoção de Exportações. Muito obrigada pela sua entrevista aqui à Voz do Brasil, presidente.
12: Obrigado, Mariana. Boa noite a todos.
0: Garantir acesso à educação, lazer e proteção para crianças e adolescentes é um dever do Estado e de toda a sociedade, como estabelece a Constituição Federal.
2: Mas essa realidade ainda é distante para mais de 1 milhão e 600 mil jovens de todo o país submetidos ao trabalho precoce.
0: Para mudar esse cenário, o Ministério do Trabalho e Emprego lançou o novo Plano Nacional de Erradicação do Trabalho Infantil.
2: Com metas válidas até 2035, a iniciativa quer fortalecer a rede de fiscalização e assistência social em todo o Brasil.
13: Brincar, estudar e se desenvolver. Direitos que ainda estão longe da realidade de milhões de crianças e adolescentes brasileiros. Segundo o IBGE, em 2024, o país registrou cerca de 1 milhão 650 mil crianças e adolescentes entre 5 e 17 anos em situação de trabalho infantil. O Nordeste concentra o maior número de casos, com 506 mil crianças e adolescentes nessa condição, seguido pelas regiões Sudeste, Norte, Sul e Centro-Oeste. Entre as principais causas estão a desigualdade social, a baixa renda familiar e a evasão escolar. No Brasil, qualquer trabalho é proibido para menores de 14 anos. Dos 14 aos 16 anos, só é permitido na condição de jovem aprendiz. Para enfrentar esse problema, o Ministério do Trabalho e Emprego lançou o Plano Nacional de Prevenção e Erradicação do Trabalho Infantil e Proteção a Adolescentes no Trabalho, com vigência até 2035. Uma conquista coletiva, destacou Roberto Guimarães, Coordenador Nacional de Erradicação do Trabalho Infantil.
14: Esta quarta edição representa avanços significativos e confere maior estabilidade, continuidade e capacidade de planejamento de longo prazo.
13: O documento reúne metas, indicadores e estratégias para fortalecer a proteção de crianças e adolescentes em todo o país. A proposta foi construída de forma coletiva, com participação do governo, trabalhadores, empregadores, sistema de justiça, sociedade civil e organismos internacionais. Para o ministro do Trabalho e Emprego, Luiz Marinho, cabe à sociedade monitorar, fiscalizar as metas do plano e combater o trabalho infantil.
15: Esse é o compromisso deste quarto plano. O compromisso de todos e todas, para que nós possamos sonhar e trabalhar para realizar esse sonho, para um dia sermos declarados trabalho infantil erradicado.
13: Para adolescente de Sergipe, Ellen Hipólito, representante do comitê que debateu o novo plano, lugar de criança não é no trabalho, é na escola, no brincar e na oportunidade de sonhar com um futuro melhor.
16: É por isso que esse plano, ele é muito mais do que um documento. Ele representa a construção de oportunidades e para que crianças e adolescentes eles possam realmente estar na escola e sonhar, que é o que a gente sempre quer na nossa infância.
13: Com duração de 10 anos, o novo plano vai orientar as políticas públicas de combate ao trabalho infantil em todo o país. A meta é fortalecer a rede de proteção e garantir que crianças e adolescentes tenham acesso à educação, ao lazer e ao desenvolvimento pleno de seus projetos de vida. Reportagem Pablo Mundim.
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2: Fique agora com as notícias do Poder Judiciário e do Congresso Nacional. Boa noite.
0: Boa noite para você. Até amanhã.

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2: STF começa a julgar ações que questionam a exclusão de pessoas com autismo da isenção de impostos na compra de veículos.
3: STJ valida uso da ferramenta conhecida como teimosinha em execuções fiscais.
2: TSE lança manual do eleitor.
3: Boa noite, eu sou Marcela Luiza.
2: E eu sou Walter Lima.
3: O Supremo Tribunal Federal começou a analisar dispositivos da regulamentação da reforma tributária que restringiram a isenção de impostos na compra de veículos por pessoas com deficiência.
2: A discussão envolve as regras de isenção do imposto sobre bens e serviços e da contribuição sobre bens e serviços instituídos pela reforma tributária.
3: Pela nova legislação, pessoas com deficiência têm direito à alíquota zerada na compra de veículos, mas o benefício foi restrito ao excluir situações que demandam suporte à mobilidade, como o autismo de nível 1. Na sessão de hoje, o plenário escutou as partes do processo. Depois, o julgamento foi suspenso e será retomado em uma outra data ainda a ser definida. A reiteração automática de ordens de bloqueio via Cisbajude pela chamada teimosinha é medida legítima para efetivar a execução, cabendo ao executado demonstrar causas impeditivas do gravame.
2: Essa tese do STJ deve ser seguida pelos tribunais de todo o país. Fátima Uchoa.
4: A teimosinha permite a repetição automática das ordens de bloqueio de dinheiro nas contas bancárias do devedor sem necessidade de nova decisão judicial. Para o relator na primeira sessão do STJ, ministro Sérgio Cucchina, essa ferramenta contribui para a efetividade da execução, a duração razoável do processo e a eficiência da prestação jurisdicional, além de contribuir para impedir o esvaziamento de contas pelo devedor e aumentar as chances de localização de ativos financeiros para satisfazer o crédito. Ainda segundo o ministro, o risco de a teimosinha alcançar valores protegidos por lei é controlado pelos meios legais de impugnação e pelo dever do juiz de cancelar indisponibilidades irregulares ou excessivas.
3: TSE lança Manual do Eleitor, um guia que reúne as principais orientações para quem vai participar das eleições 2026.
2: O anúncio foi feito pelo presidente do TSE, ministro Cássio Nunes Marques, durante sessão desta quinta-feira. Estevão Furtado.
5: Além das versões impressa e digital do manual, a iniciativa também prevê vídeos explicativos no canal da Justiça Eleitoral no YouTube, um site exclusivo e conteúdos nas redes sociais do Tribunal. Entre as orientações estão a obrigatoriedade de apresentar um documento oficial com foto para votar e a proibição do uso de celular na cabine de votação, medida que garante o sigilo do voto. O presidente também destacou o lançamento do programa Seu Voto Importa, que amplia ações de inclusão e acessibilidade nas eleições e busca incentivar especialmente a participação de jovens de 16 e 17 anos no processo eleitoral.
3: Estatal é condenada a indenizar analista de RH ameaçada com canivete.
2: A trabalhadora deve receber R$12 mil por danos morais. Marja Lacerda.
6: A analista trabalhava em uma empresa que prestava serviços para a Celesc Distribuição em Blumenau, Santa Catarina. Quando a empresa foi vendida, o salário dos empregados passou a atrasar. Um deles, num ato de desespero, fez a analista refém, ameaçando de morte. Para os ministros do TST, a Celesc, como empresa contratante, também é responsável por descumprir as normas de segurança no trabalho, permitindo que a trabalhadora terceirizada fosse exposta à situação de risco.
3: Justiça Federal atende a pedidos do MPF e determina consolidação de terra indígena no Pará.
2: Entes governamentais foram condenados a pagar mais de R$2 milhões por danos morais coletivos por omissão histórica. Vanessa Pereira.
7: A sentença reconheceu a validade do decreto estadual publicado em 1945, que garante o direito do território ao povo indígena Amanaié, no Pará. Além do pagamento de indenização por danos morais coletivos e por omissão histórica, o governo do Pará, o Instituto de Terras do Pará, a União e a FUNAI deverão fazer estudos técnicos e realizar a retirada de ocupantes irregulares da área.
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3: Uma boa noite.
2: E até amanhã.
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9: Eu sou Paula Groba.
10: E eu sou Humberto Pinheiro.
9: E estes são os destaques de hoje do Jornal do Senado, que começa agora.
10: Próximo presidente da República enfrentará desafio de ajuste fiscal, aponta relatório da IFE.
9: Discussão no STF sobre controle de gastos públicos repercute no Senado.
10: Nova lei amplia atendimento no SUS para pessoas

0: acompanhamento na rede pública e determina que o paciente seja informado sobre os riscos e possíveis efeitos adversos dos tratamentos. Segundo a Sociedade Brasileira de Estudos da Dor, a condição atinge cerca de 60 milhões de pessoas no Brasil. Para o senador Dr. Irã, do Progressistas de Roraima, a medida corrige uma lacuna no acesso a tratamento.
1: Um tema tão importante que é negligenciado pelo nosso Sistema Único de Saúde, que tem um tripé pétreo da universalidade, da equidade e da integralidade, que é o nosso SUS. Ao fazer a defesa desse projeto, você beneficia essas pessoas para que elas tenham acesso amplo e rápido ao nosso sistema de saúde, pessoas com dor crônica, e eu me incluo aqui, e assim é com muitas pessoas.
0: A nova lei também cria o Dia Nacional de Conscientização e Enfrentamento da Dor Crônica em 5 de julho. A data será representada pela cor verde e deve estimular campanhas sobre prevenção, diagnóstico, opções de tratamento e combate ao preconceito contra quem vive com dor constante. Para a senadora doutora Eudócia, do PSDB de Alagoas, a criação de uma data nacional tem um papel estratégico na ampliação da conscientização e na mobilização de profissionais e gestores em torno do tema.
2: A iniciativa confere visibilidade a uma condição que afeta milhões de brasileiros e que muitas vezes permanece invisível no debate público. A dor crônica compromete a qualidade de vida, limita a autonomia e interfere nas relações sociais, familiares e profissionais, configurando um importante desafio para o sistema de saúde e para a sociedade.
0: O projeto teve origem na Câmara dos Deputados e foi aprovado pelo Senado em maio, sob relatoria do senador Flávio Arnes, do PSB do Paraná. A regulamentação pelo Executivo deverá detalhar como esse acompanhamento será oferecido no SUS.
3: E o senador astronauta Marcos Pontes, do PL de São Paulo, defendeu que a avaliação para o exercício da atividade médica seja realizada pelo Conselho Federal de Medicina e não pelo Ministério da Educação, como prevê a medida provisória editada pelo governo federal. A proposta torna obrigatória a aprovação de um exame nacional para exercer a profissão. O texto já está em vigor, mas ainda precisa ser analisado pelo Congresso Nacional.
4: Segundo o parlamentar, a certificação dos profissionais deve ficar sob responsabilidade da entidade que representa a categoria, de forma semelhante ao que ocorre com a Ordem dos Advogados do Brasil. Já o MEC caberia avaliar a formação dos estudantes, além de fiscalizar a qualidade dos cursos de graduação. Para Marcos Pontes, é necessário separar as funções de formação e fiscalização. Ele afirma que o órgão responsável pelo ensino não deve ser o mesmo encarregado de atestar a proficiência dos futuros médicos.
5: A função do Conselho Federal de Medicina é a avaliação dos profissionais. Assim como é feito na advocacia, você tem os cursos de formação de advogados e depois você tem a OAB para que o profissional possa ser certificado pelos seus pares para poder exercer essa profissão. Da mesma fora da medicina.
3: O Supremo Tribunal Federal vai analisar uma proposta de súmula vinculante que pode impedir a criação de despesas públicas ou a concessão de benefícios sem a indicação do impacto no orçamento e da fonte de recursos para custeá-los.
4: O tema repercutiu no Senado. Os detalhes com o repórter Alexandre Campos.
6: Na opinião do senador Eduardo Girão, do Novo do Ceará, o Brasil não precisa escolher entre irresponsabilidade fiscal e ativismo judicial. O caminho correto, na visão dele, é cumprir a Constituição, respeitar a lei de responsabilidade fiscal e preservar o papel de cada poder. Já o senador Oriovisto Guimarães, do PSDB do Paraná, classificou de oportuna a proposta de súmula vinculante.
7: Vem no momento em que o país está ampliando gastos, desrespeitando a lei de responsabilidade fiscal, e é preciso que aqueles que querem que essa lei seja cumprida recorram ao Supremo e que o Supremo tenha um instrumento dessa súmula vinculante para facilitar os julgamentos e para que realmente a lei da responsabilidade fiscal seja respeitada.
6: Para Marcos Pestana, diretor executivo da Instituição Fiscal Independente, órgão vinculado ao Senado, que tem como uma de suas atribuições mensurar o impacto fiscal, especialmente os decorrentes de decisões dos poderes da República, a iniciativa é redundante. Ele explicou que a Constituição e a Lei de Responsabilidade Fiscal já exigem que qualquer gasto extra proposto venha acompanhado de medida compensatória, como corte de despesa ou aumento de tributos.
3: E quem assumir a presidência da República no próximo ano terá pela frente um grande desafio: equilibrar as contas públicas.
4: Um relatório da instituição fiscal independente alerta que, sem medidas de ajuste, a dívida

0: O governo pode alcançar um nível recorde na próxima década. A reportagem é de Douglas Castilho.
1: Segundo a entidade, a instabilidade em alguns dos maiores produtores de petróleo do mundo pressiona a inflação e prejudica o poder de compra das famílias, o que deve levar o Banco Central a manter uma política de juros altos por mais tempo. Assim, o relatório prevê que a inflação feche o ano em 5%, resultado acima do teto da meta, e que a taxa Selic diminua apenas 0,25 ponto percentual. O diretor da IFE, Alexandre Andrade, explicou como todo esse processo acontece na prática, dando o exemplo do diesel.
2: O diesel mais alto vai afetar fretes, custo de transporte de mercadorias, e isso tudo é repassado para os preços finais dos produtos. Então, a depender dos desdobramentos do conflito, isso tende a ser muito ruim para os índices de inflação.
1: Apesar desse aspecto negativo, o Brasil pode se beneficiar em outro ponto, ao menos no curto prazo. Como grande produtor de petróleo, o país aumenta o preço da venda, ganha dividendos pagos pela Petrobras e ainda melhora a arrecadação de tributos, cumprindo a meta fiscal no ano. Mas o relatório reforçou a preocupação com o aumento constante da dívida pública, que, segundo o documento, pode chegar a níveis insustentáveis em 2036.
3: O senador Isalci Lucas, do PL do Distrito Federal, destacou a instalação da Frente Parlamentar Mista de Defesa dos Feirantes. Segundo o parlamentar, a iniciativa busca fortalecer a atividade das feiras livres e valorizar os trabalhadores do setor.
0: Isalci defendeu ainda projeto de autoria da senadora Leila Barros, do PDT do Distrito Federal, que propõe a criação de regras para garantir que os feirantes que trabalham há pelo menos 5 anos na mesma feira não precisem se submeter à licitação e tenham o direito de transferir o ponto para familiares.
4: Eles estão passando por um momento difícil porque o governo não tem a sensibilidade, está querendo licitar todos os boxes das feiras. Quer dizer, os grandes empresários que têm grana vão lá e vão ganhar a licitação.
3: E o fim da escala 6x1 terá sessão de debate temático no Senado. A sessão será no dia 1º de julho. O objetivo é discutir os impactos sociais, econômicos e produtivos da redução da jornada de trabalho.
0: A PEC, aprovada pela Câmara, reduz a carga semanal de 44 para 40 horas, garante 2 dias de descanso e prevê uma implementação gradual ao longo de 14 meses. Repórter Lana Dias.
5: Devem participar do debate especialistas, representantes do governo, do setor produtivo e dos trabalhadores. O presidente do Senado, Davi Alcolumbre, também confirmou a presença da Frente Nacional de Prefeitas e Prefeitos. O senador Randolfe Rodrigues, do PT do Amapá, diz ter expectativa de votar o texto antes do recesso parlamentar.
6: Então nós temos até 17 de julho para votar o fim da 6x1 e a instituição da escala 5x2. Eu estou confiante que antes de entrarmos em recesso, nós apreciaremos.
5: Mas o senador Oriovisto Guimarães, do PSDB do Paraná, disse que a proposta não deveria ser votada em período próximo às eleições.
7: E votar essas coisas em período pré-eleitoral é uma loucura. A escala 6x1 é a maior de todas as bombas fiscais que nós podemos aprovar.
5: A proposta de emenda à Constituição, que acaba com a escala 6x1, já foi aprovada na Câmara dos Deputados.
0: Com edição de Paula Groba e trabalhos técnicos de João Lira, o Jornal do Senado fica por aqui. Acompanhe agora as notícias da Câmara dos Deputados. Boa noite.
3: Boa noite e até amanhã.
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9: Avança projeto que amplia a promoção de eventos do esporte feminino.
10: Propostas ampliam suporte para mulheres grávidas e mães que estudam.
9: Câmara prioriza emissão de documento à vítima de violência doméstica.
10: Parlamentares aprovam novo símbolo para a identificação da pessoa idosa.
9: Boa noite. Os deputados aprovaram um projeto que estabelece um novo símbolo nacional para identificar pessoas idosas. O texto pode seguir agora para o Senado, como informa a repórter Sofia Peçanha.
11: A Comissão de Constituição e Justiça da Câmara aprovou o projeto que institui um novo símbolo nacional de identificação da pessoa idosa. Hoje, o símbolo mais conhecido é o desenho de uma pessoa curvada com bengala. Pelo projeto, essa imagem será substituída por um novo símbolo, uma pessoa em pé acompanhada da inscrição 60+. O texto altera o Estatuto da Pessoa Idosa e a Lei de Atendimento Prioritário, para determinar que um novo símbolo seja utilizado em assentos preferenciais no transporte coletivo, vagas de estacionamento, filas e caixas prioritários, além de demais sinalizações destinadas ao atendimento preferencial da população idosa. Na justificativa do projeto, o autor, o deputado Gabriel Nunes, do PSD da Bahia, argumentou que o símbolo atual passa uma imagem negativa e estereotipada do envelhecimento, associando a pessoa idosa à fragilidade e à limitação física. A relatora do projeto, na Comissão de Constituição e Justiça, a deputada Maria do Rosário, do PT do Rio Grande do Sul, afirmou que o país vive uma mudança no perfil da população.
12: Nós estamos cada vez mais velhos, mas nós queremos a longevidade com qualidade de vida. As próprias palavras que a gente usa, parece que a gente fala sobre o mundo produtivo quando não estamos aposentados. E quando estamos aposentados, falamos em inativo.
11: O projeto não muda direitos nem cria novos benefícios para a população idosa. Apenas altera a identificação visual. Essa padronização do símbolo, segundo a Maria do Rosário, também ajuda no reconhecimento dos direitos da pessoa idosa em diferentes ambientes.
12: Esses símbolos unificados no plano nacional contribuem também para que, independente do letramento da pessoa, a gente olhe para uma vaga de estacionamento, para um espaço, para uma fila, e faça cumprir as demais leis, seja na saúde, seja no estacionamento, como eu falei, seja em todas as áreas. Então, eu creio que criar esse símbolo hoje faz uma diferença para um Brasil que quer assegurar dignidade, direitos e respeito, sobretudo, à pessoa idosa.
11: Alguns estados já utilizam o símbolo sugerido em suas regiões, mas agora o projeto institui a imagem como símbolo oficial em todo o país. Aprovado pelas comissões da Câmara, o projeto seguirá para o Senado. Da Rádio Câmara de Brasília, Sofia Peçanha.
8: Segurança Pública.
10: Adilson Barroso, do PL de São Paulo, apresentou o projeto que cria um sistema de alerta por aplicativo para avisar vítimas de violência doméstica sobre a aproximação de agressores monitorados por tornozeleira eletrônica.
9: Adilson Barroso ressalta que a ferramenta permite chamar o serviço de emergência com envio da localização em tempo real, registrando as violações como elemento de prova. Ele acrescenta que, segundo o projeto, o poder público poderá fornecer celular às vítimas atendidas.
8: Votação.
10: A Câmara dos Deputados aprovou prioridade na emissão de documentos para mulheres vítimas de violência doméstica. A repórter Júlia Lopes conta como deve funcionar.
13: Mulheres vítimas de violência doméstica que tiverem seus documentos destruídos ou roubados pelo agressor poderão ter atendimento prioritário para emissão de novos documentos. A medida está prevista no projeto de lei do deputado Duda Ramos, do Podemos de Roraima, aprovado pela Comissão de Constituição e Justiça da Câmara dos Deputados. A proposta altera a Lei Maria da Penha e também poderá beneficiar os dependentes da vítima. A mudança busca fortalecer a proteção e a autonomia das mulheres ao reconhecer a importância da documentação pessoal para garantir independência e acesso a direitos. O texto prevê atendimento prioritário em órgãos de identificação civil, cartórios e demais entidades responsáveis pela emissão de documentos com medidas de segurança e proteção da privacidade das vítimas. A regra vale para todos os documentos pessoais da mulher e de seus dependentes. O relator da proposta, deputado Diego Garcia, do União do Paraná, destacou que o projeto prevê mecanismos de proteção e sigilo durante todo o processo.
14: A comprovação será feita presencialmente por meio do boletim de ocorrência ou outro documento equivalente que comprove a situação de violência doméstica. E um ponto muito importante, o projeto também garante que todo esse processo seja feito com segurança e sigilo, protegendo a vítima e evitando qualquer risco adicional à sua integridade.
13: O texto aprovado também altera o Código Penal. Assim, a retenção, subtração ou destruição de documentos da mulher ou de seus dependentes será classificada como violência psicológica contra a mulher. O projeto que garante prioridade na emissão de novos documentos para vítimas de violência doméstica segue agora para análise no Senado. Da Rádio Câmara de Brasília, Júlia Lopes.
8: Direitos Humanos.
9: projeto que obriga pais agressivos a participar de programa de prevenção de violência pode seguir para o Senado. A repórter Paula Bittar tem os detalhes da proposta.
3: A Comissão de Constituição e Justiça da Câmara aprovou um projeto que obriga pais ou responsáveis que tenham praticado violência contra criança ou adolescente a participar de programas de prevenção desse tipo de agressão. A relatora na CCJ, a deputada Laura Carneiro, do PSD do Rio de Janeiro, disse que o texto se harmoniza com a Constituição Federal, que assegura às crianças com prioridade a proteção integral e o resguardo contra toda forma de negligência, violência, crueldade e opressão. O texto aprovado modifica o Estatuto da Criança e do Adolescente para estabelecer que, uma vez verificada a hipótese de violência física, sexual, psicológica, negligência ou abandono, a autoridade judicial poderá determinar, além do afastamento do agressor da moradia, seu ingresso em programas de prevenção de violência contra crianças ou adolescentes. O autor do projeto, o deputado José Medeiros, do PL de Mato Grosso, disse que a proposta caminha no sentido de trabalhar a saúde mental desses agentes.
15: Um projeto muito importante, porque trata, inclusive, sobre saúde mental. Nós temos vários casos, por exemplo, de violência doméstica em casa com crianças e que chega ao óbito. Esse projeto, ele amplia a atuação do juiz. Ele dá instrumentos para que o juiz possa, não só a questão da pena ali, que ele tem que se ater a isso, mas também demandar um tratamento para a saúde mental do pai ou da mãe que estiver envolvido em casos de violência contra crianças.
3: A proposta que obriga pais ou responsáveis que tenham praticado violência contra criança ou adolescente a participar de programas de prevenção desse tipo de agressão já pode seguir para análise do Senado, a menos que haja recurso para votação antes pelo plenário da Câmara. Da Rádio Câmara de Brasília, Paula Bittar.
8: Justiça.
10: A Câmara aprovou a proibição de candidatura ao Conselho Tutelar de pessoas condenadas por crimes graves. A repórter Fabielle Pires nos conta quais são os casos.
16: A Câmara dos Deputados aprovou uma proposta que proíbe a candidatura ao cargo de Conselheiro Tutelar de pessoas condenadas por crimes graves. Atualmente, para ser integrante de Conselho Tutelar, os candidatos devem ter reconhecida idoneidade moral, mas a lei não lista critérios para esse requisito. Por isso, a deputada Ana Paula Lima, do Partido dos Trabalhadores de Santa Catarina, apresentou a mudança para impedir que condenados por crimes graves não possam concorrer. O Conselho Tutelar é um órgão de fiscalização que busca garantir que crianças e adolescentes tenham seus direitos respeitados. Os membros são eleitos em cada município a cada 4 anos. A relatora da proposta, deputada Laura Carneiro, do PSD do Rio de Janeiro, que foi secretária de Assistência Social, defendeu a importância dos conselheiros tutelares na proteção de crianças e adolescentes que estão em situação de vulnerabilidade. Ela julga que não pode ser conselheiro tutelar qualquer pessoa.
17: Não pode ser conselheiro tutelar aquele que comete um crime. Né? Mesmo que ele tenha cumprido a sua pena, ele tem sob a sua tutela aquele delito que foi cometido na sua história.
16: O texto final aprovado foi elaborado pela relatora. Laura Carneiro definiu os crimes graves como aqueles previstos em algumas leis de combate à violência, como a Lei de Crimes Hediondos, crimes violentos previstos na Lei Maria da Penha, além de crimes de injúria contra criança e adolescente, racismo e de improbidade administrativa. O projeto que proíbe a candidatura ao cargo de conselheiro tutelar de pessoas condenadas por crimes graves foi aprovado por todas as comissões e segue agora para análise do Senado. Da Rádio Câmara de Brasília, Fabielle Pires.
8: Economia.
9: Dimas Gadelha, do PT do Rio de Janeiro, apoia o projeto que proíbe a exploração, a oferta e a publicidade de apostas de quota fixa. A proposta revoga a legislação que regulamenta as bets e prevê o bloqueio de plataformas, aplicativos e transações financeiras ligadas à atividade.
10: Dimas Gadelha alerta para o aumento do endividamento das famílias e para os prejuízos à saúde mental associados às apostas online. Segundo ele, a ideia é conter os impactos sociais e econômicos dessa atividade, prevendo inclusive punições para quem facilitar o acesso a plataformas proibidas.
8: Relações Exteriores.
9: Comissão aprova a revogação de confisco de bens de alemães, japoneses e italianos por causa da Segunda Guerra Mundial. A repórter Maria Neves contextualiza a proposta.
18: A Comissão de Relações Exteriores da Câmara aprovou o projeto do deputado Kim Kataguiri, destinado a revogar um decreto de 1942, que tinha por objetivo confiscar bens de alemães, japoneses e italianos. Durante a Segunda Guerra Mundial, de 1939 a 1945, Japão e Itália se alinharam ao governo alemão de Adolf Hitler e formaram o chamado Eixo. No Brasil, o presidente da época era Getúlio Vargas, que ao final do conflito se alinhou aos adversários do Eixo, grupo chamado de Aliança e formado por França, Inglaterra, Estados Unidos e a antiga União Soviética. Foi nesse contexto da guerra que o governo brasileiro editou o decreto agora revogado. Kim Kataguiri ressalta que japoneses, alemães e italianos não tinham nenhuma influência ou participação nas decisões políticas e militares tomadas pelos governos de seus países durante a guerra. Para o deputado, manter o decreto em vigor não faz nenhum sentido e afronta os princípios de justiça e igualdade. Relator do texto, o deputado Luiz Felipe de Orleans e Bragança, do PL de São Paulo, afirma que a norma já era injusta em 1942. Ele ressalta que os imigrantes alemães, japoneses e italianos e seus descendentes jamais deveriam ter sido punidos pelas ações dos governos do Eixo. Hoje, na opinião do parlamentar, o decreto contraria o Estado Democrático de Direito.
19: Na diplomacia, os gestos são muito importantes. Esperamos que a revogação de norma tão cruel sirva como gesto de amizade em face de países tão caros à política externa brasileira e às relações internacionais do país.
18: Ainda em 1946, um decreto do então presidente Eurico Gaspar Dutra devolveu bens e direitos dos cidadãos italianos. As propriedades confiscadas de alemães e japoneses foram restituídas ao longo dos anos. Apesar disso, o decreto de 1942 nunca foi revogado. A última propriedade tomada pelo governo brasileiro na época era uma escola japonesa localizada em Santos, no litoral de São Paulo. Em 2018, o prédio foi devolvido à Associação Japonesa de Santos como parte das comemorações dos 110 anos da imigração japonesa para o Brasil. Os bens não reclamados foram incorporados ao patrimônio da União. O projeto que revoga decreto de Getúlio Vargas que confiscava bens de alemães, japoneses e italianos ainda será analisado pela Comissão de Constituição e Justiça. Da Rádio Câmara de Brasília, Maria Neves.
8: Educação.
10: Propostas ampliam a rede de apoio para grávidas e mães que estudam. A reportagem é de José Carlos Oliveira.
20: As comissões da Câmara dos Deputados analisam 5 projetos de lei que ampliam o apoio a estudantes grávidas em período pós-parto ou que estejam amamentando. A intenção é criar condições nas escolas e universidades para que elas possam se manter nos cursos normalmente. A relatora, a deputada Cris Tonietto, do PL do Rio de Janeiro, apresentou o texto consolidado das propostas nas comissões da Mulher e de Previdência e Assistência Social.
21: A gente sabe que tem um momento que é muito sagrado para a mulher, que é justamente a maternidade. Agora, também não é justo que uma mulher, justamente por estar grávida, por estar passando pelo período depois, no caso, puerpério, parto, que ela tenha ali algum tipo de cerceamento dos seus direitos, né? E principalmente esse vínculo materno-infantil. O projeto, ele promove um acolhimento, ele viabiliza a oportunidade para que a mulher possa ter o seu direito à educação assegurado.
20: O texto altera a Lei de Diretrizes e Bases da Educação Nacional para garantir adaptações necessárias nas instituições de ensino. A lei que regula os exercícios escolares em casa também ganha novas regras específicas para essas estudantes, sobretudo em relação a acompanhamento pedagógico e material didático. Cris Tonietto cita outros benefícios.
21: às vezes a flexibilização de prazos administrativos, para que ela possa entregar eventualmente a monografia com um tempo um pouquinho mais dilatado, porque é uma questão de direito. Então, no ambiente acadêmico, a gente precisa de oferta mesmo, de espaços que possa a mulher amamentar o seu bebê, que ela possa, de repente, trocar uma fralda do bebê, se ela tiver que, por alguma razão, levar esse bebê, eventualmente, questões de acesso remoto para esta mulher, para que ela tenha a possibilidade de não deixar e não negligenciar, em hipótese alguma, a sua vocação primária, que é justamente a maternidade, mas também sem sacrificar, de alguma forma, os seus sonhos, os seus projetos.
20: De acordo com o texto, os mesmos direitos serão garantidos às estudantes que adotarem uma criança ou receberem guarda judicial para adoção. Nesses casos, o prazo do benefício é limitado a 120 dias, o mesmo da licença maternidade. A proposta ainda vai passar pela análise das comissões de educação e de Constituição e Justiça. Da Rádio Câmara de Brasília, José Carlos Oliveira.
8: Saúde.
9: O projeto de Florentino Neto, do PT do Piauí, garante que laudos, exames e relatórios médicos emitidos por profissionais da rede privada sejam aceitos pelo SUS. De acordo com o texto, os documentos poderão ser usados para encaminhamentos, regulação de consultas e continuidade de tratamentos na rede pública.
10: Florentino Neto acredita que a medida evita a repetição de consultas e exames já realizados. Segundo o deputado, o objetivo é reduzir a burocracia e acelerar o acesso dos pacientes a diagnósticos e a atendimentos especializados.
8: Esporte.
9: Projeto que busca ampliar a promoção de grandes eventos de esporte feminino avança na Câmara. A repórter Silvia Munhato tem os detalhes.
1: A Comissão de Esporte da Câmara aprovou o projeto para obrigar as entidades esportivas responsáveis pela organização de grandes eventos a adotar medidas de promoção do esporte feminino. A ideia é melhorar a visibilidade institucional, o acesso a estruturas esportivas adequadas e o desenvolvimento de categorias de base e formação profissional feminina. A proposta original da deputada enfermeira Rejane, do PCdoB do Rio de Janeiro, tratava do fortalecimento do futebol feminino com várias medidas para garantir a igualdade de gênero. A relatora, deputada Nelly Aquino, do Podemos de Minas Gerais, alterou a proposta, retirando alguns pontos que, segundo ela, já constam da Lei Geral do Esporte, e aproveitou para ampliar o alvo da proposta para todos os grandes eventos esportivos, não apenas o futebol. A deputada enfermeira Rejane apoiou as mudanças.
2: Quanto mais a gente consiga aprimorar uma proposta legislativa para valorizar, né, as mulheres, e eu tenho muita luta também com mulheres negras, com a população LGBT, enfim, eu acho que a gente tem que ir à frente. Não dá para retroceder.
1: O projeto que trata da promoção da participação feminina em grandes eventos esportivos será analisado agora pelas comissões de Defesa dos Direitos da Mulher, de Finanças e Tributação e de Constituição e Justiça. Da Rádio Câmara de Brasília, Silvia Minhato.
10: O projeto reconhece as seleções brasileiras masculina e feminina de futebol como manifestação da cultura nacional e símbolo da identidade brasileira. Autor da proposta, Hélio Lopes, do PL do Rio de Janeiro, destaca o papel histórico das equipes na formação da memória e do sentimento de pertencimento dos brasileiros.
9: O texto ressalta tanto a trajetória da seleção masculina quanto a contribuição da seleção feminina para a valorização do futebol. Segundo Hélio Lopes, as duas equipes ajudam a projetar a imagem do Brasil no exterior e reforçam uma referência esportiva e cultural.
10: Termina agora o Jornal Câmara dos Deputados, produzido pela Rádio Câmara, com trabalhos técnicos de Wellington Teles e apresentação de Tércia Guimarães e Luciana Vieira. Uma boa noite para você.
9: A Voz do Brasil volta amanhã. Boa noite.
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2: Olá, boa noite para você que está ligado na programação da Educativa FM, para você que está em casa, para você que gosta de fechar a sua noite ouvindo música boa, para você que está no trânsito ou ainda no trabalho, é muito bom ter a sua companhia aqui na Noite Educativa. Eu sou Marilena Chociai e estou chegando para te fazer companhia a partir de agora até às 10 da noite. Hoje é quinta-feira, 25 de junho de 2026, dia do imigrante. E eu abro a nossa programação com Luiz Melodia, codinome Beija-Flor.

0: Música bonita de Ana Carolina, fechando a sequência com Ainda Já. Continue sintonizado, porque a noite tá só começando e eu já volto trazendo, sabe quem? Rita Lee pra nossa playlist. É um instante só.
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3: A gestação não pode ser alvo de discriminação dentro do ambiente de trabalho, muito menos durante entrevistas de emprego. Como questionamento sobre o seu desejo de ser mãe ou solicitações de comprovantes de que não pode mais engravidar. Esse é um dos temas do programa Ame-se dessa semana, que apresenta as principais leis que favorecem a mulher durante a gestação em vários contextos. A advogada Maria Silva Marques da Fonseca nos ajuda a entender melhor sobre os direitos trabalhistas, pensão alimentícia durante a gestação e violência obstétrica no episódio Engravidou? Saiba quais são os seus direitos. Veja o episódio completo já disponível pelo canal.

0: Fechando a sequência com o sucesso do rock nacional dos anos 80, Legião Urbana, Se Fiquei Esperando Meu Amor Passar. Som do álbum As Quatro Estações, que você ouve aqui na Educativa, sua rádio, seu momento. Continue com a gente, o intervalo é rapidinho. 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
2: É 2026 e o maior espetáculo do futebol volta a terras americanas e ganha proporções gigantescas. Pela primeira vez, a Copa do Mundo será disputada em três países: Estados Unidos, Canadá e México. Também pela primeira vez, o torneio terá 48 seleções na disputa. Para este ano, a FIFA decidiu trazer de volta a rainha das músicas de Copa, Shakira. Ao lado do nigeriano Burna Boy, lançaram Dai Dai. É uma mistura irresistível de afrobeats, pop e reggaeton, cantada em cinco línguas, cujo título é uma expressão que significa "Vamos lá, dê o seu máximo". O clipe reúne os maiores craques da atualidade e a música celebra a união de culturas, ritmos e povos, mostrando que a paixão pelo esporte fala todas as línguas, além de embalar as arquibancadas dos Estados Unidos, do México e do Canadá. Dai Dai é a trilha sonora de um torneio mundial que marca a última dança dos maiores craques da era moderna do futebol. É a despedida de gigantes como Lionel Messi, Cristiano Ronaldo, Neymar e Luka Modric. Para o Brasil, é a chance de quebrar o jejum após 24 anos. Com o clipe que traz as estrelas do presente e do futuro, Shakira prova que o ritmo do mundo bate em uníssono quando a bola rola. A contagem regressiva para ver a história acontecer já começou. Fique agora com o som oficial do Mundial de 2026. Shakira e Burna Boy, Dai Dai.
3: Shakira, we are ready.
4: We are ready.
5: We are ready.
6: We are ready.
7: We're ready.
8: We're ready.
9: We are ready.
10: We are ready.
11: We are ready.
12: We are ready.
13: We're ready.
14: We are ready.
15: We are ready.
16: We are